Salmo 91. Poderosa oração. Aquele que habita no esconderijo do Altíssimo, à sombra do Onipotente descansará. Direi do Senhor: Ele é o meu Deus, o meu refúgio, a minha fortaleza, e nele confiarei. Porque ele te livrará do laço do passarinheiro e da peste perniciosa. Ele te cobrirá com as suas penas e debaixo de suas asas te confiarás. A sua verdade será o teu escudo e broquel. Não terás medo do terror de noite, nem da seta que voa de dia, nem da peste que anda na escuridão, nem da mortandade que assola ao meio-dia. 1.000 cairão ao teu lado e 10.000 à tua direita, mas não chegará a ti. Somente com os teus olhos contemplarás e verás a recompensa dos ímpios. Porque tu, ó Senhor, és o meu refúgio. No Altíssimo fizeste a tua habitação. Nenhum mal te sucederá, nem praga alguma chegará à tua tenda. Porque aos seus anjos dará ordem a teu respeito, para te guardarem em todos os teus caminhos. Eles te sustentarão nas suas mãos, para que não tropeces com o teu pé em pedra. Pisarás o leão e a cobra. Calcarás aos pés o filho do leão e a serpente. Porquanto tão encarecidamente me amou, também eu o livrarei. Pô-lo-ei em retiro alto, porque conheceu o meu nome. Ele me invocará, e eu lhe responderei. Estarei com ele na angústia, dela o retirarei e o glorificarei. Fartá-lo-ei com honra de dias, e lhe mostrarei a minha salvação.

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2: Olá, boa noite.
3: Boa noite para você que nos acompanha em todo o país.
2: Sexta-feira, 12 de junho de 2026.
3: Vamos ao destaque do dia: apoio aos entregadores de aplicativos.
2: O governo lança o novo Move Entregadores e Moto App para financiamento de bicicletas elétricas, elétricas, ciclomotores, motonetas e motos flex e elétricas produzidas no país.
3: Presidente Lula destaca que trabalhadores vão ter garantia do governo para conseguir juros menores.
4: O governo está assumindo o fundo garantidor para que ninguém deixe de emprestar dinheiro para vocês comprar moto por falta de garantia. O governo é a garantia de vocês.
2: Você vai ouvir também habitação.
3: 85 mil moradias serão construídas por meio do Minha Casa Minha Vida. 50 mil delas na modalidade rural do programa.
2: O governo federal prevê investimento total de 10 bilhões de reais nesta nova seleção habitacional.
3: E vamos falar também da transferência de imóveis federais para municípios regularizarem casas nas periferias.
2: E para acomodarem famílias em prédios que estão ociosos na cidade.
3: É o programa Imóvel da Gente, tema da nossa entrevista com a secretária de Patrimônio da União, Carolina Stuck.
2: Hoje, na apresentação da Voz do Brasil, eu, Mariana Jungmann e Luciano Seixas.
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2: Foi lançada hoje uma nova vertente do programa Move Brasil, agora para ajudar entregadores de aplicativos na entrega e transporte de passageiros.
3: Eles vão poder financiar motos e outros veículos semelhantes para trabalhar com total garantia do governo.
5: O programa Move Brasil, Entregadores e Moto App é voltado para motociclistas ou ciclistas que trabalham com entregas de mercadorias, transporte de passageiros ou de cargas. Com a linha de crédito, eles vão poder financiar veículos como bicicletas elétricas, ciclomotores, motonetas e motos flex e elétricas produzidos no país. O presidente Lula comentou que a nova linha de crédito dá autonomia aos entregadores, que terão total garantia do governo para conseguir o financiamento.
4: O que que nós fizemos de novidade? O governo está assumindo o fundo garantidor para que ninguém deixe de emprestar dinheiro para vocês comprar moto por falta de garantia. O governo é a garantia de vocês. Vocês não estão apenas conquistando o direito de ter uma moto. O que a gente tem que ver é o seguinte: a gente está deixando de pagar um aluguel para a gente comprar um patrimônio.
5: Será possível financiar um veículo por beneficiário e os trabalhadores terão 2 meses para começar a pagar, com prazo de financiamento de até 48 meses. E as montadoras poderão oferecer descontos para a compra. As taxas de juros são de 12% ao ano para os homens e 11,5% para as mulheres. Se o trabalhador financiar R$ 21 mil reais para comprar sua moto, por exemplo, a parcela ficará em cerca de R$ 552. Para o coordenador da Aliança Nacional dos Entregadores por Aplicativo, Nicolas Souza, poder financiar um veículo vai trazer segurança aos trabalhadores.
6: A gente vai poder trocar de moto com mais facilidade, a gente vai poder conseguir comprar a bike elétrica, principalmente os irmãos que entregam de bike aí e que tem poucas condições hoje de trabalhar com saúde, com segurança, pedalando morro acima, né?
5: Podem solicitar o financiamento ciclistas e motociclistas cadastrados como entregadores em aplicativo há pelo menos 6 meses e que tenham realizado no mínimo 100 corridas. E ainda entregadores com carteira assinada que atuem há pelo menos 6 meses na mesma empresa. O ministro do Desenvolvimento, Indústria, Comércio e Serviços, Márcio Elias Rosa, comentou o alcance do programa.
7: Se nós contarmos todos, os seletistas, os de plataforma, nós vamos alcançar 1 milhão de colegas aí, de companheiros e de companheiras. todos os dias rodam as ruas de todas as cidades, pequenas e grandes cidades, levando remédio, comida, documento. E essas pessoas que trabalham tanto dia após dia são absolutamente essenciais.
5: A adesão ao MOV será pelo site gov.br/movebrasil. Após o cadastro, o trabalhador será informado se atende às condições e a partir de 13 de julho poderá procurar a Caixa, o Banco do Brasil ou instituições financeiras habilitadas para a contratação do financiamento. Reportagem Márcia Fernandes.
2: Moradias para quem vive no campo, em comunidades rurais e quilombolas.
3: O governo do Brasil anunciou a contratação de 85 mil moradias pelo programa Minha Casa Minha Vida.
2: Também foi contemplada a modalidade de construção por meio de entidades, como associações e cooperativas.
8: Um total de 85 mil moradias serão construídas por meio do Minha Casa Minha Vida. Destas, 50 mil unidades serão destinadas à modalidade rural do Programa Habitacional do Governo. Atualmente, a iniciativa contempla famílias com renda bruta anual de até 50 mil reais. Entre os beneficiários estão agricultores familiares e integrantes de comunidades quilombolas rurais. Para Vânia Marques, presidente da Confederação Nacional dos Trabalhadores Rurais e Agricultores Familiares, as novas moradias representam reconhecimento para o povo do campo.
9: Garantir moradia digna para as famílias do campo é reconhecer a contribuição para o país e afirmar que ninguém pode ser deixado para trás.
8: Outras 35 mil moradias vão atender a beneficiários do Minha Casa Minha Vida, a entidade, em 218 municípios brasileiros. Esta linha do programa federal é voltada para famílias de baixa renda, organizadas por entidades privadas sem fins lucrativos, que em alguns casos também auxiliam na execução das obras e no suporte técnico dos projetos. O presidente Lula garantiu que mais recursos podem ser liberados para esse tipo de parceria.
10: A única coisa que vocês precisam é que a gente tenha confiança em vocês e respeito que vocês darão conta do recado. Portanto, se preparem, porque quanto mais casa vocês fizerem, quanto melhor for a qualidade da casa que vocês fizerem, mais vocês vão ter direito de ter mais casa para fazer.
8: O ministro das Cidades, Vladimir Lima, reforçou que as duas modalidades do programa Minha Casa Minha Vida, entidades e rural, são importantes porque a participação da população é protagonista na solução de problemas habitacionais.
11: Somente por intermédio dessas entidades conseguimos chegar na zona rural e oferecer moradia digna aos brasileiros do campo. São empreendimentos que de fato vão transformar a vida das famílias e dar dignidade para as famílias aí que esperam tanto tempo por uma casa para morar.
8: O governo do Brasil prevê investimento total de 10 bilhões de reais nesta nova seleção habitacional. Os recursos serão liberados através do Fundo de Desenvolvimento Social. O governo do Brasil também anunciou a liberação de 1 bilhão de reais em crédito instalação, que é destinado à construção e reforma de casas para famílias assentadas e comunidades quilombolas, que fazem parte do Programa Nacional de Reforma Agrária. Reportagem Gabriela Noronha.
3: De um lado, imóveis ociosos da União, como prédios públicos em regiões centrais das grandes cidades, ou áreas que já foram rurais e hoje viraram a casa de muita gente nas periferias pelo país.
2: De outro lado, famílias que precisam dos títulos de propriedade das suas casas ou de um apartamento para morar. Prefeituras que precisam de espaço para equipamentos públicos.
3: Para fazer esses dois universos se encontrarem, o governo do Brasil criou o programa Imóvel da Gente.
2: Mais cedo, nós conversamos com a secretária de Patrimônio da União, Carolina Stuck, sobre esse trabalho. Acompanhe a entrevista. Secretária Carolina Stuck, muito boa noite. Vamos começar falando do programa Imóvel da Gente. Ele tem feito, né, uma transferência dos imóveis ociosos do governo federal para fins sociais, como habitação, por exemplo. A senhora pode explicar melhor para a gente como é que funciona o programa e para que outros fins os imóveis podem ser destinados?
12: Boa noite, Mariana. Boa noite, Luciano. Então, o Programa Imóvel da Gente é uma política de democratização do patrimônio da União. O objetivo dele é transformar imóveis ociosos ou subutilizados em políticas públicas. Então, é fazer com que esses imóveis públicos cumpram a sua função social, ambiental e econômica, tentando atingir, né, chegar diretamente à população, transformando esses imóveis em equipamentos públicos. O programa prioriza quatro áreas de ação, né? A primeira delas é a habitação de interesse social, numa forte parceria com o programa Minha Casa Minha Vida, nas suas várias modalidades, mas em especial o programa Minha Casa Minha Vida Entidades. A segunda linha visa fazer a regularização fundiária, que várias áreas da União, historicamente, se transformaram em centros urbanos, foram urbanizadas, a população ocupou essas áreas, e essas famílias não receberam até hoje os seus títulos de propriedade. Então, um dos objetivos é fazer essa regularização, né, esse loteamento, esse parcelamento dessas áreas, para que as famílias possam ter os seus títulos. A terceira área de atuação do programa são as políticas públicas e os programas estratégicos do governo federal. Aqui entra a educação, a saúde, a assistência social, a segurança alimentar, a cultura, enfim, diversos equipamentos, né, tanto equipamentos federais como daqueles que são geridos por estados e municípios, numa parceria com esses entes, para que a gente possa, então, beneficiar ao máximo o atendimento à população. E uma última linha, que são grandes áreas, né, que já foram áreas operacionais, como aeroportos ou rede ferroviária, e que hoje se transformam em equipamentos de múltiplos usos. Né? Essas são as quatro principais áreas aí do programa.
3: E que tipos de imóveis entram no programa? Prédios, fazendas, salas comerciais? Como é que é isso, secretária?
12: Isso, a Secretaria de Patrimônio da União faz a gestão de todos os tipos de imóveis, né? Como vocês citaram, prédios ou terrenos ocupados, às vezes grandes áreas rurais, e cada uma delas vai sendo destinada para uma finalidade para a qual ela tem vocação. Então, tem áreas, né, rurais, por exemplo, que são destinadas ao INCRA para reforma agrária, ou que são áreas de ocupação originária dos nossos povos e comunidades tradicionais, às vezes áreas, né, das comunidades ribeirinhas próximas aos rios federais, mas também os prédios, às vezes prédios da própria administração pública federal que acabaram sendo desocupados, que a administração não utiliza mais nos centros das áreas urbanas e que hoje podem virar moradia, por exemplo, né? Então a gente tem todos esses tipos de imóveis dentro do escopo de atuação aí do programa Imóvel da Gente.
2: Secretária, a senhora mencionou antes que algumas áreas da União acabaram virando cidades, né? E que o governo faz esse esforço de regularização de titulação dessas pessoas que foram morar lá, né? E ontem o presidente Lula anunciou a destinação de imóveis numa parceria e também com o programa Periferia Viva. Como é que esses dois programas conversam? Como é que vocês trabalham juntos?
12: Perfeito. Então, a SPU fez um trabalho, um esforço muito grande para fazer um mapeamento de todos esses núcleos urbanos informais que existem em áreas da União, para poder fazer esse processo de regularização. Então, quais são as famílias que ocupam? Só que, e precisa para que isso aconteça, dos parceiros locais, dos estados e dos municípios, porque são eles que conseguem fazer o projeto de urbanização dessas áreas, o loteamento, mas isso tudo custa caro, né? É preciso fazer o georreferenciamento, é preciso um trabalho social com as famílias para fazer o cadastramento dessas famílias, e nem sempre os entes locais, os municípios têm, né, capacidade de gestão e capacidade financeira para fazer isso. Então, nessa parceria, o Ministério da Gestão e Inovação e o Ministério das Cidades conseguiram fazer uma parceria. O PAC Periferia Viva está investindo 200 milhões de reais para atender, nesse primeiro momento, 91 núcleos urbanos em 45 municípios. Foi isso que a gente anunciou ontem, né? Celebrou alguns desses contratos ontem. E essa parceria é inédita. É a primeira vez que esse recurso para titulação de famílias é destinado exclusivamente para áreas da União.
3: Quantos imóveis já foram repassados para o Imóvel da Gente e qual a expectativa de repasses até o fim do ano?
12: Ontem nós anunciamos, no balanço de maio de 2026, 1.804 imóveis destinados. E ontem, com as destinações de ontem, a gente já chegou a quase 1.900 imóveis. A expectativa é que até o final do ano a gente chegue a 2.000 imóveis, beneficiando aí em torno de 400 mil famílias em centenas de municípios em todos os estados brasileiros.
2: Muito bem, nós conversamos com a secretária de Patrimônio da União, Carolina Stuck. Muito obrigada, secretária, pela sua entrevista à Voz do Brasil.
12: Obrigada a vocês, boa noite.
3: O governo vai investir 160 milhões de reais para fortalecer a economia popular e solidária.
2: Esse modelo econômico tem como princípio a cooperação entre os trabalhadores e a solidariedade.
3: O resultado é uma remuneração mais justa, maior preocupação com o meio ambiente e o fortalecimento das redes locais de fornecimento.
13: Uma cadeia de produção que envolve 5 estados do país com foco na sustentabilidade. Esse é o trabalho da cooperativa Justa Trama, com sede em Porto Alegre, que comercializa itens de vestuário e artigos de enxoval, feitos com algodão agroecológico. Patrícia Ribas, costureira e diretora financeira da cooperativa, explica como é o processo de produção.
14: A plantação do algodão sai do estado do Ceará e do Rio Grande do Norte, vai para Pará de Minas, é feito fio e o tecido vai para Porto Alegre, Rio Grande do Sul, onde é produzida as peças. Rondônia também está incluído porque ela também faz parte com os adereços, botões de cascas de coco e produtos da Amazônia mesmo, né?
13: O dinheiro arrecadado no fim do ano é repartido entre todas as organizações que participam da cooperativa. Esse é um modelo de economia popular e solidária, forma coletiva de organização em que os trabalhadores se baseiam na cooperação e na solidariedade. Para fortalecer iniciativas como essa, o governo vai investir 160 milhões de reais. O anúncio foi feito nesta sexta-feira, durante o primeiro Festival Nacional de Economia Popular e Solidária, realizado no Rio de Janeiro, com apoio do Ministério do Trabalho e Emprego. Fernando Zamban, secretário nacional de Economia Popular e Solidária, explica a que esse dinheiro se destina.
15: Grande parte dos investimentos vem no apoio à melhoria da gestão dos empreendimentos, que é o grande problema, o grande gargalo identificado por esses empreendimentos. Outra parte é investimento, adquirir equipamentos, logística, para permitir que eles tenham mais condições de disputar licitações públicas, acesso ao mercado, colocar o produto no mercado convencional que nós encontramos nas prateleiras, ter produto da economia solidária também disponível para a população em geral.
13: Ainda durante o evento, foi assinada a portaria que institui o segundo Plano Nacional de Economia Solidária, principal instrumento de planejamento estratégico do setor. A carioca Maria Inês de Queiroz Calper faz questão de comprar itens artesanais e contribuir para a valorização de iniciativas ligadas à economia solidária.
16: Primeiro que eu acho mais belo, eu acho o preço mais justo e eu dou realmente o valor. Essa coisa do tempo, da dedicação, né, do físico da pessoa, debruçar sobre aquilo e fazer aquele trabalho manual, eu acho isso muito importante.
13: Hoje há cerca de 30 mil empreendimentos econômicos solidários no país, geralmente na área de artesanato e na produção de alimentos, sendo que a maior parte dessas organizações ainda atuam de maneira informal. Reportagem Natália Koslick.
2: Em uma entrevista à TV Brasil, da empresa Brasil de Comunicação, o diretor do Programa Nacional de Imunizações, Éder Gatt, explicou sobre a suspensão temporária da vacina contra a dengue do Butantan.
3: A ideia é estudar os casos junto ao Instituto e à Anvisa para identificar possíveis fatores de risco e orientar a população da forma mais segura possível.
2: Mais cedo, nós conversamos com a repórter Natália Koslick para entender o que houve e as providências que estão sendo tomadas. Boa noite, Natália. Vamos rememorar o que houve. A vacina começou a ser aplicada, foi suspensa essa semana, né? Conta pra gente.
17: Boa noite, Mariana, Luciano e ouvintes da Voz do Brasil. A vacina contra a dengue, desenvolvida pelo Instituto Butantan, passou por todos os estudos e testes necessários antes de ser disponibilizada à população. Ou seja, ela seguiu o processo normal das vacinas que são incorporadas para distribuição pelo Sistema Único de Saúde. O que acontece é que quando a escala foi ampliada, foram manifestados aqueles 42 casos de eventos raros divulgados pelo Ministério da Saúde no início da semana. E por isso a decisão pela suspensão temporária do imunizante. Agora esses casos vão ser avaliados individualmente para investigar o que houve com esses pacientes e possíveis fatores de risco que tenham interação com a vacina. Em entrevista à TV Brasil, o diretor do Programa Nacional de Imunizações, Éder Gatt, explicou como funciona esse processo.
18: A gente vai fazer um levantamento assim, quais foram os fatores de risco que levaram essas pessoas a desenvolverem esses agravos, considerando que a maioria, e a grande maioria, não desenvolveu. Porque, eventualmente, nessas investigações, a gente acaba identificando fatores de risco que permite a gente direcionar a vacina para um grupo e contraindicar para outro. Por exemplo, pode ser desde um uso de medicamento, pode ser desde uma doença que a pessoa tenha, pode ser até mesmo a idade dela. Tudo isso são coisas que a gente precisa avaliar com muito cuidado. cuidado para tomar a melhor decisão e garantir a proteção da população. Quando a gente vacina em massa, os eventos muito raros aparecem, que foi justamente o que aconteceu.
13: Vale ressaltar que foram notificados 42 eventos em um universo de 500 mil pessoas que haviam sido vacinadas até o momento.
3: Natália, com essa suspensão, o que acontece com as doses do imunizante que já foram distribuídas aos estados e municípios?
13: Luciano, por enquanto essas doses ficam em stand-by, até que haja uma definição definitiva sobre essa análise, que está sendo desenvolvido em parceria com o Instituto Butantan e a Anvisa.
19: Agora, Natália, existe uma outra vacina contra a dengue do laboratório Takeda, que também foi incorporada ao SUS e que já vinha sendo aplicada em crianças e adolescentes, né? Sei que deve ter muita gente preocupada com isso por aí. Muda alguma coisa no caso desse imunizante?
13: A princípio não, Mariana. O diretor do Programa Nacional de Imunizações, Adergati, explicou que no caso da vacina do laboratório japonês, não foram encontrados agravos.
18: A vacina do laboratório Takeda, que foi incorporada em 2024, nós já temos quase 9 milhões de pessoas vacinadas pelo SUS, de 10 a 14 anos, e nós fizemos a mesma avaliação com essa vacina e não encontramos nada semelhante até o momento. Então, a vacinação contra a dengue das crianças e dos adolescentes de 10 a 14 anos é feita com outra vacina, e essa outra vacina tem um bom perfil de segurança, uma vez feita conforme os protocolos do Ministério da Saúde.
3: Agora, como evitar que essa investigação acabe gerando desconfiança sobre a eficácia das vacinas em geral?
13: Pois é, Luciano, exatamente o contrário. Esse episódio deve ser interpretado de forma oposta, na visão do diretor do Programa Nacional de Imunizações. Ele fez questão de ressaltar que todo esse processo da suspensão temporária deve reforçar a confiança das pessoas no trabalho de controle dos órgãos de saúde, já que foi o próprio governo que divulgou os casos e que prestou os esclarecimentos.
18: O Ministério deu toda a transparência para o que foi encontrado. Isso demonstra que as pessoas devem ter confiança no programa e confiança no Sistema Único de Saúde. Porque se nós encontrarmos qualquer problema em qualquer produto que é utilizado na população, nós seremos os primeiros a tomar providência e os primeiros a comunicar.
13: Vale lembrar que a vacina contra a dengue, desenvolvida pelo Butantan, estava sendo aplicada apenas em cidades de São Paulo, Minas Gerais, Ceará e Tocantins. E para quem tomou a vacina nos últimos 21 dias, a orientação do Ministério da Saúde é fazer o acompanhamento em uma unidade de saúde local para observar possíveis reações adversas. Mariana, Luciano.
19: Obrigada, Natália Kozlik, pelas suas informações aqui na Voz do Brasil.
3: Termina daqui a pouquinho, às 23h59 de hoje, as inscrições para o Exame Nacional do Ensino Médio.
19: Esse mesmo prazo vale para quem deseja solicitar atendimento especializado e tratamento por nome social.
3: As provas serão aplicadas nos dias 8 e 15 de novembro em todo o país e são a principal porta de entrada para a educação superior no Brasil, como destacou o ministro da Educação, Leonardo Bacchini.
20: O Enem é muito importante porque é a principal ferramenta de acesso à educação superior no Brasil hoje. Com seu resultado do Enem, você pode acessar o SISU, ou seja, você pode ingressar nas universidades federais, em universidades estaduais, nas universidades públicas do Brasil. Você pode acessar o ProUni, você pode acessar o FIES e muitas universidades privadas também utilizam ao longo do ano a nota do Enem. E agora temos uma novidade, que as universidades federais também, no meio do ano, têm o SISU+, que aproveita também as notas do Enem. Com isso, sua vida muda.
19: As inscrições devem ser realizadas na página do participante, no endereço enem.inep.gov.br/participante.
3: Lembrando que os estudantes concluintes do ensino médio da rede pública também devem acessar esse mesmo endereço para confirmar a participação no Enem e complementar as informações necessárias.
19: A inflação desacelerou no mês de maio, com índice de 0,58% contra 0,67% no mês de abril.
3: De acordo com o Instituto Brasileiro de Geografia e Estatística, os maiores impactos foram dos grupos alimentos e bebidas, seguidos por habitação, cuidados pessoais e energia elétrica.
19: Em 2026, até maio, a inflação é de 3,20%. E nos últimos 12 meses, a alta no custo de vida é de 4,72%.
3: próximo lote de restituição do imposto de renda de pessoa física será pago em 30 de junho.
0: Os demais créditos serão programados para 31 de julho e 31 de agosto.
3: O primeiro lote foi pago em 29 de maio e somou 16 bilhões de reais.
0: Entre as novidades desse ano está o cashback, destinado a contribuintes com direito à restituição, que não estavam obrigados a apresentar a declaração referente a 2024.
3: Nesses casos, a Receita Federal vai elaborar uma declaração no modelo simplificado.
0: O pagamento desse lote será feito em 15 de julho.
3: E essas foram as notícias do Governo do Brasil.
0: Uma realização da Secretaria de Comunicação Social da Presidência da República.
3: Com produção da empresa Brasil de Comunicação.
0: E agora com as notícias do Poder Judiciário e do Congresso Nacional. Boa noite, um bom fim de semana.
3: A gente volta na segunda-feira. Boa noite, até lá.
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22: STF determina ajustes no plano de reestruturação da CVM.
23: No dia de combate ao trabalho infantil, o TST destaca a campanha Vida de Aprendiz.
22: Para o STJ, comprador de imóvel tem legitimidade para exigir obras em áreas comuns.
23: Boa noite, eu sou Marcela Luiza.
22: E eu sou Walter Lima.
23: O Supremo Tribunal Federal determina novas medidas para reforçar a atuação da Comissão de Valores Mobiliários, órgão responsável pela fiscalização do mercado de capitais brasileiro.
22: A decisão é do ministro Flávio Dino, relator do caso no STF. Judite Aragão.
24: O ministro reconheceu avanços nas medidas voltadas à modernização tecnológica da Comissão de Valores Mobiliários, como o uso de inteligência artificial, a integração de bases de dados e a ampliação da cooperação entre órgãos de fiscalização. Mas considerou insuficientes as propostas relacionadas ao aumento da produtividade e à recomposição do quadro de pessoal da autarquia. Na decisão, Flávio Dino rejeitou a meta apresentada pela União de reduzir em apenas 20% o estoque de processos administrativos em tramitação. O ministro considerou o índice incompatível com a gravidade da crise e determinou a apresentação de novas metas para acelerar a análise e o julgamento dos casos.
23: Hoje, 12 de junho, é o Dia Mundial de Combate ao Trabalho Infantil.
22: Para marcar essa data, a Justiça do Trabalho criou a campanha nacional Vida de Aprendiz. Começar certo faz toda a diferença, que está sendo promovida durante todo o mês. Larissa Batista.
25: O foco do TST tem sido converter esse tipo de ação irregular em vagas de jovem aprendiz, garantindo proteção legal, remuneração e a permanência na sala de aula. Os dados mais recentes do IBGE mostram que o país tem mais de 1.650.000 crianças e adolescentes entre 5 e 17 anos em situação de trabalho infantil. Alguns são submetidos às piores formas de exploração, que envolvem graves riscos à saúde e à segurança.
23: Comprador de imóvel pode ajuizar ação individual para exigir obras de infraestrutura em áreas comuns do condomínio.
22: Para o STJ, não é necessária a ação coletiva dos condôminos. Fátima Uchoa.
26: O comprador de um lote ajuizou ação contra a construtora responsável pelo loteamento, pedindo a conclusão de obras de infraestrutura nas áreas comuns que estavam atrasadas. A Justiça de Goiás condenou a empresa a finalizar as obras e aplicou multa contratual pelo atraso na entrega. A terceira turma do STJ manteve a determinação. Segundo a relatora ministra Nancy Andrighi, embora a conclusão das obras prometidas em contrato seja um direito coletivo de todos os proprietários, o descumprimento também atinge diretamente a esfera particular de cada um, o que permite a atuação individual na justiça.
23: Ministro Cássio Nunes Marques completa um mês na presidência do Tribunal Superior Eleitoral.
22: Defesa da urna eletrônica e do voto livre marcam o primeiro mês de gestão. Fábio Ruas.
27: O ministro Cássio Nunes Marques tem uma agenda marcada pela defesa da democracia, inclusão, fortalecimento da confiança no sistema eletrônico de votação e pela preparação para as eleições 2026. Outro foco da gestão é o enfrentamento da desinformação e do uso indevido da inteligência artificial.
23: Justiça Federal determina medidas para garantir serviços de saúde em reservas extrativistas no Amazonas.
22: Decisão atende a pedido do Ministério Público Federal. Sabrine Menezes.
4: Segundo as investigações, as Resex Ituxi e Médio Rio Purus, localizadas em Lábrea, abrigam diversas comunidades tradicionais que enfrentam dificuldades de acesso aos serviços de saúde devido à localização e às peculiaridades da região. Com a decisão, a União e o município devem apresentar, em até 30 dias, medidas para garantir transporte de emergência e atendimento médico para as comunidades. Caso não cumpram as determinações, União e município podem ser multados em R$5.000 por dia.
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23: Uma boa noite.
22: Bom fim de semana e até segunda-feira.
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1: Eu sou Humberto Pinheiro e estes são os destaques de hoje do Jornal do Senado, que começa agora. Projeto aprovado no Senado amplia a proteção à honra e à privacidade das pessoas. Trabalhadores da safra não poderão acumular salário e benefícios sociais. Proposta pode facilitar a quitação de dívidas entre contribuintes e o poder público. Boa noite. Uma proposta que restringe a divulgação de imagens de vítimas de crimes ou acidentes avançou no Senado. O projeto foi aprovado pela Comissão de Constituição e Justiça e segue agora para análise do plenário. A medida prevê limites para a divulgação e o compartilhamento de imagens que possam expor a dignidade das vítimas e de seus familiares. Repórter Pedro Pincer.
2: O texto altera o Código Civil para prever que o registro ou a divulgação de imagens de vítimas de crimes ou acidentes e de cadáveres poderão ser proibidos quando atingirem a honra da pessoa retratada ou tiverem finalidade comercial. Atualmente, a legislação já prevê restrições para a divulgação de escritos e imagens de uma pessoa nessas situações. O relator, senador Marcelo Castro, do MDB do Piauí, falou sobre o fato que motivou a apresentação do projeto.
3: Foi um acidente que aconteceu com a cantora Marília e compositora Marília Mendonça, que foi filmada a imagem dela, foi divulgado. Isso causou um grande trauma e esse projeto visa exatamente a proteger essas imagens de pessoas que são vítimas de acidente ou de violência.
2: O texto alternativo de Marcelo Castro altera ainda a pena prevista no texto original. Em vez de reclusão, a punição passa a ser de detenção de 6 meses a 2 anos e multa. A proposta segue agora para o plenário.
1: A criação da Universidade Federal do Xingu, no Pará, avançou no Senado. A Comissão de Educação aprovou o projeto que institui a UFX, com sede no município de Altamira. A Universidade Federal do Xingu deverá atender cerca de 430 mil moradores de municípios da região da Transamazônica e das bacias dos rios Xingu e Tapajós. Mais informações com o repórter Rodrigo Rezende.
4: A Comissão de Educação do Senado aprovou a criação da Universidade Federal do Xingu, a UFX. Pela proposta, a nova instituição, com sede em Altamira, será criada a partir do desmembramento da Universidade Federal do Pará. A relatora do projeto, senadora professora Dorinha Seabra, do União do Tocantins, destacou que a presença de uma universidade federal modifica o cenário social da região de instalação.
5: A implantação de uma instituição autônoma com capacidade em pesquisa e extensão contribui sensivelmente para a transformação da realidade social e econômica do seu entorno.
4: O senador Zequinha Marinho, do Podemos do Pará, afirmou que o funcionamento de uma universidade federal em Altamira irá contribuir muito para uma região que fica centenas de quilômetros afastada da capital, Belém.
6: A cidade de Altamira, que é o principal polo da Transamazônica, é em torno de 850 quilômetros. Então, há um vazio nessa região da presença da universidade pública para preencher esse espaço, atendendo não só a cidade de Altamira, que já é, digamos, a sede da extensão da UFPA lá, e faz um trabalho extraordinário. Mas não tem pernas para atingir os municípios do Xingu, né?
4: A proposta, que foi apresentada pelo então senador Paulo Rocha, do PT do Pará, será analisada agora pela Câmara dos Deputados.
1: O senador Rogério Marinho, do PL do Rio Grande do Norte, criticou a condução da política econômica do governo federal e afirmou que o crescimento dos gastos públicos tem provocado o aumento da dívida do país. Segundo o parlamentar, a situação fiscal brasileira se deteriorou nos últimos anos e poderá gerar impactos negativos para as próximas gerações. O senador comparou os indicadores econômicos atuais aos registrados durante a gestão do ex-presidente Jair Bolsonaro. Para Marinho, o aumento das despesas públicas é resultado da criação de novos tributos. O parlamentar também citou projeções da instituição fiscal independente sobre a relação entre dívida pública e produto interno bruto, o PIB.
7: Nós sabemos que ao final deste período, a dívida, relação dívida PIB, que era 71 pontos percentuais, segundo o IFE, que é a nossa instituição fiscal independente aqui do Senado da República, baterá 84 pontos percentuais. significa que os brasileiros vão herdar uma herança maldita do governo do PT.
1: Trabalhadores rurais contratados por Safra não poderão acumular o salário com benefícios sociais. O governo federal vetou integralmente o projeto aprovado pelo Congresso que autorizava a manutenção desses benefícios durante a contratação temporária no campo. A proposta tinha como objetivo estimular a contratação de mão de obra sazonal na agricultura sem a perda de programas sociais. Com o veto, a decisão agora será analisada pelo Congresso Nacional, que poderá manter ou derrubar o veto. Repórter Marcela Cunha.
8: A proposta determinava que o salário recebido em atividades de plantio e colheita não entrasse no cálculo da renda familiar usado para conceder ou manter benefícios sociais como Bolsa Família. Na justificativa do veto, o governo afirmou que a proposta é inconstitucional e criaria uma despesa obrigatória e permanente sem estimativa do impacto financeiro. Mas o relator do projeto, o senador Jaime Bagatoli, do PL de Rondônia, argumentou que a dificuldade de contratar trabalhadores já provoca perdas em diferentes culturas e regiões do país.
9: O pessoal da Bahia está de joelho por não ter mão de obra. Está se perdendo manga, cacau, uva e ninguém pode fazer essa contratação sem carteira assinada.
8: Pelo texto aprovado no Senado, o trabalhador poderia aceitar o emprego formal durante a safra sem perder imediatamente o benefício. O veto ainda será analisado em uma sessão conjunta do Congresso Nacional.
1: Já o senador Lucas Barreto, do PSD do Amapá, defendeu o avanço da exploração de petróleo e gás na margem equatorial, faixa litorânea que se estende do Amapá ao Rio Grande do Norte. Segundo o parlamentar, a atividade pode representar uma oportunidade para reduzir desigualdades históricas na Amazônia e impulsionar o desenvolvimento econômico do estado que ele representa. E o Senado deve analisar um projeto de lei que permite a utilização de créditos e direitos creditórios para quitar dívidas entre a União, estados e municípios e contribuintes. A medida pretende dar mais eficiência à gestão de créditos públicos e facilitar a solução de pendências financeiras entre o poder público e os contribuintes. Repórter Alexandre Campos.
10: O mecanismo previsto no projeto é simples. O particular, pessoa física ou jurídica que tiver um direito líquido e certo para receber da União como precatório federal ou crédito de tributo federal reconhecido, poderá receber autorização federal para usá-lo para quitar ou amortizar uma dívida que tem com estados, distrito federal ou municípios. As prefeituras e os governos estaduais, por sua vez, poderão usar esses créditos dos particulares para pagarem ou reduzirem suas dívidas com o governo federal. Essa triangulação, segundo o autor do projeto, o senador Alan Rick, do Republicanos do Acre, vai facilitar o pagamento de dívidas.
11: A ideia é dar utilidade econômica a créditos que já existem e permitir que eles sejam usados para resolver passivos públicos de forma mais eficiente.
10: Alan Rick lembrou ainda que os estados, o Distrito Federal e os municípios poderão limitar o uso desse mecanismo, considerando os contribuintes que dificilmente pagariam suas dívidas com esses entes.
1: Com trabalhos técnicos de Josivaldo Souza, o Jornal do Senado fica por aqui. Acompanhe agora as notícias do Tribunal de Contas da União e da Câmara dos Deputados. Boa noite e bom fim de semana.
12: Minuto do TCU.
13: O Tribunal de Contas da União avaliou o sistema de concessão automática de benefícios do Instituto Nacional de Seguridade Social, o INSS. A ferramenta foi criada para agilizar a análise dos pedidos e reduzir o tempo de espera dos segurados. A fiscalização apontou avanços na automação, mas também que os resultados esperados ainda não foram alcançados. Um dos problemas é que a fila de espera e o tempo de análise continuam sendo desafios para o INSS. A auditoria identificou o uso de sistemas antigos, falta de pessoal e dificuldades para ampliar o número de benefícios concedidos de forma automática. O TCU fez recomendações para aumentar a segurança das análises automáticas e melhorar o atendimento ao cidadão. Saiba mais em tcu.gov.br.
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15: Câmara facilita o acesso de garis ao banheiro durante o período de serviço. Um projeto que proíbe atenuante em crimes de violência sexual vai a plenário.
16: Salvador poderá ser a sede simbólica do governo federal no dia 2 de julho.
17: Boa noite. Os deputados aprovaram um projeto que transfere simbolicamente a sede do governo federal para Salvador no dia 2 de julho. Agora o texto será analisado pelo Senado, como informa a repórter Daniele Lessa.
18: A Câmara dos Deputados aprovou o projeto que estabelece a transferência simbólica e temporária da sede do governo federal para a cidade de Salvador, capital da Bahia, no dia 2 de julho de cada ano. O 2 de julho é o principal feriado estadual da Bahia, celebrando a consolidação da independência do Brasil com a expulsão definitiva das tropas portuguesas de Salvador em 1823, em lutas que tiveram a participação de figuras históricas como Maria Quitéria, jovem que se disfarçou de homem, ingressou no exército para lutar pela independência, mostrando grande habilidade no combate. Pelo texto aprovado, apresentado pelo deputado Léo Prates, da Bahia, a sede do governo federal será transferida simbolicamente para Salvador nessa data, em homenagem às celebrações da independência. A medida terá caráter simbólico e não interrompe o funcionamento normal das instituições em Brasília. Relator da proposta, o deputado Gabriel Nunes, do PSD baiano, destacou que a independência brasileira não se limitou a um único episódio, tendo a Bahia um papel central nesse processo, especialmente no Recôncavo baiano, que serviu como base de organização das forças que lutaram contra o domínio português após a proclamação da independência em 7 de setembro.
19: Naturalmente, o 7 de setembro de 1822 é de grande valia, de grande importância, representa o grito de independência do nosso país, mas ainda havia grande dificuldade na consolidação em diversas localidades e nosso estado teve um papel preponderante para essa consolidação, principalmente no nosso Recôncavo baiano.
18: O deputado Kim Kataguiri, do Missão de São Paulo, se manifestou contra a votação do projeto, argumentando que existem temas de maior relevância para serem aprovados no plenário da Câmara.
20: Está muito caro o Congresso para fazer esse trabalho, para ficar decidindo sobre esse tipo de pauta. Sinceramente, vossas excelências acham que não há matéria mais importante, que essa é a prioridade para ser levado para o plenário? Que não poderia aprovar numa comissão?
18: O projeto que estabelece a transferência simbólica da sede do governo federal para Salvador no dia 2 de julho agora será analisado pelo Senado. Da Rádio Câmara de Brasília, Daniele Lessa.
14: Direitos Humanos.
16: Clarissa Tércio, do PP de Pernambuco, critica a participação de crianças na última edição da Parada do Orgulho LGBT+, em São Paulo. A parlamentar argumenta que o evento possui conteúdo estritamente adulto e inadequado para menores de idade.
17: Segundo Clarissa Tércio, a infância está sendo utilizada como instrumento de militância ideológica por meio de financiamento público a entidades do setor. A deputada também acusa políticos da esquerda de realizar campanha eleitoral antecipada no evento.
14: Segurança Pública.
16: Os deputados aprovaram um projeto que proíbe atenuantes em crimes de violência sexual. Saiba mais sobre a proposta que está pronta para entrar na pauta do plenário na reportagem de Maria Neves.
21: A Comissão de Constituição e Justiça aprovou o projeto da deputada Laura Carneiro, do PSD do Rio de Janeiro, que proíbe a redução de pena para crimes sexuais, independente da idade do agressor. A proposta também veda a diminuição do prazo de prescrição de crimes de natureza sexual. O projeto ainda será votado pelo plenário. Atualmente, a legislação determina que nos casos de violência sexual cometidos por menores de 21 anos no momento da agressão e de maiores de 70 anos quando for proferida a sentença, a pena pode ser reduzida à metade. O tempo de prescrição também cai pela metade nessas mesmas circunstâncias. Uma lei que entrou em vigor no ano passado

0: Merecem igual proteção do Estado.
1: Nós vemos uma escalada no país de crimes sexuais. Acontece cotidianamente fatos lamentáveis, de maneira que, ao tirarmos das circunstâncias de atuação, de atenuação de pena, e também no que diz respeito à redução dos prazos prescricionais, os praticantes desses crimes, nós vamos estar, de certa forma, colaborando com uma justiça que seja eficiente, que seja célere.
0: Com a mudança, todos os agressores sexuais ficarão sujeitos ao cumprimento integral da pena. O aumento do prazo de prescrição do crime também é importante, como explica Ricardo Aires, porque a justiça passa a ter mais tempo para investigar os casos. Da Rádio Câmara de Brasília, Maria Neves.
2: Otoni de Paula, do PSD do Rio de Janeiro, apresentou o projeto que prevê o aumento das penas para crimes contra a dignidade sexual de crianças e adolescentes quando praticados por ministros religiosos ou pessoas que exerçam funções equivalentes.
3: O deputado entende que a posição de liderança espiritual aumenta a gravidade dos delitos por causa da relação de confiança estabelecida com as vítimas e suas famílias. Para Otoni de Paula, é necessário adotar punições mais rigorosas para coibir esse tipo de violência.
2: Dr. Jaziel, do PL do Ceará, celebra o avanço da proposta que reduz a maioridade penal para 16 anos. No entendimento do deputado, a medida atende a um clamor da sociedade que quer o combate à impunidade.
3: De acordo com o Dr. Jaziel, a legislação atual serve de proteção para criminosos que atuam a serviço de facções, valendo-se da menoridade. O parlamentar espera que a matéria avance com urgência na comissão especial e no plenário da Câmara.
4: Meio ambiente.
2: Chico Alencar, do PSOL do Rio de Janeiro, denuncia ameaças sofridas por moradores da Serra da Chapadinha, na Bahia, que atuam na defesa do meio ambiente. Ele alega que as vítimas enfrentam intimidações relacionadas à especulação imobiliária e à exploração mineral.
3: O parlamentar cobra providências das autoridades para garantir a segurança dos defensores socioambientais e a preservação da área ameaçada. Chico Alencar afirma que vai acompanhar o caso para assegurar a proteção das pessoas envolvidas e dos direitos das comunidades locais.
4: Educação.
2: Proposta regulamenta o uso de uma terapia específica para o acompanhamento de pessoas com autismo. A repórter Sofia Peçanha tem os detalhes da regulamentação que está sendo analisada pelas comissões da Câmara.
5: A Comissão do Trabalho aprovou o projeto que estabelece critérios para a utilização da terapia baseada na análise do comportamento aplicado, conhecida como ABA. A proposta busca regulamentar a atuação de profissionais da saúde e da educação que utilizam a técnica, principalmente no acompanhamento de pessoas com transtorno do espectro autista. O objetivo é desenvolver habilidades de comunicação, socialização e autonomia, garantindo mais segurança e qualidade no atendimento, como afirma a deputada Flávia Moraes, relatora na comissão.
6: E a intenção do projeto é justamente regulamentar, criar critérios, definir nível de qualificação, de capacitação para que os profissionais apliquem essa técnica. Porque, na verdade, no meio disso a gente tem aqueles que não estão preparados e pela falta de conhecimento, de preparo, acaba comprometendo, ao invés de ajudar, compromete aí a saúde, o desenvolvimento dessa criança, dessa pessoa.
5: A ABA é uma abordagem baseada na ciência do comportamento, que utiliza métodos estruturados e reforço positivo para estimular o aprendizado e a adaptação do paciente. Pelo texto, a terapia poderá ser aplicada por profissionais das áreas de saúde e educação, desde que sejam graduados ou pós-graduados em análise do comportamento aplicada. Segundo a relatora, a definição de critérios mínimos de formação é essencial para evitar atendimentos inadequados e proteger os pacientes.
6: Então, por isso, a necessidade da definição aí desses critérios, das exigências de escolaridade, formação para esse profissional, para que a gente possa garantir mais segurança nesse tratamento, na aplicação dessa terapia.
5: A proposta também prevê que estagiários e acompanhantes terapêuticos atuem sob supervisão de profissionais qualificados. A expectativa, segundo Flávia Moraes, é ampliar o acesso ao tratamento em todo o país, com mais profissionais capacitados e maior cobertura nos municípios. Para ser aprovado, o projeto que estabelece critérios para a utilização da terapia baseada na análise do comportamento aplicada precisa ser analisado por mais 3 comissões, seguindo agora para a Comissão de Educação. da Rádio Câmara de Brasília.

0: confio em pessoa.
1: Justiça.
2: Adriana Ventura, do Novo de São Paulo, defende decreto legislativo contra medidas federais que regulam as redes. A deputada classifica os normativos do Executivo como censura explícita e tentativa de cerceamento à liberdade de expressão e da imprensa.
3: Adriana Ventura também sugere a votação da proposta que acaba com o foro privilegiado. A parlamentar defende que todos os cidadãos e autoridades respondam sob as mesmas regras da justiça comum.
2: Na opinião de Raimondo, PT do Rio de Janeiro, as denúncias sobre uma suposta operação financeira ilegal envolvendo o filme sobre a biografia de Jair Bolsonaro aumentaram a rejeição à família. Segundo ele, os recursos para o filme seriam de fundo de previdência dos servidores fluminenses.
3: Para Raimond, as acusações configuram crime de evasão de divisas e ato de lesa pátria, agravados pelo envio de relatórios confidenciais do país a autoridades estrangeiras. Ele pede que a Procuradoria-Geral da República adote medidas severas diante desses fatos.
1: Eleições.
2: Bom Gás, do PT do Rio Grande do Sul, questiona a decisão do Tribunal Superior Eleitoral que suspendeu a divulgação de uma pesquisa de opinião sobre a eleição para a presidência da República. O parlamentar menciona que entidades do setor consideram a suspensão inconstitucional.
3: Bom Gás explica que o levantamento abordava a reação popular diante de denúncias de repasses financeiros milionários envolvendo o Banco Master e o filme sobre Jair Bolsonaro. Para ele, as investigações sobre a suposta fraude financeira desgastaram a imagem da oposição.
1: Economia.
2: O prazo de responsabilidade de construtoras por imóveis entregues pode aumentar. É o que prevê projeto em debate no Congresso, como informa o repórter Luiz Cláudio Canuto.
4: O prazo de responsabilidade das empreiteiras por obras entregues pode aumentar, beneficiando os proprietários de imóveis. É o que prevê uma proposta em discussão no Congresso. O texto já foi aprovado pela Câmara e aguarda a votação no Senado. Pelo projeto aprovado até o momento, o Código Civil será alterado de forma a ser ampliado de 5 para 10 anos o prazo máximo em que o empreiteiro é responsável pela segurança e estabilidade das obras. Os prazos de garantia deverão variar conforme o tipo de defeito encontrado na obra e começarão a valer a partir da entrega do imóvel, da conclusão da obra ou da emissão do auto de conclusão, o que ocorrer primeiro. O relator do projeto na Comissão de Constituição e Justiça da Câmara, deputado Toninho Vantcher, do PP do Paraná, propôs diferenciar os vícios e defeitos encontrados a fim de estabelecer prazos de garantia e prescrição diferentes, seguindo o modelo do direito espanhol. O prazo aumenta de 5 para 10 anos para problemas na estrutura ou na fundação que comprometam a segurança da construção. Aumenta de 3 para 5 anos para defeitos em partes da obra ou nas instalações que impeçam o uso do imóvel. E de 1 para 2 anos para defeitos de acabamento, como pintura, pisos e equipamentos instalados. Toninho Vantcher explica o alcance do projeto.
5: Ele vem trazer uma segurança maior para quem compra o imóvel. Você que vai comprar um imóvel, você vai ter uma garantia de 10 anos da estrutura, né, que é aplicada para você construir uma casa. Então, hoje é 5 anos, então você vai ter 10 anos se acontecer algum problema, algum episódio por falha da construção, você tem direito de recorrer e a empresa tem que sanar esse erro. E nós relatamos esse projeto e fizemos realmente um relatório que atende o interesse tanto das construtoras como também daquele que compra o imóvel. Aquele que compra, ele tem que ter certeza que está comprando um imóvel em condições. E para isso ele terá 10 anos para poder reclamar caso ocorra alguma falha construtiva do imóvel.
4: O texto também prevê o direito do proprietário de pedir o cancelamento do contrato dentro do prazo de 1 ano, a partir do início da garantia. Mesmo nesses casos, o empreiteiro continua responsável pelos consertos durante o período de garantia. Por outro lado, a proposta aprovada na Câmara estabelece que a construtora ou o empreiteiro não será responsável se o imóvel não receber manutenção adequada ou forem feitas reformas que mudem a estrutura original da construção. O projeto foi apresentado pelo deputado Celso Russomano, do Republicanos de São Paulo. Para virar lei, precisa ser aprovado pela Câmara e pelo Senado. Da Rádio Câmara de Brasília, Luiz Cláudio Canuto.
1: Relações Exteriores.
3: Jandira Fegali, do PCdoB do Rio de Janeiro, relata os resultados de uma missão nos Estados Unidos para tratar de economia e segurança nacional. A deputada cita a entrega de documentos contrários à imposição de tarifas comerciais contra o Brasil e em defesa da soberania do PIX.
2: Jandira Fegali acrescenta que a comitiva também pediu a investigação de uma suposta lavagem de dinheiro envolvendo empresários e membros da família Bolsonaro. Ela informa que foram apresentadas provas de remessas financeiras irregulares destinadas a um fundo no Texas.
1: Trabalho.
3: A Câmara aprovou proposta que facilita o acesso de garis ao banheiro durante o serviço. O repórter José Carlos Oliveira explica como isso será feito.
0: As comissões da Câmara dos Deputados aprovaram um projeto de lei que garante ao trabalhador que exerce suas atividades ao ar livre o acesso gratuito a banheiros durante o serviço. A medida beneficia, por exemplo, os garis e os jardineiros. A proposta partiu do deputado Gilberto Abramos, do Republicanos de Minas Gerais, e prevê que o empregador cumpra a medida por meio da instalação de banheiros químicos nos locais de trabalho ao ar livre, ou faça parceria com outros empreendimentos que tenham banheiros disponíveis. O texto também garante o acesso desses trabalhadores a banheiros instalados em prédios públicos e privados. O relator na Comissão do Trabalho, o deputado Sérgio Silva, do Republicanos de Pernambuco, regulamentou esse ponto.
6: A legislação brasileira deve criar condições para o trabalho de todos que sejam dignos. Em relação aos estabelecimentos comerciais, como esses estabelecimentos são privados, entendemos que é necessário que o acesso seja condicionado às exigências próprias do estabelecimento, porque a entrada de pessoas traz questões relativas à segurança e à retribuição pelo uso do espaço.
0: O deputado Sérgio Silva explica agora o acesso aos prédios públicos.
6: Quanto aos prédios de órgãos públicos, deve ser observada as condições de acesso ao prédio, como a emissão de identificação, por exemplo. No mais, pretendemos incorporar o projeto a previsão de que o próprio empregador deva articular na gestão do seu empreendimento forma de assegurar que os trabalhadores tenham acesso às instalações sanitárias.
0: Outra alteração do relator foi garantir a inclusão dessas regras na CLT, Consolidação das Leis do Trabalho. O texto também foi aprovado na Comissão de Constituição e Justiça e segue para análise do Senado, sem necessidade de votação no plenário da Câmara. Da Rádio Câmara de Brasília, José Carlos Oliveira.
1: Transportes.
2: Beto Preto, do PSD do Paraná, informa a criação de uma subcomissão para acompanhar o fim da concessão da Malha Ferroviária Sul, prevista para 2027. Ele acredita que o tema exige ampla discussão diante dos impactos para os municípios atravessados pelos trilhos.
3: Beto Preto defende o debate de alternativas que ampliem a segurança nas passagens de nível e melhorem a convivência entre a operação ferroviária e o trânsito urbano. Ele diz que é preciso construir soluções que atendam tanto à população quanto à logística do transporte ferroviário.
2: Cobalcini, do MDB, defende a concessão de importantes rodovias federais em Santa Catarina como alternativa para acelerar investimentos em infraestrutura. Na visão do deputado, a falta de recursos públicos tem dificultado a execução de obras estratégicas para o estado.
3: Cobalcini afirma que a duplicação de trechos como as BRs 282, 470 e 153 são fundamentais para melhorar a segurança nas estradas e garantir mais eficiência no escoamento da produção catarinense rumo aos portos da região.
2: Termina agora o jornal Câmara dos Deputados, produzido pela Rádio Câmara, com trabalhos técnicos de Wellington Teles e apresentação de Luciana Vieira e Ana Raquel Macedo. Boa noite.
3: A Voz do Brasil está de volta na segunda-feira. Uma boa noite e um bom fim de semana.
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É, meu compadre, tá ruim, mas vai melhorar. Segura as pontas aí. Vou ver se eu ponho algum contigo aí pra acertar uma conta que eu tô devendo aí.

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11:42.

0: É um barato estar aqui com vocês, inaugurando meu São João. Vamos lá.
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1: Bom dia, bom dia. Alô, vaqueirama do meu sertão, louvado seja nosso Senhor Jesus Cristo e para sempre seja louvado. Bom dia, bom dia. Bom dia, bom dia para você que se liga na gente, você que tá em casa, no carro, no trabalho. Você tá ouvindo aí a nossa potente Educador FM 100,7, Caetité, Bahia, Brasil. Bom dia, bom dia. Bom dia para você que se liga onde quer que esteja, em casa, no carro, no trabalho, ouvindo a gente aí. Bom dia, meu povo. Alô, vaqueirama do meu sertão, louvado seja nosso Senhor Jesus Cristo e para sempre seja louvado. Vamos pegando direito no pé do oito, minha gente. Vamos alinhando a tropa aí, vamos alinhando a tropa aí. Vamos que vamos nessa. É só moda boa, hein? Só moda boa do jeito que o povo gosta. É o programa no calor da vaquejada. É o programa no calor da vaquejada. É o programa no calor da vaquejada. É a tradição e a cultura do povo sertanejo. É a tradição e a cultura do povo nordestino. Bom dia, bom dia.
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1: Potência. Vamos que vamos nessa, minha gente.
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1: E com as bênçãos de Deus, com as graças divinas, até às 7, só moda boa e só tem gente boa vindo a gente aí também, ó. O Zap Zap tá bombando por ali já através do 999071007. Aí você manda música, manda alô, manda recado, manda bom dia, manda beijo, manda abraço pra quem você gosta ou tem um carinho muito mais que especial. Aqui é o programa No Calor da Vaquejada, é o programa No Calor da Vaquejada, tá bom? É a tradição e a cultura do povo sertanejo. Alô, senhores cavaleiros de Amazonas, bom dia, bom dia. A todas as comitivas também, a todos os grupos de montaria, bom dia, bom dia. Aos amigos carreiros e boi também, forte abraço, bom dia.
2: Abraço seu coração.
1: 6:08, 6:08. Vamos tocar a moda pro povo, vamos tocar a moda pro povo, que até às 7 no oferecimento da Agrocenter. 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
1: Isso mesmo, minha gente.
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1: Às 6:09.
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1: Alô, você, alô, gente amiga. Vamos que vamos nessa.
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1: Vamos alinhando a tropa aí.
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1: Vamos que vamos nessa, meu povo.
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1: 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Aô, potência. 6:10. 6:10. Vamos tocar a moda pro povo?
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0: beleza, meu povão sertanejo apaixonado. Bom dia, bom dia, bom dia. 6:17, 6:17. Alô você, alô gente amiga, bom dia, bom dia, bom dia. Obrigado você que se liga na gente. Você ouvindo é a nossa potente educadora FM 100,7, Caetité, Bahia, Brasil. Aô, potência. Vamos que vamos nessa, meu povo. Alô, vaqueirema do meu sertão. Vamos alinhando a tropa aí, minha gente. Vamos alinhando a tropa. Grande abraço a todas as comitivas. Um abraço forte a todos os grupos de montaria. Um abraço forte também. Um abraço forte também a todos os amigos carreiros de boi. Forte abraço. Bom dia, bom dia. Vamos que vamos. Vamos pegando direito no pé do eixo. 6:18, 6:18, bom dia, bom dia, bom dia. Louvado seja nosso Senhor Jesus Cristo e para sempre seja louvado.
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2: Eita, som de viola apaixonado.
0: Potência, vamos acordar minha gente. Bom dia, bom dia. Alô, meu amigo Edilson, lá no Salão Benquisto. Aquele forte abraço, bom dia, bom dia. Como é que tá, seu Oswaldo? Ô, seu Oswaldo, gente boa. Aquele forte abraço, seu Oswaldo. E aos clientes do Edilson aí, forte abraço, bom dia, bom dia. É, já tá na luta, na batalha. E com o radinho ligado, ouvindo o programa no calor da vaquejada. Valeu, Edilson, gente boa. Ô, seu Oswaldo, gente boa também. Bom dia, bom dia. E aos clientes aí do Salão Benquisto, forte abraço, meu povo.
3: Tem um par de espora, uma...
0: Às 6:19, 6:19, Paulão, bom dia, aqui é o Binho de Ena, da Fazenda Buzeiro, já estamos na escuta, ô Binho de Ena, forte abraço, bom dia, bom dia. Tem mais zap, zap chegando, meu amigo João de Deus, rapaz, também tá ouvindo a gente, ô João de Deus, gente boa. Grande abraço, meu vaqueiro, vem. Vamos alinhando a tropa aí, bom dia, bom dia. Tá ouvindo o programa no calor da vaquejada, tem mais zap, zap, minha gente, tem mais zap, zap chegando. Paulão, bom dia. Manda um alô aí pra toda a galera do Buzeiro e da Cerquinha também. E mande um alô aí pra minha namorada Roberta. Tá certo então, Reginaldo? Grande abraço pra você. Bom dia, bom dia. Tem mais zap, zap chegando, minha gente. Tem mais zap, zap chegando por aqui. Tá? Muita gente vai acordando cedo, pegando direito no pé do eito. O zap, zap vai chegando por aqui. Bom dia, bom dia.
4: Bom dia, Paulão. Que é o barco do Ciclo Jacaré Sem Freio Extrema. Meu Paulão, passa a música pra nós. É a banda sem parar. É filho de um caminhoneiro.
0: Lá na Fazenda Extrema, região de Jacaraci, aquele forte abraço, bom dia, bom dia. Tem mais zap, zap chegando por aqui, ou tem mais zap, zap chegando? Bom dia, bom dia.
5: Bom dia, Paulão. Aqui é só ouvinte, a Maurita. E nesse momento estou aqui em São Paulo, estou te ouvindo. E aí, isso. Paulão, como que estão aí?
0: Na paz de Deus.
5: Tá muito frio. Aqui melhorou, tá muito frio, Paulão, viu? Muito mesmo. E na oportunidade, Paulão, a próxima música eu dedico pro meu esposo Silvano, minha filha Isabela, que está te ouvindo, para minha irmã Maura aqui também, que está te ouvindo, que ela está aqui passeando em São Paulo, e para minha família em Três Unidos, meus irmãos, para minha irmã Maria Icatité, Anastácio, para minhas primas e primos que estiver ouvindo, e para meu sogro Fidelão e minha sogra Maria Espinheiro, com seus filhos aí, minha cunhada, cunhados. E para todos que estiver ouvindo, tenha um ótimo sábado aí, Paulão, para vocês todos da rádio. Amém. Bom dia.
0: Bom dia, bom dia para você também, minha amiga. Deus abençoe todos nós. Que Deus abençoe nosso povo, que Deus abençoe nossa gente. Com a proteção divina, com a proteção da padroeira do Brasil, Nossa Senhora da Conceição Aparecida. 6:21, minha gente, 6:21. Bom dia, bom dia.
6: Oi, Paulão, bom dia, Paulão, tudo bem? Sou André, aqui em Vaxembra, já participo do programa dos Calouros da Vaquejada, viu? Gostaria de ouvir uma música que eu não escutar, Preboy do Forró, ofereço para todos os ouvintes da Rádio Educadora, presente os corações Educadora FM. Bom dia, Paulão, muito palma da saúde, bom final de semana, Paulão. Amém. Viu? Tudo de bom, bom dia para você, um sábado abençoado, Copa do Mundo 2026, Brasil e Marrocos, né, Paulão? Copa do Mundo. Tá, né? Chegando, vamos assistir, o mundo todo vai parar, Paulão. Bom dia, Paulão, fica com Jesus, Paulão.
0: Amém, minha amiga Andréia, lá de Varginha, Brejinho, forte abraço, bom dia, fica com Deus você também, minha amiga. Tem mais zap, zap chegando, bom dia, minha gente.
7: Bom dia, Paulão, e aí, Paulão, tudo bem?
0: Tudo bem. Vamos
7: aqui pra nós, Paulão, da comunidade piscina, essa música aí, chamada Edilson. a brisa amarela, um feliz para todos os moradores da comunidade de Pixinga, do Dago, viu, Paulão? Para
0: valeu, meu filho. Amiga.
7: Um abraço, Paulão, fica com Deus. Ótimo sábado.
0: Valeu, minha amiga Liliane, lá da Cristina, grande abraço, bom dia, bom dia. Tá ouvindo a gente aí, muito obrigado pela audiência. 6:22, agora 6:22. Tem mais zap zap chegando, minha gente. Tem mais zap zap chegando, é muita gente boa participando com a gente. Bom dia, bom dia.
8: Ô, Paulão, bom dia, Paulão. Aqui é a Natalina de Lagoa Real, meu amigo. Ei, Paulão, hoje tá com 8 dias, hein? Festona boa em Lagoa Real,
0: festa
8: Paulão.
0: Festa boa demais.
8: Vamos rezar, pedir a Deus pra dar vida e saúde pra nós pro ano que vem, que tem de novo, Paulão.
0: É verdade, meu amigo.
8: Foi bom demais, Paulão. Beleza. Coloca uma música daquele cara aí, Paulão. O Willio Vaqueiro.
0: Beleza.
8: Alô, Paulão.
0: Valeu, meu amigo Natalino, gente boa, lá de Lagoa Real, tá ouvindo a gente, terra da vaquejada, ô, Lagoa Real diferente, bom dia, meu povo.
9: Ô, Paulão, aqui é Dema Teixeira do TikTok, gostaria de pedir uma música com Sérgio Rei, aquela lá, fui na casa da Dona Zezé, tomar uma cervejada, cheguei em casa de fogo, quebrei o pau com a mulher. Eu mando essa música pra Jorge do Sabor da Carne, pra Nenga e a esposa lá em Campinas, Santa Luzia, e pra todos os seguidores de Dema Teixeira. Sinta o abraço de Dema Teixeira do TikTok. Valeu? E pra você da rádio, que é um ótimo locutor, é número 10, que Deus abençoe, Nossa Senhora Aparecida abençoe nosso dia hoje. Valeu, Paulão, fica com Deus, um abraço.
0: Valeu, Dema Teixeira, o Dema Teixeira do TikTok, tá ouvindo a gente. Bom dia, Dema Teixeira, 6:24, 6:24. Paulão, bom dia, manda um alusão pra mim aqui no Núcleo 1 de Urandi, eu sou sua ouvinte todos os sábados, é a Lúcia Alves. Valeu, Lúcia, forte abraço, bom dia pra você, Lúcia. Aí no Núcleo 1, em Urandi, Bahia, Brasil. 6:24, minha gente, tem mais zap zap chegando, tem mais zap zap chegando. Bom dia, bom dia.
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11: Oi, Paulão, bom dia. Sua vida tá no Pirajá, Paulo.
0: Beleza.
11: Nos escuta um maravilhoso programa, viu, Paulo? Joia. Quero agradecer aqui para meus dois filhos, Paulo, para meu marido, para todos os familiares aqui no Pirajá, todos os familiares na Santa Luzia. Quero agradecer para minha irmã Nisso no Baixão, com o marido Gil, para Leni, Kelly, Bia de Zoro, Regina, minha irmã Valdenice no Bate Salvatório, e para todas as minhas amigas, meus amigos. Quero conhecer para minha amiga Cida, Nazage, Ivanete, Nazage, e para você também, viu, Paulão?
0: Valeu,
11: meu. Essa música aí, Paulão, de Forró São João, viu?
0: Bom demais,
11: eu que não escuta, viu, Paulo?
0: Amém.
11: Tchau, meu amigo.
0: Valeu, minha amiga.
11: Deus, tem um bom sábado.
0: Amém. Tchau, minha amiga. Fica com Deus também. Tenha um bom sábado. 6:25, minha gente. A gente participando aqui. Paulão, bom dia. Aqui é a Fátima do Sítio Tabua, Santa Luzia. Passa a música pra nós, Paulão. Tá certo, Fátima. Forte abraço a você, minha amiga. E toda a sua família ouvindo aí o programa No Calor da Vaquejada. Bom dia, bom dia. Paulão, avisa aí, né, que é o Gildemar. Ô, Gildemar Vaqueiro, lá da Passagem de Areia, gente boa, né? É, vai ter a cavalgada, a primeira cavalgada dos três irmãos, sabe, a gente? Dia 18 de outubro, viu? Vai ter Valtecas, Sandro Silva e Lucas do Forró. Ô, potência, dia 18 de outubro. Certo, tá todo mundo convidado. Tem mais zap, zap chegando por aí? Tem mais zap, zap chegando? Bom dia, bom dia.
12: Paulão, bom dia.
0: Bom dia. E
12: Zezão.
0: Ô, Zezão.
12: Quero uma música aí de vaquejada aí, oferecer para todos os meus amigos. Esse meu amigo Zé Brabo, aqui em Sumidouro. Oferecer para meu amigo Zé de Cimira, comunidade do Gavista. Oferecer também para meu amigo Edson, na comunidade Lagoa de Dentro, da Jamaniaçu. Valeu, bom dia, um abraço e com Deus. Feliz sábado pra você e todos nós.
0: Valeu, Zezão, gente boa. Feliz sábado pra você e sua família também, Zezão. Bom dia, bom dia. Tem mais zap, zap chegando, bom dia.
13: Bom dia, Paulão. Bom dia, aqui é Celso Meira, aqui de Ribeirão Preto, São Paulo.
0: Beleza.
13: Um abraço aí pra todo o pessoal do Sarapião, município de Lagoa Real, meus pais, minha mãe, meus primos, meus irmãos, aí do Sumidouro, Sarapião, Juazeiro, município de Lagoa Real. Vamos que vamos.
0: Vamos que vamos.
13: Estamos aqui no Batente, chovendo. Espero para aqui pro jogo do comercial. Oi, sub-15, sub-17. Estamos aqui no estádio Azinho Paulo Travassa, aqui em Ribeirão Preto, trabalhando. Chovendo, mas tá gostoso. Frio que Deus dá. Mas fazer o quê, né?
0: Oh.
13: Bom trabalho a todos aí. Paulão, põe uma música boa pra nós aí. Estou
0: bom
13: aqui todo dia. todo sábado seu programa. Ouvindo. E vamos que vamos. Tchau, obrigado.
0: Valeu, meu garoto. Tchau, obrigado. 6h27. Só tem gente boa ouvindo a gente. Só gente boa ouvindo a gente aí. 6h27. Agora 6h27. Deixa eu tocar a moda boa aqui. Deixa a gente prosseguir com as modas boas. Daqui a pouquinho tem mais mensagens. A minha amiga Ivaneide, lá do Santo Antônio do Tamboril, também tá ouvindo a gente. Grande abraço. Bom dia, bom dia. Alô, Paulão. Bom dia. Manda um abraço aí pra turma do Lagedinho. Tamo ouvindo seu programa aqui na região de Riacho de Santana. Tana, ouvindo o programa No Calor da Vaquejada. Vamos tocar a moda pro povo? Aô, potência! Alô, vaqueirama do meu sertão, quem vos fala se apresenta. 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

0: beleza, 6:47. 6:47, bom dia, meu povo. Balu Vaqueirama do meu sertão, bom dia, bom dia. Vamos alinhando a tropa aí. Com as bênçãos de Deus, com as graças divinas, com a proteção da padroeira do Brasil, Nossa Senhora da Conceição Aparecida. Que abençoe nosso povo, que abençoe nossa gente, ó mãe querida. Às 6:48, zap zap vai bombando por aqui, só tem gente boa vindo a gente. Paulão, bom dia. Aqui é a Maria da Fazenda Quebradas. Passo um alôzão aí para meus filhos Carlos e Carliene e meu esposo Joaquim. E passa a música para nós, Paulão. Tá certo, Maria. Forte abraço, Maria. Lá da Fazenda Quebradas, tá ouvindo a gente. E abraçando fortemente o Carlos, a Carliene, que são seus filhos. E o esposo Joaquim tá ouvindo a gente. Bom dia, bom dia. Tem mais zap zap chegando. Paulão, bom dia. Passa a moda do amado Edilson aí, Paulão. E manda bom dia para todos os amigos que estão na escuta. A minha amiga Cleide. Forte abraço para você, Cleide. Bom dia, bom dia. Tem mais zap zap chegando, minha gente. Tem mais zap zap chegando, minha gente. Alô, Paulão, bom dia. Passa a moda dos playboys do forró pra nós. E manda bom dia pro meu esposo, tá bom? As minhas filhas lá. Lavínia e Larissa e toda a minha família, Vera Lúcia, de Passagem de Areia. Valeu, Vera Lúcia, forte abraço, bom dia pra você também. Alô, Paulão, bom dia, meu locutor, tudo bem? Eu sou a Janúzia da Berinjela, passa a música pra nós, Paulão. Tá certo? Ofereço meus pais, Anito e Maura, e todos os ouvintes também. Tá certo, então, fica com Deus, Paulão. Valeu, Janúzia, fica com Deus você também. Bom dia, bom dia, bom dia. Tá ouvindo o programa No Calor da Vaquejada, obrigado pela audiência aí, ouvindo a gente. Bom dia, bom dia. Tem mais zap zap chegando, tem mais zap zap chegando. Alô, Paulão, bom dia. Eu sou o Luiz do bairro Ovidio Teixeira. Mande um alô aí pra minha namorada Angelinda, né, em Contendas. E também pra minha mãe Almira. E para os colegas da Copercicle. Bom dia, bom dia. Zap, zap, chegando. Paulão, bom dia. Tudo bem com você? Tudo na paz. Aqui é o GB de Poções, lá na região de Urandi. Ô, GB, grande abraço, Geraldo Brito, gente boa. Tá ouvindo a gente aí, bom dia, bom dia. Manda um alôzão pra nós, porque todos os sábados estou aqui ligado no programa No Calor da Vaquejada. Manda um alô pra nós aqui, Paulão. Fique com Deus, que Nossa Senhora Aparecida dê um bom dia. As bênçãos de Deus. Valeu, GB. Forte abraço pra você, GB. Lá na região de Urandi, bom dia, bom dia. Tem mais zap zap chegando, minha gente, tem mais zap zap chegando. Alô, Paulão, bom dia, aqui é o Newton Mototáxi, Caetité. Um abraço forte pra todos os ouvintes. Valeu, Newton Mototáxi.
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0: Tem mais zap zap chegando por aqui, tem mais zap zap chegando. Bom dia, bom dia, bom dia.
2: Paulão, aqui é o de Malha de Baixo, gostaria de tocar Paulão, aqui é o de Malha de Baixo. Gostaria de tocar uma moda boa de vaquejada pra nós aí, Paulão. Ofereço para Isabel, embaixão de Joseiro, Fininho, embaixão de Joseiro, sua esposa, Cida, sua esposa na Lacraia, Dona Chica, seu Zena Tabua, e para todos os ouvintes, o Buzeiro, Araçá e Vintém. Tô ligadinha, beleza. Viu, Paulão? Manda um alô pro meu esposo, José Bonfim.
0: Valeu, minha amiga Elma, forte abraço, bom dia, bom dia. Tem mais zap zap chegando. Paulão, bom dia. Eu sou a Maria de Fátima, estou aqui em Bom Sucesso no Estadão do Paraná. Ô, Maria de Fátima, quero oferecer uma música pro meu pai Antônio e minha mãe Maildi e todos da família também, Contendas, grande abraço, bom dia, bom dia. Aí só tem gente boa aí. Ô, dona Diva de Gaporã, bom dia.
3: É, calor da vaquejada. Diva de Gaporã, estou ouvindo, Paulão. Bom dia, Paulão, bom dia. Pra você. Bom dia pra toda a sua família. Bom dia pra todos que estão ouvindo esse maravilhoso programa. Bom dia pra meu filho Isaldi, minha comadre Terezinha, toda a família na Fazenda Pedra Redonda, município de Caetité. Bom dia pra minha amiga Rita e o esposo na Fazenda Gamileira, aqui na pedra deste programa. E Deus que te abençoe, Paulão, tudo de bom na sua vida, na vida da sua família.
0: Amém,
3: e
0: amiga.
3: Te desejo um ótimo sábado, com muita paz na presença de Deus. Viu, Paulão? Bom
0: amém,
3: dia.
0: Bom dia.
3: Um bom dia para meu sobrinho Té e minha sobrinha Alessandra, e toda a família na Fazenda Barra. Fica todos com Deus e um bom dia e um ótimo sábado.
0: Valeu, minha amiga Dilva, lá de Gaporã. Grande abraço, bom dia, Diva. 6:52, tem mais zap zap chegando, minha gente. Paulão, bom dia. Manda alô pra mim, a Laura de Lagoa da Pedra, região de Lagoa Real. Ô, Laura, forte abraço, viu? Obrigado pela audiência aí, tá ouvindo a gente. Deus abençoe, bom dia, bom dia. Só tem gente boa ouvindo a gente aí. Paulão, meu amigo, bom dia. Aqui é o Moreninho de Ferraz e Vasconcelos, São Paulo. Manda um alusão pra nós aí e pra o povo de Contendas de Maniaçu. Tá certo, Moreninho? Você falou, tá falado. Paulão, bom dia. Já tô na escuta. É a Isabel de Palmas de Monte Alto. Ô, Isabel, como é que você tá, minha amiga? Forte abraço, bom dia, bom dia. É a Isabel, lá de Palmas de Monte Alto, tá ouvindo a gente. Bom dia, bom dia, bom dia. Às 6h53, 6h53, bom dia pra você que se liga na gente. Tem mais zap chegando? Tem mais zap chegando por aí, ó.
4: Paulão, bom dia. Aqui é Sebastião do Cundão de Reza Vaca. Ô, Paulão, passa uma bolona pra meus filhos aí. Meus filhos, minha nora, meus netos, minha mãe. E feliz também pra Paulo. Paulo, lá da minha fazenda, lá na Catinga, do município de Guaporã. Valeu, Paulão, bom dia.
0: Valeu, Sebastião, bom dia, bom dia. Tem mais zap chegando, minha gente. Bom dia, meu povo.
5: Ô, Paulão, bom dia, Paulão. Aqui é meio da Sussapara. Mandou uma alusão aqui para meu pai Hamilton, para todo mundo, Neco, Jonas, Zé Luiz, para todo mundo, Paulão.
0: Beleza.
5: Passa a música de José Vaqueiro pra nós aí, Paulão. Tô na escuta. Fica com Deus, Deus abençoa, Paulão.
0: Amém, meu amigão. Forte abraço. Fica com Deus você também. Muita saúde, paz, alegria pra todo mundo. 6h54, minha gente. O zap vai bombando por aqui. Só gente boa ouvindo a gente aí. Só tem gente boa. Alô, Paulão, bom dia. Eu sou a Adriana. Manda um alô aí pra nós aqui na escuta, né? Trabalhando e ouvindo ouvindo o programa. Um grande abraço aí, a turma. Ouvindo o programa No Calor da Vaquejada. Bom dia, Adriana Junqueira. Bom dia, bom dia. A turma da Sketch, grande abraço, viu? Obrigado pela audiência. Bom dia, bom dia. A turma da Sketch. 6h54, 6h54. Paulão, bom dia. Aqui é o Elismar da Parateca, município de Malhada. Ô, Paulão, toca a moda boa pra nós. Paulão, manda bom dia pra minha esposa Irene, meu filho Lucas Gabriel, a minha filha Laila Luz, e pra todos os ouvintes também, pra você, Paulão. Vamos pegando direito no pé do Eito. Um excelente sábado pra todos nós. Amém, Elismar. Forte abraço, meu vaqueiro, véi. Vamos alinhando a tropa aí. Bom dia, bom dia. O zap vai bombando por aqui, minha gente. Paulão, bom dia, tudo bem com você? Aqui é Eni, tô ligadinho no programa, tá certo, você falou, tá falado. Bom dia, Eni, tá ouvindo a gente, bom dia, bom dia. Tem mais zap chegando por aí. Paulão, bom dia. Estamos aqui ouvindo o programa No Calor da Vaquejada, em Ubiraçaba, região de Brumado. Turma boa de Ubiraçaba, turma de Ubiraçaba, região de Brumado, tá ouvindo a gente. Bom dia, bom dia. 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
0: Olha, vem o primeiro esquenta de São João no bar do Marcelo, lá na fazenda. Tá boa, meu amigo Marcelo, gente boa. É o primeiro esquenta de São João no bar do Marcelo, aí na fazenda tá boa, tá, minha gente? Dia 20 de junho, tá? A partir das 22 horas, vai ter sorteio de leitura, vai ter forró com vizinho cantor, Valteclas. Vai ser festa pra amanhecer o dia, viu? E tá todo mundo convidado. Marcelo, a turma aí do bar do Marcelo da fazenda tá boa, bom dia, bom dia. Tem mais zap chegando, tem mais zap chegando por aqui. Paulão, bom dia, tô na escuta, manda um abraço pra toda a minha família do bairro Santo Antônio. Beleza, vamos tocar a moda pro meu amigo Neguinho de Lagoa do Mato, também tá ouvindo a gente aí. Ô, Neguinho de Lagoa do Mato, forte abraço, bom dia, bom dia. Vamos tocar a moda pro povo, vamos tocar a moda pro povo, que o povo gosta. Bom dia, bom dia.
7: Aô.

0: Beleza, beleza, beleza. 6h58, 6h58. Bom dia pra você que se liga na gente ouvindo aí, ó.
1: Bom dia, Paulão. Quem mais pode na hora? 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Manda um abraço pra toda a região.

0: Angel Maiden, gostaria de ouvir uma música com uma banda sem pareia, qualquer um.
1: Tá certo então, minha amiga Inês. Forte abraço, Inês, lá da região Licínio de Almeida, que tá ouvindo a gente. Bom dia, bom dia. Só tem gente boa ouvindo a gente aí. Bom dia, bom
2: dia. Alô, Palão. Aqui é Maria de Mário, do Aponizário. Mandando. Tô escutando seu programa. Seu programa é maravilhoso. Sempre todo dia de sábado eu escuto.
1: Beleza.
2: Então, alô aí pra toda a minha família. E todos que estão ouvindo, e que Jesus nos dê um sábado maravilhoso, um final de semana abençoado por Deus, uma semana que vem, um bom mês, um bom ano, que seja abençoado por Deus, que Deus esteja com todos nós, em todo momento da nossa vida.
1: Amém, minha amiga.
2: Tchau. Fica com Deus, Paulão.
1: Amém. Fica com Deus
2: bom
1: também.
2: Bom programa.
1: Amém, comadiana. Deus abençoe você e sua família também. Bom dia, bom dia. Bom dia, meu povo.
3: Bom dia, Paulão. Aqui é a Adriana. Aqui é o Adriano de Queimado, município de São Bastião Araxeira. Gostaria de te mandar aí a música da Digamão Branca. É hoje que eu não chego em casa. Felicidade pra vocês aí da Rádio de Catité. Felicidade pra todos os ouvintes. Aqui é o Adriano de São Bastião Araxeira.
1: Ô, Adriano!
3: De Fazenda Queimada, beleza?
1: Lá da Fazenda Queimada.
3: Vocês aqui pelo link aqui, beleza?
1: Beleza.
3: Valeu, Paulão.
1: Valeu, Adriano. Forte abraço a você, Adriano, da região de Sebastião Laranjeiras, lá da Fazenda Queimadas. Forte abraço, bom dia, bom dia. Deixa eu mandar um forte abraço também pra toda a turma da Oficina Arte e Solda. Ô, turma boa da Oficina Arte e Solda. Aí, profissionais da mais alta competência, né? 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Grande abraço a toda a turma aí, Arte Sol da Oficina. Bom dia, bom dia. Vamos pegando direito no pé do eixo, meu vaqueiro velho. Ô, gente, tô indo nessa, viu? Forte abraço a todos. Novo encontro marcado com o programa No Calor da Vaquejada no próximo sábado, se Deus quiser, com as bênçãos de Deus, com as graças divinas e com a proteção da padroeira do Brasil, Nossa Senhora da Conceição Aparecida, tá bom? Forte abraço a todos, bom fim de semana, muita saúde, muita paz, muita alegria, muita prosperidade. Deus no comando sempre. E não se esqueça, onde Deus passa, nada embaraça. Bom dia, meu povo!

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1: Estejam conosco.
2: Bendito seja Deus que nos reuniu no amor de Cristo.
1: A todos vocês, o meu fraternal bom dia.
3: Bom dia.
1: Sejam todos bem-vindos, bem-vindas à nossa celebração, décima semana do tempo comum, e memória do Imaculado Coração de Maria. E nós celebramos também hoje a memória de Santo Antônio. E a missa será celebrada em todas as intenções que foram anunciadas há pouco pelo nosso comentarista. É a missa de ação de graça de Santo Antônio e também a missa de ação de graça pelo aniversário de Luciana Duarte. Luciana Duarte trabalha comigo, toma conta da minha casa. E agora, meus irmãos e minhas irmãs, reconheçamos os nossos pecados para celebrarmos dignamente os santos mistérios. Confessemos os nossos pecados. Confesso a Deus Todo-Poderoso e a vós, irmãos e irmãs, que pequei muitas vezes por pensamentos e palavras, atos e omissões, por minha culpa,
3: minha não grande culpa,
1: e peço à Virgem Maria, aos anjos e santos, e a vós,

0: Os irmãos e irmãs, que roguei por mim a Deus nosso Senhor. Deus Todo-Poderoso, tenha compaixão de nós, perdoe os nossos pecados e nos conduza à vida eterna.
1: Amém.
0: Oremos, ó Deus, Pai das misericórdias, vosso Filho unigênito pregado na cruz, nos deu sua mãe, bem-aventurada Virgem Maria, como nossa mãe, concedei que a vossa igreja, cada dia mais fecunda em seu amor materno, exulte com a santidade dos seus filhos e filhas, e atrair para seu convívio todos os povos, uma só família. Por nosso Senhor Jesus Cristo, vosso Filho, que é Deus, e convosco vive e reina na unidade do Espírito Santo por todos os séculos dos séculos.
2: Amém.

0: Leitura do livro do profeta Isaías. A descendência do meu povo será conhecida entre as nações, e seus filhos se fixarão no meio dos povos. Quem os vir há de reconhecê-los como descendentes abençoados por Deus. Exulto de alegria no Senhor, e minha alma regozija-se em meu Deus. Ele me vestiu com as vestes da salvação, envolveu-me com o manto da justiça e adornou-me como um noivo com sua coroa ou uma noiva com suas joias. Assim como a terra faz brotar a planta e o jardim faz germinar a semente, assim o Senhor Deus fará germinar a justiça e a sua glória diante de todas as nações. Palavra do Senhor.
1: Graças a Deus.

O arco dos fortes foi dobrado, foi quebrado. Mas os fracos se vestiram de vigor. Os saciados se empregaram por um pão. Mas os pobres e os famintos se fartaram. Muitas vezes deu à luz a que era estéril. Mas a mãe de muitos filhos

O Senhor, quem dá a morte e dá a vida, faz descer a sepultura e faz voltar. É o Senhor quem faz o pobre e faz o rico. É o Senhor quem nos humilha e nos exalta.

Senhor ergue do pó o homem fraco, do lixo ele retira o indigente, para fazê-los assentar-se com os nobres, num lugar de muita honra e distinção.

0: O Senhor esteja convosco.
1: Ele está no meio de nós.
0: Proclamação do Evangelho de Jesus Cristo, anunciado por São Lucas.
1: Glória a vós, Senhor.
0: Os pais de Jesus iam todos os anos a Jerusalém para a festa da Páscoa. Quando ele chegou, completou 12 anos, subiram para a festa com ele, como era de costume. Passados os dias da Páscoa, começaram a viagem de volta, mas o menino Jesus ficou em Jerusalém sem que os pais notassem. Pensando que ele estivesse na caravana, caminharam o dia inteiro. Depois começaram a procurá-lo entre os parentes e conhecidos. Não o tendo encontrado, voltaram para Jerusalém à sua procura. 3 dias depois, o encontraram no templo. Estava sentado no meio dos mestres, escutando e fazendo perguntas. Todos que o viam, o menino estava maravilhado com a sua inteligência e as suas respostas. Ao vê-lo, seus pais ficaram muito admirados e a sua mãe lhe disse: meu filho, por que agiste assim conosco? Olha que teu pai e eu estávamos aflitos à tua procura. Jesus respondeu: por que me procuraveis? Não sabias que devo estar na casa do meu pai? Eles, porém, não compreenderam as palavras que eles disseram. Jesus desceu então com seus pais para Nazaré e era-lhes obediente. Sua mãe, porém, conservava no coração todas essas palavras. Palavra da salvação.
1: Glória a vós, Senhor.
0: Pelas palavras do Santo Evangelho, sejam perdoados os nossos pecados. Meus queridos irmãos, queridas irmãs, presentes aqui na catedral, e também aqueles que nos escutam através da nossa rádio educadora Santana FM, 45 anos de evangelização nas terras sagradas do sertão. Então, meus irmãos e minhas irmãs, nós, pela liturgia, pelo calendário litúrgico, nós celebramos a 10ª semana do tempo comum e fazemos memória do Sagrado Imaculado Coração de Maria. E também celebramos a memória de Santo Antônio. O evangelho que acabamos de ouvir é um evangelho bastante conhecido. É a perda e o encontro do menino Jesus discutindo com os doutores no templo. Então José e Maria, como sempre, foram para Jerusalém participar da festa da Páscoa. A festa da Páscoa judaica é uma das mais importantes festas judaicas. Os judeus, eles comemoravam a libertação da escravidão do Egito a caminho do deserto rumo à terra prometida. Então, para comemorar esse acontecimento, eles celebravam todos os anos com muita solenidade a Páscoa. E Jesus também acompanhou os seus pais para essa festa. E naquele tempo, Jesus tinha 12 anos. Terminada a festa, eles voltaram para casa. Mas naquela época, havia a caravana dos homens e a caravana das mulheres. Então eles vieram embora, viajaram o dia inteiro, à noite, na hora do pouso, né? É que eles notaram que o menino presente, Jesus, não estava presente nem nenhuma e nem na outra caravana. Eles então voltaram, José e Maria, voltaram angustiados, aflitos, a Jerusalém, à procura do menino. Imagina a angústia de Maria e de José, sem saber onde estava o menino Jesus. E diz o Evangelho que depois de 3 dias, é que eles encontraram o menino Jesus no templo, discutindo com os doutores da lei. E Maria, então, bem, imagina a alegria de Maria quando viu Jesus. Depois de 3 dias de angústia, é que eles encontraram o menino Jesus. A alegria foi maior do que a angústia que eles tiveram durante esses 3 dias. E Maria então perguntou: meu filho, por que fizeste isso conosco? Eis que eu e teu pai, aflito, angustiado, te procurávamos. Deu um puxão de orelha de Jesus, né? E Jesus também deu uma resposta um pouco, né, assim, humanamente falando, assim um pouco, não foi delicado, né, quando ele respondeu: não sabia por que me procuravas, não sabias que devo estar na casa do meu pai. José e Maria não entenderam nada do que Jesus falou, mas só que Maria guardava tudo no seu coração. E assim, humanamente falando, a gente não entende como é que José e Maria voltam para casa e não se preocupam com o menino Jesus. Só depois que viajou o dia inteiro, chegou no pouso, que ele descobriu que não estava nem na caravana dos homens nem das mulheres. Quer dizer, aí tem gente humanamente falando, fala por falta de cuidado, né? Como é que sai, viaja assim, sem saber onde estava o menino, depois é que vai descobrir. E Jesus também, humanamente falando, não foi delicado, né? Então, deu uma resposta assim um pouco, parece que não foi delicado, né? Por que me procurava? Não sabias que teve na casa do meu pai? E a gente não dá para a gente entender, né? Mas o fato é que Jesus depois desceu com seus pais para Jerusalém e era obediente a eles. Portanto, na nossa linguagem, parece que não, não foi legal, né? Mas o Evangelho termina e Jesus era era obediente aos seus pais. Então vamos ficar de pé e vamos apresentar as preces da comunidade.

0: Maria, acolheu a palavra do Senhor. Intercedamos pelos que têm coração fechado, para que se tornem sensíveis à voz do Espírito, que fala no mais íntimo de sua vida. Rezemos ao Senhor.
1: Olhai, ó Pai, para os vossos filhos e filhas.
0: Maria proclamou a grandeza da misericórdia do Pai. Rezemos pelos que enfrentam dificuldades, para que não esmoreçam nem se desesperem, mas possam encontrar confiança e consolo. Rezemos ao Senhor.
1: Olhai, ó Pai, para os vossos filhos e filhas.
0: Maria meditava em seu coração. Oremos pelos que buscam discernimento, para que encontrem um caminho em que sua vida possa ser fecunda. Rezemos ao Senhor.
1: Olhai, ó Pai, para os vossos filhos e filhas.
2: Acolhei, Senhor, todas essas orações que foram feitas agora em voz alta e aquelas que estão aí no silêncio do coração de cada um. E tudo isso, Senhor, nós vos pedimos, vós que viveis e reinais para sempre.
3: Amém.

0: orai, irmãos e irmãs, para que o meu e o vosso sacrifício seja aceito por Deus Pai Todo-Poderoso.
1: Receba, ó Senhor, por tuas mãos este sacrifício para a glória do seu nome, para o nosso bem e de toda a sua santa igreja.
0: Acolhei, Senhor, as nossas oferendas e transformai-as em sacramento de salvação, pela qual sejamos inflamados com o mesmo amor da Virgem Maria, Mãe de Jesus, Mãe da Igreja, e mereçamos ser associados com ela, mais estritamente, abraçar a obra da redenção por Cristo nosso Senhor.
1: Amém.
0: O Senhor esteja convosco.
1: Ele está no meio de nós.
0: Corações ao alto.
1: O nosso coração está em Deus.
0: Demos graças ao Senhor, nosso Deus.
1: É nosso dever e nossa salvação.
0: Na verdade, é digno e justo. É nosso dever e salvação dar-vos graças sempre em todo lugar. Senhor Pai Santo, Deus Eterno e Todo-Poderoso, e na abençoada Virgem Maria, sempre Virgem, louvai, bendizei e proclamai a vossa glória. Por obra do Espírito Santo, ela concebeu o vosso Filho unigênito, e sem perder a glória da sua virgindade, deu ao mundo a luz eterna, Jesus Cristo, Senhor nosso. Por ele vos louvam os anjos, vos adoram as dominações, tremem as potestades, os céus e as forças celestes com os serafins, unidos vos celebram, exultantes, concedei também a nós associar os seus louvores, dizendo a uma só voz:
1: Santo, Santo, Santo, Senhor Deus do Universo, o céu e a terra proclamam a vossa glória. Hosana nas alturas, bendito que vem em nome do Senhor. Hosana nas alturas.
0: Na verdade, ó Pai, vós sois santo e fonte de toda santidade. Santificai, pois, esses dons, derramando sobre ele o vosso Espírito, a fim de que se torne para nós o corpo e o sangue de nosso Senhor Jesus Cristo.
1: Enviai o vosso Espírito Santo.
0: Estando para ser entregue e abraçando livremente a paixão, Jesus tomou o pão, pronunciou a bênção de ação de graças, partiu e o deu a seus discípulos, dizendo: tomai todos e comei, isto é o meu corpo, que será entregue por vós.

Do mesmo modo, no fim da ceia, Jesus tomou o cálice em suas mãos e, dando graças novamente, o entregou a seus discípulos, dizendo: tomai todos e bebei, este é o cálice do meu sangue, o sangue da nova e eterna aliança, que será derramado por vós e por todos para a remissão dos pecados. Fazer isto em memória de mim.

0: Mistério da fé e do amor.
1: Todas as vezes que comemos deste pão e bebemos deste cálice, anunciamos, Senhor, a vossa morte, enquanto esperamos a vossa vinda.
0: Celebrando, pois, o memorial da morte e ressurreição do vosso Filho, nós vos oferecemos, ó Pai, o pão da vida e o cálice da salvação, e vos agradecemos porque nos tornaste dignos de estar aqui na vossa presença e vos servir.
1: Aceitai, ó Senhor, a nossa oferta.
0: Suplicante vos pedimos que, participando do corpo e do sangue de Cristo, sejamos reunidos pelo Espírito Santo num só corpo.
1: O Espírito nos una num só corpo.
0: Lembrai-vos, ó Pai, da vossa Igreja, que se faz presente pelo mundo inteiro, que ela cresça na caridade, em comunhão com o Papa Leão, com nosso Bispo José Roberto, os bispos do mundo inteiro, os presbíteros, os diáconos e todos os ministros do vosso povo.
1: Lembrai-vos, ó Pai, da vossa Igreja.
0: Lembrai-vos dos vossos filhos e filhas. Um ano de falecimento, Maria Espínola de Brito, e os falecidos Carolina de Jesus Rodrigues e Irene Rosa dos Santos Souza. Que chamasse deste mundo a vossa presença, tendo sido sepultado com Cristo em sua morte no batismo, participe igualmente da sua ressurreição. Lembrai-vos também, na vossa misericórdia, dos outros, nossos irmãos e irmãs, que adormeceram na esperança da ressurreição, e de todos que partiram desta vida, a acolher junto a vós na luz da vossa face.
1: Concedei-lhes, ó Senhor, a luz eterna.
0: Enfim, nós vos pedimos, tende piedade de todos nós e dai-nos participar da vida eterna com a Virgem Maria, Mãe de Deus, São José, seu esposo, os apóstolos, Senhora Santana e São Joaquim, Santo Antônio e todos os santos que neste mundo viveram na vossa amizade, a fim de vos louvarmos e glorificarmos por Jesus Cristo, vosso Filho. Por Cristo, com Cristo e em Cristo. A vós, Deus Pai Todo-Poderoso, na unidade do Espírito Santo, toda a honra e toda a glória, por todos os séculos dos séculos.

0: E agora, meus irmãos, nós vamos rezar com muita fé e amor a oração que Jesus nos ensinou.
1: Pai nosso, que estais no céu, santificado seja o vosso nome, venha a nós o vosso reino, seja feita a vossa vontade, assim na terra como no céu. O pão nosso de cada dia nos dai hoje, perdoai as nossas ofensas, assim como nós perdoamos a quem nos tem ofendido. Não nos deixeis cair em tentação, mas livrai-nos do mal.
0: Livrai de todos os males, ó Pai, e dai-nos hoje a vossa paz. Ajudados pela vossa misericórdia, sejamos sempre livres do pecado e protegidos de todos os perigos, enquanto aguardamos a feliz esperança e a vinda do nosso Salvador, Jesus Cristo.
1: Vosso é o reino, o poder e a glória para sempre.
0: Senhor Jesus Cristo, disseste aos vossos apóstolos: eu vos deixo a paz, eu vos dou a minha paz. Não olheis os nossos pecados, mas a fé que anima a vossa igreja. Dá-lhe segundo o vosso desejo a paz e a unidade, vós que sois Deus com o Pai e o Espírito Santo. A paz do Senhor esteja sempre convosco.
1: Amor de Cristo nos uniu. Cordeiro de Deus, que tirais o pecado do mundo, tende piedade de nós. Cordeiro de Deus, que tirais o pecado do mundo, tende piedade de nós. Cordeiro de Deus, que tirais o pecado do mundo, dai-nos a paz.

0: Jesus disse: eu sou a luz do mundo. Quem me segue não andará nas trevas, mas terá a luz da vida. Eis o Cordeiro de Deus que tira o pecado do mundo.
1: Senhor, eu não sou digno de que entreis em minha morada, mas dizei uma palavra e serei salvo.
0: O corpo e o sangue de Cristo nos guarde para a vida eterna.

0: pendente da cruz, disse Jesus ao seu discípulo que ele amava: eis a tua mãe. Oremos. Senhor, tendo recebido o penhor da redenção e da vida, nós vos pedimos que a vossa igreja, com o auxílio materno da Virgem Maria, leve a todas as nações o anúncio do Evangelho e encha toda a terra com a efusão do Espírito Santo, por Cristo nosso Senhor.
1: Amém. Hoje nós teremos celebrações na zona rural, em João Barroca, e também em Brejinho das Ametistas, na sede do distrito. Em Brejinho, às 8 horas, está acontecendo agora. Em João Barroca, às 10 horas. E aqui na área urbana, na comunidade de Santo Antônio, a missa será às 17 horas e não às 19h30. O horário foi antecipado devido ao jogo do Brasil, então foi antecipado para as 17 horas, lá na igreja de Santo Antônio. Também nós também hoje não haverá a celebração que tem de costume da Associação da Senhora de Caridade no abrigo. Não haverá celebração lá hoje. Também anunciamos aqui o falecimento de Eliane Estela Rosa Neves, Telinha, era tia de Carla, ministra aqui da catedral. O velório está acontecendo no sopro de vida e o sepultamento será às 16 horas no cemitério, Ladeira da Saudade. Aliás, é no salão do ECC e não no sopro de vida, o velório no salão do ECC e não no sopro de vida. O sepultamento de Eliane, Estela, Telinha será às 16 horas no cemitério Ladeira da Saudade.
0: E assim, meus irmãos e minhas irmãs, estamos agora no momento final da nossa celebração nessa décima semana do tempo comum, em memória da Imaculada Coração de Maria e também em memória de Santo Antônio. A missa foi celebrada em todas as intenções que foram anunciadas no início da missa. A nossa solidariedade com os nossos irmãos que hoje estão rezando pelos seus entes queridos. Que Deus aumente a fé de vocês na certeza da vida eterna e da ressurreição dos mortos. E aos nossos irmãos falecidos, que Deus os receba lá no seu reino eterno. Descanso eterno e dá-lhe, Senhor, e a luz perpétua, o ilumino. E também nós celebramos a missa e a ação de graças a Santo Antônio e também o aniversário de Luciana Duarte, lá da comunidade de Tamboril, lá região de Santa de Maniaçu. Ela trabalha na minha casa, toma conta da minha casa. Então hoje, que Deus dê ela muitos anos de vida com saúde. Agora a missa termina, nós vamos voltar para nossas casas, nossos afazeres, e que a graça de Deus nos acompanhe em todos os momentos desse dia. Que seja um dia abençoado para todos nós, que nada de mal possa nos acontecer. Ave Maria, cheia de graça, o Senhor é convosco. Bendita sois vós entre as mulheres, e bendito é o fruto do vosso ventre. Ó clemente, ó Deus,
1: rogai por nós, pecadores, agora e na hora da nossa morte. Amém.
0: Senhora Santana e São Joaquim,
1: rogai por nós.
0: Santo Antônio,
1: rogai por nós.
0: Jesus, Maria, José,
1: a nossa família, vossa é.
0: O Senhor esteja convosco.
1: Ele está no meio de nós.
0: A bênção de Deus Todo-Poderoso, o Pai, o Filho e o Espírito Santo.
1: Amém.
0: Vamos em paz. Jesus nos acompanha hoje e sempre.
1: Graças a Deus. Viva Imaculado Coração de Maria.
2: Viva.
1: Viva Santo Antônio.
2: Viva.

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2: Nota de falecimento, Manuel da Silva Dantas. A esposa Ana Silva, os filhos Jane, Lenice, Gilson, Fábio, Juscelma, Janete, Jucimeire e Geisiane. Genros, noras, netos, bisnetos, irmãos e demais familiares comunicam a todos o falecimento de Manuel da Silva Dantas. O corpo está sendo velado na residência dos familiares na comunidade de Lagoa de Félix Pereira, de onde sairá logo mais às 15 horas para o sepultamento. De já, a família enlutada agradece a todos pelo ato de solidariedade cristã.

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Caetité, bom dia para você, onde quer que você esteja, ouvindo a nossa rádio educadora, uma ótima manhã para você. É, como é que você tá? Tudo beleza? Tudo massa? Tudo legal? Eu tô ótimo, graças a Deus. Iniciando mais um programa Dedo de Prosa, gestão mais perto de você, com a realização da Prefeitura de Caetité, gestão prefeito Valtesse, vice Valmic, para seguir avançando. Na realização da Direcom, Diretoria de Comunicação e Eventos, diretor Marcos Prata. E na apresentação desse seu humilde amigo que vos fala, William Silva, e eu serei a sua companhia até as 9 da manhã, com mais um programa Dedo de Prosa, a gestão mais perto de você. E aí, como é que você tá? Tudo beleza? Tudo massa? Tudo legal? Eu tô ótimo, graças a Deus. Como é que tem sido aí o seu final de semana? Ontem, dia dos namorados, né? Muita gente aí aproveitou pra estar com o seu amor, né? Haja vista a correria do dia a dia, né? Tá corrido, às vezes não tem tempo de se encontrar, mas ontem deu um jeito e ficaram juntos ontem, né? E que isso aconteça mais vezes. A você que tá na Praça do Mercado, nosso muito obrigado pelo carinho da audiência. A você que tá no trânsito, a você que tá acompanhando o programa, tá indo pro seu trabalho, tá retornando do seu trabalho,

A você que passa, que está chegando em Caeté e está ouvindo a Rádio Educadora, passando pelas estradas, né? BR-030, BR-122, BR... As estradas da nossa região, você que está passando, né, pelas BRs que cortam Caeté, nosso muito obrigado, viu? E ouvindo a gente, você que está chegando em Caeté, vindo de cidades da região para resolver alguma questão na cidade, seja bem-vindo. Nosso muito obrigado a você que está na construção, a você que está aí no restaurante já preparando aquela comida, a você que está em todos os cantos da nossa Caeté, o nosso muito, muito, muito obrigado pelo carinho da sintonia. E a gente já começa falando sobre o forrozão que começou ontem ali na Feira Velha, viu? São 20 anos, né, de forró na Feira Velha. Ali o público compareceu em peso. Nós tivemos ali a apresentação das quadrilhas Brilha Sol e Panavuô. Também tivemos a apresentação ali, né, das bandas João Roberto e Banda e Genilson Lopes Forrozeiro, né, naquela grande festa ali na Feira Velha. Tava todo mundo, muita gente já tava ansiosa, né? Pelo forró da Feira Velha. E gostaria de ressaltar aqui o que a gente sempre fala quando a gente está nos forrós, né? É falar dessa parceria, né? O forró nos bairros, ele não é só uma iniciativa da prefeitura que chega ali e faz o forró, não. Sempre é conversado com as associações. Em 2026, tivemos aí 6 associações que sentaram, conversaram, definiram como seriam os forrós e fez tudo certo. O nome disso é diálogo. E é importante esse diálogo junto com a prefeitura, e o que eu sempre digo, a gestão do prefeito Altécio é a gestão que mais ouviu, que mais dialogou com os setores da sociedade para que a gente pudesse ter um bom andamento das ações da prefeitura de Caetité. E é por isso que a gente sempre vai defender o diálogo, sempre vai defender algo democrático, e isso acontece no Forró dos Bairros, acontece na Festa de Santana, acontece no 2 de Julho, acontece na Procissão dos Carreiros, né? E vai acontecer sempre em todos os momentos e que se demandar o diálogo para que as coisas aconteçam. E eu sempre digo, e sempre vou dizer e repito, a gestão do prefeito Valtesse é a gestão que mais dialoga com a sociedade em busca da solução dos problemas que se tem para se chegar a uma solução que possa agradar a todas as pessoas. E aí o Forró dos Bairros ontem começou aí na Feira Velha, hoje tem mais. Hoje teremos Daizinho Moraes, Cigano Cantador e Beto e Maílton ali no Forrozão hoje com 3 bandas. Teremos também a apresentação das quadrilhas e tá um lugar, assim como os outros também, tá um lugar muito gostoso, né? Ali os barraqueiros presentes, uma variedade de produtos, ali há muita conversa, muita alegria, sobretudo nesse período do São João, né? E aí eu informo com muita tristeza que o Forró dos Bairros já tá caminhando para finalizar, né? O Forró da Feira Velha termina hoje, né? No seu segundo dia. Na semana que vem, 19h20, a última parada do trem do Forró dos Bairros para lá no bairro Alto Buenos Aires, nessa parceria também com a Associação dos Moradores do Bairro Alto Buenos Aires e Adjacências. E o pessoal também já tá ali na ansiedade, já tá ali preparado. E o Forró dos Bairros já vai deixando aquela saudade, aquele gostinho de saudade, né? Sobretudo do São João, que como eu falo, tava falando aqui esses dias, né? Na véspera do São João, já nas vésperas aí do São João, o Forró dos Bairros vai embora. Mas o período de festas ainda não acabou, porque depois teremos o 2 de julho. E aí a gente já aproveita e fala da programação do 2 de julho, que já tá acontecendo já, né? Desde o último dia 17 de maio, que nós tivemos o primeiro ensaio para o 2 de julho. Amanhã tem ensaio para o 2 de julho, viu? Então atenção, Cavaleiros e Amazonas de Caetité. Amanhã é um dos ensaios mais esperados, que é do nosso amigo Nego Pia, do grupo Rancho do Cowboy, que assumiu. E amanhã, concentração a partir das 3h30, com saída às 16 horas aqui do CETEP, antigo Colégio Modelo. Se você da região tiver interesse em vir participar, amanhã o ensaio promete, tá gigante, viu? Gigante. Que é com o grupo Rancho do Cowboy, do nosso amigo Nego Pia, e tá todo mundo convidado. Lembrando que está sendo realizado o teste de anemia infecciosa equina para quem ainda não fez o exame. William, eu fiz o exame, tem 15 dias, tem 20 dias, tem um mês. Precisa? Não. Se você fez o exame há mais tempo, o nosso amigo técnico Edinho Juqueira vai estar no ensaio. Ele estará ele está em todos os ensaios para justamente recolher o sangue e fazer o teste. Posteriormente, você receber aí o resultado.
Então, se você vai participar do ensaio 2 de julho, vai participar das festas, tenha algo que Edgar Mombranca falava, né? Vaqueiro que é vaqueiro, cavaleiro que é cavaleiro, cuida do seu animal, não maltrate o seu animal, né? Então, participe do ensaio. Nosso amigo Edinho Junqueira vai estar no ensaio, está sempre nos ensaios, fazendo o recolhimento desse material para poder fazer o exame. E em muito pouco tempo ele já devolve aí o resultado dos exames para você, meu amigo e minha amiga cavaleiro e amazônia. Então, repetindo, amanhã, a partir das 15h30, concentração às 16 horas, saída do ensaio para o 2 de julho. E falando sobre o 2 de julho, a gente também traz as informações, né, da programação do 2 de julho, que já começa no próximo dia 27, com a aula de campo, tá, gente? Dia 27 nós já teremos ali a aula de campo lá no Campo das Cobras, né? Lá no Curral do Gado. No dia 28 teremos a Copa de Marcha. E você, meu amigo, minha amiga, precisa se inscrever. Como eu sempre digo, como eu sempre vou falar, deixa eu abrir aqui para falar certinho para vocês sobre a Copa de Marcha, que vai acontecer no próximo dia 28. É a Copa de Marcha e Tirada de Argolinha, que vai acontecer no próximo dia 28 no Campo das Cobras, né? Algumas pessoas, inclusive, têm questionado. Nosso amigo Edmilson, ele até falou aqui no último programa, né? Uns dois programas atrás, falando sobre a questão que foi feita ali uma quadra, né? Ah, Will, o espaço vai dar. A Secretaria de Serviços Públicos, o secretário Francisco Filho, já esteve por lá e garantiu que o evento pode ser realizado tranquilamente, até mesmo porque a Copa de Marcha não ocupa, né, todo aquele espaço. Nós teremos um espaço a menos, né, ali naquele local que foi feito a quadra, mas não atrapalha o andamento do evento, tanto os barraqueiros, né, os ambulantes vão poder montar suas barracas de forma muito tranquila, as pessoas vão participar normalmente, a Copa de Marcha vai acontecer, a Tirada de Argolinha também do mesmo jeito, tá, gente? Então, ó, as inscrições para a Copa de Marcha, elas já estão valendo a partir de segunda-feira, tá? Então, se você precisa, né, e tem que fazer as inscrições para a Copa de Marcha, tem que procurar aí a CECELT, né, já a partir da próxima segunda-feira, bem como já preparar o seu animal também para quem vai participar da Tirada de Argolinha. Então, a partir de segunda-feira, as inscrições para a Copa de Marcha já estarão em aberto para que você possa inscrever o seu animal. E lembrando que para participar da Copa de Marcha não tem valor de inscrição, tá, gente? A participação é livre para quem quiser participar. Beleza? Dia 28, no final da Copa de Marcha, que é no domingo, nós já teremos o último ensaio para o 2 de julho. No dia 1º, que vai ser aí, deixa eu dar uma olhadinha aqui, no dia 1º, que será na quarta-feira, às 16 horas, nós teremos a celebração do Tedel, que segue a mesma sugestão dada, inclusive, pela Igreja Católica em Caeté, pela paróquia Senhora Santana, de se retirar o Tedel da praça, porque após esse horário, né, de meio-dia, uma hora, as pessoas já foram para os churrascos, né, que os grupos promovem, outras pessoas que vieram de longe já estão se arrumando para ir embora, então chegou-se à conclusão de que o Tedel teria que ser realizado um pouco antes. E ano passado foi realizado dessa forma, no dia 1º, na Catedral de Senhora Santana, a partir das 16 horas, e foi uma celebração muito bonita. Esse ano segue o mesmo molde do ano passado, que deu muito certo. Então, o Tedel será realizado no dia 1º, na quarta-feira, a partir das 16 horas, na Catedral de Senhora Santana. Inclusive, conforme conversa do nosso amigo Edmilson, reunirá uma grande quantidade, uma quantidade maior de padres que estarão presentes durante a celebração do Tedel. No mesmo dia, dia 1º, às 19 horas, levada da cabocla, né? Já utilizando aí o tema proposto para esse ano 2026, que é Caetité, terra que celebra a liberdade. No outro dia, e sejamos pontuais, pessoal, para que a gente possa também terminar no horário cedo, para que todo mundo que vai para a praça, tem gente que vai para a praça cedo, né? Eu já chego ali na praça um pouco antes das 8 da manhã, e tem pessoas que já estão na praça a partir das 7h30. Tem gente que termina, não sei, tem gente que nem vai embora da festa do dia 1º e já está na praça. E lembrando que dia 1º teremos Ramon e Randinho, tá? A partir das 22 horas. No dia 2, a partir das 8 horas,
já teremos aí a saída do desfile aqui em frente ao CETEP, fazendo o tradicional percurso do 2 de julho, né? Passando pela Praça Catedral, passando pela Pedra do Conselho e retornando com os grupos de montaria. Então, gente, vamos pedir aos grupos que vão participar, você que já tá escalado para vir participar em Caeté dos festejos do 2 de julho, chega cedo para que a gente não deixe também as pessoas que estão ali esperando, não só na Praça da Catedral, mas como ali na chegada do bairro Alvídio Teixeira, de um lado, do bairro Alto Buenos Aires, do outro, né? As pessoas já estão nas calçadas, nas varandas das suas casas, em frente às suas casas, esperando o desfile. Então é importante que todos cheguem no horário, todos cheguem cedo, para que a gente tenha esse respeito com tudo para as pessoas que já estão esperando no dia 2 de julho. E no final do desfile, ali por volta do meio-dia, teremos aí, assim que os grupos de montaria retornarem, teremos aí a premiação dos grupos de montaria. Beleza? Fique atento à programação da Rádio Educadora, fique atento ao nosso programa, que conforme vai passando o mês, a gente traz mais informações para você. Horas com mais 18 minutos. No programa de hoje, nós teremos uma entrevista com Poliana Oliveira, ela que é diretora, né, da coordenadora da atenção básica aqui em Caetité, e a gente vai tratar de um assunto muito bacana, uma parceria entre a Prefeitura de Caetité e a Secretaria de Saúde. Estará chegando em Caetité na próxima segunda-feira o caminhão, a Carreta da Visão Bom Te Ver. É uma iniciativa de parceria entre a Prefeitura de Caeté, Secretaria de Saúde, bem como com a empresa Bom Te Ver, que é a unidade móvel de saúde, que estará fazendo exames oftalmológicos de todos os tipos. E você que não conseguiu ainda fazer o seu agendamento, você pode fazer a partir da próxima segunda-feira, você de qualquer canto da cidade de Caeté e da zona rural. William, eu tô indo para Caeté, eu sou de Santa Luzia, eu sou de Pajeú do Vento, eu sou de Caldeiras, eu sou de Maniaçu. Tô indo para Caeté resolver um assunto. Posso fazer aí no posto de saúde? Pode sim. Mas, Poli, eu vou deixar isso para a entrevista que nós vamos exibir daqui a pouquinho com a nossa amiga Poliana Oliveira, que vai falar sobre a Carreta da Visão, que estará aqui entre os dias 15 até 30 de junho. E se houver necessidade, o pessoal, se ainda houver demanda, o pessoal da carreta vai ficar aqui um pouquinho de tempo a mais. Mas é importante a gente ressaltar essa importante parceria da Prefeitura e tendo esse cuidado com a visão da nossa população, tá, gente? Vai atender todo mundo, vai conseguir atender todo mundo, vai conseguir atender todo mundo. Todo mundo que precisar fazer o seu exame de vista, o seu exame oftalmológico, vai ser atendido. Então, Carreta Bom Te Ver estará em Caeté entre 15 a 30 de junho. Documentação, Poli também vai falar na entrevista. Como participar, Poli também vai falar na entrevista. Beleza?

8 horas com mais 21 minutos, 8 com mais 21 aqui na sua rádio educadora, 45 anos no ar. Ora, essa semana nós tivemos a grata satisfação de receber aqui em Caetité uma reunião entre a Secretaria de Desenvolvimento Econômico, essa reunião para fortalecer a agricultura familiar. A ação contou com a apresentação de projetos por parte da Companhia Nacional de Abastecimento, além de debates e esclarecimentos sobre estratégias para o setor. O evento reuniu agricultores familiares, representantes do setor e visitantes de diversos setores, de diversos municípios da região, reforçando esse compromisso, sobretudo com o PAA. O PAA, gente, é o Programa de Aquisição de Alimentos, é uma iniciativa do governo federal que tem ajudado não só os agricultores familiares de todas as cidades do Brasil e, falando assim, bem no popular mesmo, né, matando a fome de quem precisa, né? Das pessoas que vão ali, das entidades que, inclusive, tem entidades que recebem, né, aqueles produtos oriundos da agricultura familiar e que precisa ter esse reforço, precisa ter esse acompanhamento. Tem uma novidade que a Conab anunciou ali, mas pediram para eu segurar, mas eu vou te falar uma coisa. Se de fato acontecer o que é previsto, que a Esté vai dar um salto assim, ó, gigante, e o prefeito Valtécio, juntamente com o vice-prefeito Valmic e toda a gestão, já está correndo atrás para que esse negócio bacana que eu estou sabendo aconteça. E se acontecer, Caeté vai dar um salto assim muito grande, sobretudo dentro da agricultura familiar. E falando de salto, na última quinta-feira nós tivemos aí a remodelagem, né, da feirinha da agricultura familiar, que acontece todas as quintas-feiras a partir das 16 horas. E nesse momento, né, a prefeitura de Caeté, que recebeu aí novas barraquinhas, foram direcionadas para os agricultores familiares de Caeté através de uma associação que tem como seu presidente nosso amigo Tony, né, o nosso amigo Antônio, do Caldo de Cana. E recebeu essas barracas, as antigas foram tiradas, dando espaço para as novas barracas que foram destinadas para os agricultores familiares de Caetité e que participam ali da Feirinha da Agricultura Familiar. E aí eu tive conversando com o nosso amigo Antônio e a nossa amiga Gina Lúcia, que está coordenando a feirinha, o nosso amigo Antônio, que é o presidente da Associação dos Agricultores Familiares, que estão ali todas as quintas-feiras lá na Praça da Juventude, né, na Praça Barriguda. E ele falando: William, olha, tem vaga para quem quiser participar da feirinha. Ainda tem vaga. Então, se você agricultor, agricultura familiar, que tem aí o seu artesanato, tem aquele queijo, tem mel, tem produtos derivados do leite, como manteiga, requeijão, você que tem a sua horta, né, e produz hortaliças ali de forma orgânica, né, ou de forma até, como já tem em escala industrial, se você faz parte da agricultura familiar, ainda tem vaga para participar da feirinha. William, como é que faz? Tem que procurar a Secretaria de Desenvolvimento Social de segunda a sexta-feira, das 8 da manhã até as 2 da tarde. Quem procura, você vai procurar nossa amiga Gina Lúcia. Ela vai estar ali te orientando, solicitando a documentação para que você possa fazer parte da Feirinha da Agricultura Familiar. Então, se você tem o desejo de participar e trazer seus produtos para vender em Caeté todas as quintas-feiras, William, eu produzo ali umas cerâmicas, né? Uns produtos ali feitos de barro. Eu tenho moringa, eu tenho prato, eu tenho copo. Olha, eu produzo aqui uns panos de prato. Eu produzo aqui um artesanato, sei lá, com palha, né? E quer trazer pra feirinha? Então, repito, tem vaga e é importante que você participe porque fortalece os agricultores e agricultoras familiares, né? Tem gente que vem de toda a região vender os seus produtos, trazer aí os seus produtos e vem para Caetité. Mas lembrando que tem que morar, tem que residir em Caetité. Não pode ser em outro lugar, não pode ser em outro município. Infelizmente, no momento, é assim. Então, você que mora em Caetité, você pode fazer parte da Feirinha da Agricultura Familiar. Repetindo, como participar? Tem que procurar presencialmente a Secretaria de Desenvolvimento Econômico no Centro Administrativo, das 8 da manhã até as 2 da tarde, de segunda a sexta-feira. E a agricultura familiar, gente, movimentando a economia, ajudando a quem precisa e, é claro, fazendo a sua parte. Que, inclusive, a agricultura familiar também faz parte da merenda escolar.

bem, 8 horas com mais 26 minutos aqui na sua Rádio Educadora, 8 com mais 26, desejando para você um excelente dia, uma excelente semana, né? Semana que vai findando, vai começando outra a partir de amanhã, mas que essa semana que vem, né? Que já tá todo mundo no clima do São João. Hoje o Brasil joga. Qual é o seu palpite para hoje? Diga aí. Qual é o seu palpite para hoje? Eu não vou dizer, claro, eu vou deixar vocês darem o palpite de vocês. Se quiser, pode mandar até aqui no WhatsApp da Rádio Educadora 999071007, seu palpite da Copa para o jogo de hoje, Brasil e Marrocos. Inclusive, eu tenho até percebido que Caetité, as pessoas mesmo, os comerciantes, algumas pessoas por iniciativa própria são mais animados, né, com essa Copa. Eu acho que o fantasma do 7-1 do Brasil e a Alemanha tá indo embora aos pouquinhos, mas a gente não esquece. Mas eu parabenizo aqui, em nome da prefeitura, a iniciativa que muitos comerciantes, muitos donos de bares, de restaurantes, né, de até por iniciativa própria, algumas pessoas estão se mobilizando, fazendo as chamadas fanfest, né? Que é o momento em que a pessoa vai ali, coloca um telão, consegue patrocinadores. Inclusive, eu tenho observado nas redes sociais esse trabalho, né? Os comerciantes chegando junto, apoiando. E eu acho que essas iniciativas, elas têm um poder muito grande e uma iniciativa muito forte de apoiar o comércio local e o comércio local apoiar. Gente, isso parte do que a gente sempre fala, do que a Prefeitura de Caetité sempre diz, que é a economia, né? A partir do momento que você investe ali, não sei, 100, 200 reais numa publicidade, você atrai pessoas para assistirem o jogo da Copa, mas que está consumindo ali no bar, está tomando uma cerveja, e a gente já chama atenção para ter todo cuidado, não vamos exagerar, vamos ter esse cuidado. Está consumindo a cerveja, a pessoa já está no clima, já vai ali, compra uma camisa do Brasil, seja ela um pouco mais inferior, ou seja, aquela mais oficial, quem tem condição, né? Isso movimenta o mercado, e aí aumenta a compra, né? As pessoas vão comprando, às vezes a pessoa vai ali para aquele momento, muitas vezes o pessoal vai fazer até na rua, né? Já compra uma cerveja, já compra ali um salgadinho, um queijo, enfim. Então, essas iniciativas, a Prefeitura de Caetité fica muito feliz em até apoiar, porque isso movimenta a nossa economia, movimenta o nosso comércio, sobretudo nesse período do ano, que tradicionalmente já é movimentado pelo Dia dos Namorados e pelo São João. Então, é mais um momento que a Prefeitura de Caetité presta o seu apoio a essas iniciativas que vão movimentar a nossa economia. Então, tá de parabéns aos restaurantes, aos bares, às pessoas, né, que gostam do esporte. Não sou muito ligado ao esporte, mas tem pessoas que gostam. Inclusive, Mistura vai estar daqui a pouquinho já abordando o tema da Copa do Mundo, né? Então, a gente fica muito feliz de ver Caetité nesse movimento. E a gente fala também da parte emocional, que é torcer pelo Brasil, que é torcer pela seleção. Esperamos que o Brasil consiga vencer todas as etapas e o tão sonhado Hexa, que tá chegando aí, tem umas duas ou três copas, que o Brasil já tá sonhando com o Hexa. Dessa vez, em 2026, o Brasil e os jogadores que estão lá sob o comando de Carlo Ancelotti possam trazer a estátua dourada, né? Possam trazer a taça de volta para casa na Copa desse ano. 8 horas e 29 minutos, 8h29 aqui na sua Rádio Educadora. Olha, na semana passada, aliás, na semana passada não, no início da semana, conforme nós avisamos aqui na semana passada, e agora a frase ficou correta, sobre a Rota da Independência. E eu vou dizer uma coisa para vocês, foi bastante movimentado esse evento do Rota da Independência, juntamente com um pessoal bacana, sensacional, nessa parceria com a Fundação Pedro Calmon, que, como eu disse, é uma instituição pertencente ao governo do estado e que guarda documentos importantíssimos e resgata outros e vão integrando ao acervo de documentos do estado da Bahia. E a Fundação Pedro Calmon, nesse período, está circulando pelas cidades que recebem o convite da Fundação e se integram, né, a esse projeto do Rota da Independência e vão participando de atividades. Tivemos palestra com a professora doutora Ananda Sandes no teatro, né, no cinema, melhor dizendo. Também tivemos brinquedos, né, interativos no quintal da Casa Anísio Teixeira e tivemos também a biblioteca móvel. Foi montada uma estrutura ali na lateral da CECELT, que fica ali também ao lado do Cine Teatro. E os alunos da Rede Municipal de Ensino e outras pessoas também compareceram em peso.
Gente, iniciativas como essa é para que a gente deixe certo tipo de discursos a respeito do 2 de julho, né? Eu vi alguém até dizer assim, ah, William, mas o 2 de julho é a festa dos cavalos. Gente, o 2 de julho é a data magna que deveria ser reconhecida a nível de Estado, de nível de Brasil, porque a independência do Brasil, ela foi consolidada na Bahia no dia 2 de julho de 1823. Então, essa data deveria ser reconhecida a nível nacional, pois os últimos portugueses que ainda tentavam manter o Brasil aprisionado à coroa portuguesa foram mandados de volta para suas casas. Tem historiador que prefere que foram expulsos, né? Acho a palavra muito forte. Mas foram convidados gentilmente a se retirarem de volta para sua terra, né? Que ainda era inadmissível a gente continuar com laços, né? Com a coroa portuguesa. Inclusive, há uma fala de Dom Pedro que eu aprendi na época de escola, fazendo parte desses momentos, né, para o 7 de setembro, que em outras cidades da Bahia o mais forte é o 7 de setembro, por exemplo, Palmas de Monte Alto, Igaporã, mas o forte nosso aqui é o nosso 2 de julho, porque já é provado historicamente através de documentos que o Brasil só foi livre de Portugal após o 2 de julho aqui na Bahia. E aí tem uma frase histórica de Dom Pedro e que diz, laços fora, soldados, eles querem nos escravizar. Independência, aí vem, né, a célebre frase ali às margens, né, do riachinho do Ipiranga, independência ou morte, né? Então, nós tivemos o Rota da Independência para que a gente conheça a história de Caeté, por exemplo, com o trabalho de professores abnegados da nossa Caeté, como o professor Zezito, o professor doutor Zezito, professora doutora Fernanda Oliveira, que com seus estudos descobriu-se que Caeté não tão somente participou da guerra, da luta da independência com alimentação e com dinheiro, né? Caeté participou desde o primeiro momento, chegou junto com o imperador Dom Pedro II e disse, não, imperador, estamos juntos. Mandou alimentos, né, como mandioca, como carne seca, pólvora, algumas armas, né? Inclusive o Batalhão dos Periquitos, que foi uma organização do Major Silva Castro, que morava aqui em Palmas de Monte Alto, participando, né, ativamente, e descobriu-se que caetenses também pegaram armas. Pessoas da nossa Caeté foram para as batalhas, lutaram lá nas batalhas de Campinas e de Pirajá, então, de fato, pegaram armas. Então, esse momento é para que a gente conheça mais a história do 2 de julho e abandone esse discurso de que o 2 de julho é a festa dos cavalos. E não é só dos cavalos, é uma festa do povo, é uma festa dos grupos de montaria, é uma festa das pessoas, dos grupos organizados como maçonaria, marinha, tiro de guerra, escolas municipais da nossa Caeté, escolas estaduais da nossa cidade que participam ativamente das fanfarras, dos grupos de percussão, das pessoas que labutam e já tá e Caeté já entra nesse clima, né, do 2 de julho, mas é importante a gente ressaltar que o Rota da Independência, ele tem um papel fundamental, tem um papel importante, inclusive por parte dos professores que vão trabalhando o tema, que esse ano tem como tema Caeté, terra que celebra a liberdade, e é um tema que vem sendo trabalhado nas escolas, com concurso de redação, com o lançamento da revista, que logo, logo a gente vai estar anunciando aqui na Rádio Educadora. Então, é um momento para que a gente conheça mais a nossa história e a gente evitar certos erros, né? Certas falas que a gente ouve e vê por aí, porque as pessoas também se expressam, né, lá pela internet, pelo celular, e a gente acaba vendo essas informações. Então, o Rota da Independência, mais um ano, foi um sucesso e, como eu disse, as comemorações do 2 de julho, elas vão continuar acontecendo na nossa Caeté, vão continuar acontecendo na nossa cidade, até a gente fechar com o 2 de julho, que vai acontecer aí no próximo mês, claro, desculpando a redundância, no dia 2, que é uma quinta-feira, e tá todo mundo convidado a participar dessa grande festa. Com mais 35 minutos, daqui a pouquinho teremos a entrevista com a enfermeira Poliana Oliveira, diretora da Atenção Básica, coordenadora da Atenção Básica, falando sobre a carreta Bom Te Ver. Se você tem alguma indicação de procedimento para a sua visão, se você tem algum problema oftalmológico, preste atenção na entrevista, em cada palavra, para que já na próxima segunda-feira você já procure
o já procure, né, o posto de saúde aí da sua comunidade, que estiver mais próximo de você, para que você possa fazer a sua, o seu agendamento para participar da carreta Bom Te Ver, com vários exames, são diversos exames, e o que você precisar de exame, você vai conseguir fazer. Daqui a pouquinho a gente traz a entrevista.

0: 8 horas com mais 36 minutos e você acha que o Forró dos Bairros para só no último dia 19? Para não. Dia 23 de junho, a partir das 21 horas, Caldeiras. É o palco do São João, viu? Dia 23 de junho, a partir das 21 horas, ali em Caldeiras, teremos o Grande São João de Caldeiras. É isso mesmo. Com grandes atrações que já foram selecionadas ali para fazer aquele São João massa em Caldeiras. Teremos Ed Rossi e Valdir do Acordeon, lá em Caldeiras, dia 23 de junho, a partir das 21 horas. Grande festa ali em Caldeiras e está todo mundo convidado para participar dessa grandiosa festa ali no distrito de Caldeiras. Olha, nunca é demais falar sobre escolas que têm esse destaque e a Secretaria de Educação em Caeté, nesses últimos anos, vem obtendo grandes êxitos, sobretudo em trabalhos, né, realizados com as escolas. E dessa vez a Escola Municipal Maurício Gomes é destaque nacional, viu, gente? É, que beleza! A Escola Maurício Gomes, ela foi aprovada no edital do MEC número 1 2026 com o tema Experiências Inspiradoras da Educação Integral, em Tempo Integral, com a experiência da terra ao conhecimento. Experiências com quintais agroecológicos no espaço escolar. E essa ação, desenvolvida já há muito tempo pela Escola Maurício Gomes, foi selecionada para ação de difusão no mapa de experiências. O que é isso, William? Algumas pessoas, né, da escola, professores ou alunos, eles vão divulgar, né, essa experiência exitosa da Escola Maurício Gomes, que tem uma história assim para contar, de superação, de garra, até chegar na atual situação hoje, né? Escola Maurício Gomes, ela passou por momentos muito difíceis, inclusive alunos estudando em garagens apertadas, quentes, úmidas, sem muito espaço, e hoje estão numa escola maravilhosa, sensacional, que foi abandonada, e a gestão do prefeito Valtécio, juntamente com os diversos setores, inclusive fazendo aí uma repactuação para que essa escola fosse concluída e entregue à população de Maniaçu, que há muitos anos ansiava por essa escola. E aí, 12 anos depois, a prefeitura de Caetité, a gestão do prefeito Valtécio, consegue entregar esse importante equipamento para o povo de Maniaçu. E aí, como parte dessa história de superação da Escola Maurício Gomes, a escola foi selecionada para ação de difusão, né? Então, eles vão divulgar essa experiência exitosa, como foi feito, o que é plantado, como é que eles trabalham com a terra, enfim. Mas está de parabéns a Escola Maurício Gomes, está de parabéns todos os professores da Escola Maurício Gomes de Maniaçu por essa experiência exitosa em falar para os alunos: olha, o que vocês fazem hoje é reconhecido a nível de Brasil, né? Vocês foram reconhecidos, né? Mantendo os saberes do povo de Maniaçu, que é destaque por plantar mandioca, né? Por produzir a farinha, por produzir tantos produtos. E ali, aqueles alunos com que aprenderam com seus pais, com seus avós, levaram para a escola e hoje é destaque a nível de Brasil. Então tá de parabéns o diretor, nosso amigo Marquinhos, né, nosso amigo Marcos, e todas as pessoas que compõem a Escola Maurício Gomes por esse momento ímpar na educação de Caeté, sendo reconhecido a nível federal. Bem, são 8 horas com mais 40 minutos, 8 com mais 40 aqui no nosso programa Dedo de Prosa. Conforme nós anunciamos no início do nosso programa, hoje vamos conversar com a enfermeira Poliana Oliveira, ela que é diretora, coordenadora da atenção básica ali aqui na nossa cidade, e vai falar sobre a carreta Bom Te Ver, e a gente vai trazer outras informações sobre vacinação, que inclusive Caetité também já está liberada a vacinação a partir dos 6 meses. Então, se você tomou a vacina já tem um tempo, preste atenção nessa entrevista. Se você ainda não se vacinou, preste atenção nessa entrevista. William, tô com a indicação do meu oftalmologista, eu preciso fazer uma cirurgia de catarata ou eu tô com um problema na minha visão. Preste atenção nessa entrevista, porque você vai saber como participar da carreta Bom Te Ver. E para você que ainda não se vacinou, é importante você se vacinar, tá certo? Deixa eu aproveitar e mandar um abraço aqui antes da entrevista para o nosso amigo Neguinho da Lagoa do Mato, Inclusive, hoje é dia de Santo Antônio, né? Então, você, minha amiga, você, meu amigo, que tá aí querendo casar, hoje é dia de Santo Antônio. Então, ó, pede pro santo pra arrumar um noivo, uma noiva pra você que ande direitinho. Graças a Deus, eu já tenho a minha. Então, ó, se você aí, que inclusive tá ouvindo um programa, doutora Tarsila, beijo, amor. Tá me ouvindo aí no radinho em casa. Então, ó, se você tá precisando casar, corre para Santo Antônio, mas faz sua parte também direitinho, viu? Porque só o santo não vai fazer tudo que precisa, não. Mas você tem que fazer sua parte. Então, um abraço, neguinho da Lagoa do Mato, que sempre tá mandando mensagem, sempre participando aqui do programa Dedo de Prosa. Então, vamos lá? Entrevista com Paulo Oliveira na manhã de hoje.
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0: Olá, você que acompanha o programa Dedo de Prosa, conforme nós falamos no início do programa, estamos conversando hoje, vamos bater um papo, né, com Polly Oliveira, ela que é coordenadora aqui do CAI3, mas também está à frente de um mega projeto que a Prefeitura de Caeté, em parceria, desculpando a redundância, com grandes parceiros, está vindo para Caeté a partir do dia 15. Eu gostaria que você prestasse atenção nessa entrevista que a gente vai falar agora com o Poli, porque é a carreta da visão em Caeté, bom te ver. Poli vai explicar tudo isso sobre esse momento incrível, que é histórico também na saúde da nossa Caeté, que é um momento muito importante. Poli, primeiramente, seja bem-vindo ao nosso programa.
2: Obrigada. Obrigado, William. Bom dia a todos. Gostaria aqui de estar passando algumas informações para toda a população, que de fato a gente vai ter esse período com esse atendimento da Carreta da Visão, né? A empresa Bom Te Ver, que em parceria com a Prefeitura de Caetité, estamos organizando, né, esse momento para levar mais saúde para a população. O objetivo é que a gente reduza, né, as filas de espera para alguns exames, mas também lembrando que a gente tem esses atendimentos aqui, né? A gente, em parceria com o Estado, a gente tem o projeto Glaucoma, que atende a cada 3 meses. A gente tem também parceria com a Clínica Boa Vista, que faz o acompanhamento de catarata. Então, esses atendimentos aqui vai direcionar a gente para a necessidade da nossa população. Então, algumas coisas a carreta vai conseguir resolver no serviço deles nesse dia de atendimentos, e outras coisas ele vai estar direcionando para o município, onde a gente vai estar encaminhando esses pacientes para a necessidade deles, né? Então, a gente está fazendo essa triagem, onde a gente está eliminando o pessoal da nossa lista de espera, essa demanda reprimida, com o único objetivo de levar mais saúde para a população.
0: Olha, você acabou de citar um termo que é muito interessante, que é uma preocupação da gestão do prefeito Altécio, e que essa iniciativa ela é extremamente importante, que é tirar, né, acabar com essa demanda reprimida, acabar com essa lista de espera, que eu acho que é o principal dessa iniciativa que vem para Caeté.
2: Exatamente, né? Apesar da gente já ter o serviço, né? A gente tem atendimento oftalmológico aqui dentro do município, a gente sabe que a procura por alguns serviços, eles são maiores. Então, a preocupação do nosso prefeito, do prefeito Valtécio Aguiar, é que as pessoas tenham acesso à saúde, e principalmente que não precise esperar muito tempo. Então, quando veio esse projeto, ele abraçou, né? Pensando realmente em levar para toda a população, visto que a carreta vai rodar todos os distritos, né? Então, para que as pessoas tenham atendimento na sua própria localidade. Então, assim, a gente tem esperado um número bastante de pessoas, né? Tem tido muita procura. Então, enquanto a gente estiver tendo essa procura, a gente vai estar com esses atendimentos. Está até o dia 30, mas possa ser que, a depender da demanda, a gente estenda, né, esse período, porque o nosso único objetivo é que a população realmente seja atendida.
0: Muito bem, estamos conversando com Polly Oliveira, ela que é coordenadora aqui do CAI3 e também está à frente aí desse grande projeto que está chegando para Caeté, que é a Carreta da Visão. Polly, o próprio nome já fala, Carreta da Visão, mas visão é um nome muito simplório. Então, quais são os exames que serão oferecidos na carreta durante esse período de 15 dias que ela estará em Caeté?
2: Isso, a gente tem uma diversidade de exames, né? A gente vai ter a avaliação oftalmológica, a gente vai ter a medição da pressão ocular, a gente vai ter o mapeamento da retina, a gente vai estar realizando o teste do olhinho, A refração completa vai estar sendo feita, fundoscopia, acuidade visual, retinografia, avaliação de catarata, avaliação de pterígio e avaliação e limpeza de lente. E temos também a ceratometria que vai estar fazendo nesse período. Então, assim, igual no caso da medição da pressão ocular, os pacientes que tiver esse aumento, que foi indicativo de glaucoma, a gente vai, já tem um projeto, né, em parceria com o Estado, então a gente vai estar tentando inserir essas pessoas também para esse acompanhamento, bem como, se não for nesse projeto, está direcionando para onde a gente consegue estar atendendo essas demandas.
0: Muito bem. Polly, essa carreta da visão, ela, eu gostaria que você trouxesse, se você tiver como, trazer primeiro, Caetité, quando é que ela vai ficar na sede do município de Caetité?
2: Pronto, em Caetité vai ficar no período do dia 15 a 20, né? Vai ser na Praça da Catedral. O horário de atendimento será das 8 até as 17 horas. Lembrando que o atendimento se estende conforme os atendimentos, né? Então, assim, o que o paciente, né, a pessoa precisa levar? Precisa levar o cartão do SUS, o RG. Caso a pessoa tenha o encaminhamento, ele pode levar. Caso não tenha, isso não é empecilho para passar na triagem.
0: Pronto. Outra pergunta que, às vezes, até o nosso ouvinte que está atento ao programa pode fazer. É demanda livre ou precisa marcar com antecedência para poder participar dessas ações da carreta?
2: A gente direcionou para as unidades de saúde da família, então as pessoas podem estar procurando o agente comunitário de saúde, né? Todo o levantamento que a gente tem foi feito através dos agentes comunitários de saúde e as pessoas que procuraram as unidades de saúde da família. Então, caso alguma pessoa ainda não tenha procurado, porque ficou sabendo agora, pode estar procurando ou o agente comunitário ou a unidade de saúde mais próxima para a gente estar direcionando o dia que essa pessoa vai ser atendida, se for aqui na sede. E se for zona rural, da mesma forma.
0: Agora, uma pergunta que eu faço, por exemplo, algumas pessoas vêm da zona rural, por exemplo, eu sou de Maniaçu, mas eu vim para Caetité, tô aqui perto do CAI 3, eu posso fazer essa marcação ou eu tenho que procurar só o posto de saúde lá de Maniaçu?
2: A pessoa já estando aqui procurando o serviço, a gente acaba direcionando, né, pra gente não perder também essa oportunidade de atendimento. Então, o paciente que é de Maniaçu ou de qualquer outra localidade que procurar qualquer unidade de saúde, a gente vai direcionar para o dia de atendimento da sua comunidade.
0: Pronto, muito bem. Estamos conversando com Polly Oliveira, coordenadora do CAI 3 aqui em Caetité, falando sobre a carreta da visão. E como ela já disse, vai estar aqui de 15 até 30 de junho. E claro, se houver a possibilidade, o pessoal vai ficar aqui até um pouquinho mais. Mas, Polly, uma pergunta que eu inclusive vi nas redes sociais é sobre, falando de visão, é sobre a questão dos mutirões, né? De glaucoma, de catarata. As pessoas que têm essa indicação para cirurgia e que podem ser acompanhadas pelo município, como é que faz?
2: Em relação ao glaucoma, né, a cada 3 meses a gente faz o acompanhamento desses pacientes, dos que já estão inseridos dentro do programa. Então, eles fazem todos os exames necessários, bem como o recebimento do colírio. Então, assim, cada município, ele recebe um número de vagas, né, que isso foi uma discussão que tem entre a CIR, né, e aí Caetité já tem um número de pessoas, inclusive a gente já conseguiu alcançar mais pessoas, mais números de vagas para a gente tentar atender a nossa demanda. Então, a cada 3 meses, quando vem o pessoal, a equipe, né, do projeto Glaucoma vem para Caetité, a gente tenta sempre estar inserindo novos pacientes conforme eles vão liberando as vagas para a gente, porque não é o município que tem o controle dessas vagas, né? A empresa que vai liberando para a gente aos poucos. E em relação à catarata, pode estar procurando, né, o serviço do setor de marcação lá na Secretaria de Saúde, que aí através da regulação vai encaminhando esses pacientes. Mas a gente tem um convênio com a empresa Bela Vista aqui em Guanambi e aí a gente direciona esses pacientes para lá.
0: Muito bem, um bom dia para você que está ouvindo o programa Dedo de Prosa. Estamos conversando com a nossa amiga Polly Oliveira. A gente está aqui hoje no CAI 3. Mas, Polly, fala um pouquinho. Essa semana, vários estados brasileiros tiveram a liberação da vacina de gripe a partir dos 6 meses de idade, né? Inclusive, cidades vizinhas como Brumado e Guanambi já estão nesse processo, né, de vacinação para toda a população, conforme liberação do Ministério da Saúde. Como é que está a Caetité nessa questão da vacina e se a vacina da gripe já foi liberada também para todos os públicos?
2: Isso, William, como você disse, a vacina foi liberada a partir dos 6 meses de idade. Caetité já está atendendo, sim, esse público. Essa vacina está liberada até o dia 17, né? Então, se você olhar aí, as nossas unidades estão bem lotadas, as pessoas têm procurado o serviço. Mas gostaria também de convidar, né, e fazer um chamado para as pessoas que ainda não vacinaram, tanto do grupo de prioridade, né, idosos, gestantes, crianças aí de 6 meses a menores de 6 anos, para estar procurando o serviço, bem como a população geral que ainda não se vacinou. Nesses dias do atendimento na Praça da Catedral, da Carreta da Visão, a gente vai estar disponibilizando também da vacina lá, né? E aí, as pessoas que forem procurar o serviço que ainda não vacinou, pode estar levando cartão de vacina para a gente estar fazendo essa atualização do cartão e não estar perdendo a oportunidade de vacinar.
0: Perfeito, Paula. E aí, uma pergunta que me surge é, por exemplo, eu tomei minha vacina da gripe ano passado ou eu tomei há 6 meses. Qual o tempo de intervalo que eu preciso para tomar uma vacina da gripe novamente?
2: Bom, a vacina da gripe, ela é uma dose anual, né? A pessoa, igual tem crianças que ela toma, igual uma criança de 6 meses que tomou a primeira vez, com 30 dias ela vai tomar uma outra dose, porque ela toma, vamos dizer assim, como se fosse uma metade da dose do que é preconizado. As outras pessoas, adultos, tomam uma dose a cada ano.
0: Outra pergunta, Poli, que às vezes as pessoas se fazem, e essa pergunta a gente vê bastante nas redes sociais. Estou gripado ou estou com alguma outra doença, eu posso me vacinar?
2: Então, a única contraindicação que a gente tem nesses casos é se a pessoa realmente está com quadro febril. Por quê? Porque a gente evita para não diminuir mais a imunidade daquela pessoa. Em outros casos, não tem uma contraindicação, mas aí a gente, às vezes, a depender do paciente, a gente sempre faz a orientação para procurar o serviço após, porque talvez essa pessoa tenha uma diminuição da imunidade, pode apresentar algum sintoma e aí achar que foi causado da vacina. Então a gente sempre orienta que o paciente, né, ele venha realmente sem os sintomas, para eles não estarem achando que é a vacina e a gente ter uma baixa aí da procura posteriormente.
0: Muito bem. Outro ponto que a gente estava até conversando em off aqui é uma unidade móvel de vacina, não é isso? E agora, se você falasse um pouquinho sobre esse importante equipamento, né, que com certeza vai levar a vacina para mais locais em Caetité.
2: Isso, em parceria com o governo do estado, né, o Vacimóvel, acho que todo mundo já viu falar sobre o Vacimóvel, ele vai estar aqui no município, então a gente vai estar aproveitando para estar realizando vacina nas comunidades que de difícil acesso ou que a gente sabe que ainda tem um público maior para vacinar. Mas vai estar alguns dias na Praça da Catedral para que as pessoas possam estar procurando. E aí a gente vai estar rodando nesse intervalo aí nas comunidades de difícil acesso, no sentido do acesso à vacina. Como a gente tem muitas comunidades distantes, né? A gente tem Sambaíba, a gente tem Cercado, que às vezes a população tem a unidade de saúde, mas às vezes a população não consegue ir até o serviço.
0: Poli, perdi meu cartão de vacina. Não sei quanto tempo tem que eu tomei a vacina da gripe. Como é que procede?
2: Aí, nesse caso, a gente pode estar, como tem o sistema, né? Então, a gente vai estar entrando no sistema, acessando o sistema através do CPF ou o cartão do SUS. E aí, a gente vai olhar quais são as vacinas que essa pessoa tem. E aí, baseado no que está no sistema, a gente vai, faz a transcrição e entrega o cartão para esse paciente, para essa pessoa. Mas a gente sempre orienta, né? Cartão de vacina é o seu RG, né? É sua carteira de identidade. Então, não perca, tenha o maior cuidado, porque é onde a gente consegue realmente ter o controle ali, né? E a avaliação do que você precisa e do que você já tomou.
0: Muito bem, Poli, para a gente fechar, e tem os nossos amigos, né, nós falamos aqui da zona rural, né? Nós falamos primeiramente de Caetité, da carreta Bontivê, né? A carreta da visão que vai estar em Caetité, fazendo todos esses exames, né, que são pertinentes à visão. E na zona rural, eu queria que você falasse para os nossos amigos e amigas da zona rural, que também estão na expectativa de ver essa carreta indo para as comunidades.
2: Isso. Então o projeto, ele se estendeu para todo o município de Caetité. Então, todos os distritos serão beneficiados. E aí a gente começa no distrito dia 21 e 22, né, de junho, sendo o primeiro distrito Maniaçu. E aí Maniaçu, a gente vai ter outras comunidades que serão atendidas lá, né? A gente vai ter Juazeiro, a gente vai ter Cercado e Lagoa do Mato, pela proximidade. Então vai ser atendido naquela localidade. Dia 25 de junho, a gente vai ter em Pajeú dos Ventos. 26 de junho, Aroeiras. 27 de junho, Brejão das Ametistas. 28 e 29 de junho, Santa Luzia, Campinas. E o pessoal ali do Ponto da Manga também vai para lá, ou considerar lá mais próximo. É, 29 de junho, Cachoeirinha. E dia 30, Caldeiras.
3: Olhe, muito obrigado por falar com o nosso programa. E gostaria que você reforçasse, quem quiser participar do projeto da Carreta da Visão, como fazer e quais documentos apresentar.
2: Isso, quem quiser participar desse projeto, pode estar procurando, né, uma unidade de saúde mais próxima ou agente comunitário, levar o cartão do SUS e RG. Caso tenha um encaminhamento para qualquer exame de oftalmologia, pode estar levando. E é isso, e comparecer e prestigiar esse momento, né, que o prefeito Valtércio, juntamente com a secretária de saúde, Nancy Ferraz, está oportunizando aqui para nós caetiteenses.
3: Poli, muito obrigado e boa sorte aí com seu trabalho e, é claro, com esse projeto maravilhoso da Carreta da Visão.
2: William, a gente que agradece, né, por esse espaço, para que a gente possa estar levando a informação para todos os munícipes e, principalmente, né, mostrar que a gente está cuidando de todos e que a informação chega a todos também. Obrigada a você.
3: E com essa entrevista eu vou ficando por aqui. Agradecendo a todos vocês pelo carinho da audiência, eu volto no próximo sábado, já aí nas vésperas do São João, com mais um programa Dedo de Prosa, gestão mais perto de você. Para mais informações, você acompanha www.caetité.ba.gov.br ou então @ Prefeitura de Caetité no Instagram. Mas não desligue o seu rádio. Vem aí mais um programa campeão de audiência, o programa mais esportivo do seu rádio, com o nosso amigo Tura e sua equipe Arena Esportiva. Até o próximo

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1: Dia do Senhor nos prados.
2: Nota de falecimento: Elaine Estela Pessoa Neves. 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Os familiares, consternados com a sua irreparável perda, agradecem a todos que comparecerem a este ato de solidariedade cristã.
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4: Olá, bom dia. Estamos chegando com mais um Arena Esportiva aqui pela sua educadora, nesse sábado 13 de junho, dia de Santo Antônio, né? Santo Casamenteiro. Arthur, acho que daqui a pouco ele vai querer estar fazendo aí uma fezinha pro santo, para casar mais lá para frente, né, Arthur? Bom, então bom dia a todos os nossos ouvintes que sempre nos prestigiam aí com a sua audiência no nosso Arena Esportiva. Gente, olha, a Copa do Mundo já está rolando, a abertura foi na quinta-feira, assim, não muita novidade até então, mas uma festa bonita, né? Foram três aberturas de Copa, né? México, Estados Unidos e Canadá, e aí hoje nós teremos Brasil, daqui a pouco a gente vai estar batendo um papo aqui com Alan, o pessoal que está organizando a FanFest aqui de Caetité. E logo mais no final da tarde, início da noite aí, vamos ter o Jogão do Brasil. E a gente espera estar aí ouvindo você, mandando aí os palpites aqui para a gente, para que a gente possa aí ver quais são as expectativas do nosso torcedor aqui de Caetité. Arthur, bom dia.
5: Bom dia, Tchura. Bom dia a todos que estão nos ouvindo aí no programa Arena Esportiva.
4: Maravilha! Bom, nós também daqui a pouco vamos estar ouvindo aí o áudio do nosso amigo Beto, lá da passagem do Limoeiro, que no final de semana passado não teve a rodada lá na passagem, e vai acontecer nesse domingo, tá? E nós vamos estar aí esperando aí o Beto mandar aí aquele recado para a moçada que gosta aí de curtir um futebol aí no interior do nosso município, principalmente ali na passagem, que é um negócio fora do comum, tá? E vamos ver aí com ele quais são as expectativas para essa rodada do nosso campeonato lá da passagem do Limoeiro. 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Eu já coloquei o meu lá, né? Espero que dê tudo certo para mim e para o Brasil. Vamos lá. 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Beleza, tá? 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Bom, agora, Arthur, nós temos alguma coisa aí local que você queira noticiar para depois a gente bater um papo aqui com o Alan?
5: Tio, eu tenho um comentário breve aqui sobre a Vale Cup, que foi realizada nesse último final de semana lá em Brumado. Eu não tenho todos os resultados aqui e nem um retrospecto que o Bahia teve lá, porém eu queria só mandar um alô e parabenizar meu primo, Lucas Caires. Ele foi convidado a jogar pelo Flamengo de Guanambi na categoria sub-13 do campeonato e sagrou campeão, né? Vencendo todos os jogos. E eu só queria estar mandando um parabéns para ele aí, por esse título.
4: Muito bem. Luiz Benevides, acho que ele está liderando aí o campeonato. Eu acho que ele queria participar do programa também, mas isso daqui é daqui a pouco no Voz do Povo, né, Luiz Benevides? Então tá bom. Muito bem, maravilha. Pois é, então aí, Vale Cup, Embrumado. O Bahia estava com quantas categorias, Arthur?
5: Eu acredito que tinha sub-7, 9, 11, 13 e 15.
4: Maravilha.
5: Não tenho certeza, mas...
4: Por aí, né?
5: Eu pesquisei no Instagram deles, só que eles não postaram sobre o retrospecto que eles tiveram lá.
4: Beleza. Bom, então a gente vai seguindo aqui com o nosso Arena Esportiva. A gente daqui a pouco batendo papo aí com o Alan, tá? Mas nós vamos... lembrar que é o seguinte, no final de semana passado nós tivemos a final lá no Clube Almeida. E a final foi Brejinho e Vagem. E o Vagem ganhou 2-0, campeão. Né? Daqui a pouco a gente vai estar aqui mostrando aqui todos retrospecto desse campeonato. Mas antes, mandar aqui um alô para a Eleni, que está na escuta, né? Está aqui na audiência e dizendo que o Brasil hoje vai ganhar de 3-1, tá? Placa bom, né? Placa bom, tá confiante. Creio que esse será o jogo mais difícil do Brasil nessa etapa, né? Mas a gente tem que ter realmente confiança para poder transmitir energia positiva aí para a moçada. Bom, então a grande final lá nas Vagens ficou assim, tá? O resultado foi 2-0 para as Vagens, gol de Paulo Henrique e Saulo do Carmo. Os melhores do campeonato, né? Melhor goleiro, João Paulo, grande João Paulo lá das Vagens. O artilheiro, André Bonfim, do Tottenham. Grande André também que é árbitro. Né? E o craque do campeonato é o Fábio, das Vagens, tá? Então tá aí a moçada das Vargens, de parabéns pelo grande campeonato que realiza aí todos os anos. É uma grande festa lá, e depois aí teve o show do Genilson Lopes, né? Grande festa lá no domingo passado nas Vargens. E a gente fica aguardando já o próximo campeonato lá nas Vargens. Um abraço aí para João Paulo, para o seu pai, seu tio, todos ali que se envolvem aí na realização desse campeonato, tá? E é isso aí, né? Um sucesso sempre aí nesse campeonato. Bom, é o seguinte, enquanto Beto lá da passagem não manda aqui o áudio pra gente, nós vamos já bater um papo então aqui com o Alan, né? Ele que vai estar aí à frente da FanFest Caetité. Alan, bom dia.
2: Bom dia, senhores ouvintes, bom dia, Caetité, e bom dia, nação brasileira, né? Hoje a gente tem que estar aí com o coração a mil, né? Torcendo pela nossa seleção, que ela é destaque, né? Em todos o histórico, o Brasil sempre se sobressai, né? Tivemos alguns percalços, isso faz parte das partidas, mas estamos aí, tá?
4: Maravilha, lembrando aí, o Brasil é a única seleção mundial que nunca deixou de participar da competição, tá? Todas estamos na 23ª, né? E todas elas o Brasil estava lá, é o maior campeão, né? É o Penta, e a gente espera que o Hexa venha, né? Quando a gente ganhou o Tetra, fazia 24 anos que o Brasil não ganhava um título. E agora nós estamos buscando o Hexa.
2: Mesma numeração, né?
4: Disputando o Hexa no mesmo, aí, já, no já. Mesmo país.
2: Não é? Com certeza. O da Copa de 70, né?
4: Não, a Copa de 94.
2: 94,
4: isso. 94 foi. O Brasil foi tetra lá nos Estados Unidos e a gente espera que venha com o Hexa agora, né? E com a vantagem, né? É o maior campeonato mundial, né? E realizado em 3 países, né? E a gente está muito aí. Claro, o Brasil chega não sendo o favorito, mas em 94 também foi assim.
2: Mas está entre os favoritos, né?
4: Está entre os favoritos, né? Mas em 94 foi assim também e voltou com o título. Isso. Bom, Alan, você veio aqui falar da FanFest e tal, e aí a gente quer te ouvir.
2: Vamos lá, pessoal. A FanFest, né, ela está sendo promovida em parceria com várias empresas aqui de Caetité, que apostam no esporte, que acreditam na seleção, né? A organização está sendo feita por mim, Alan Santos e Léo, né, mais conhecido popularmente por Léo Bala, né? E a gente está promovendo isso de forma gratuita, né? Esses parceiros que estão com a gente estão trazendo essa gratuidade. Vai ser na Praça da Catedral. Nós colocamos o painel lá de mais de 8 metros quadrados, né, com 4K de resolução, para que você veja e ouça o jogo, né, e a gente fez um plus aí na ação, né? A gente vai ter um esquenta aí com o Lucas do Forró, tá? Você que quer, além de torcer pela seleção, né, dançar um pouquinho, se animar um pouco mais, chegue cedo, a partir das 17h30, a gente vai fazer o esquenta da seleção, né? 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A gente tem um apoio de óticas, a gente tem um apoio de clínicas, a gente tem um apoio das pessoas da parte solar, de energia solar, né? O pessoal de Guanambi também apostando aqui no evento de Caetité, tá? Uma das coisas que a gente costuma dizer, e os nossos patrocinadores estão cientes. Então, hoje inicia, né, a Copa para o Brasil. Então, 13, 19 e 24, a FanFest vai estar disponibilizando o painel, mostrando o jogo para todos lá. E vai ter comida, vai ter bebida, né, vai ter os nossos apoiadores lá que estão com a gente, né, nessa questão de proporcionar, né, o momento coletivo, né? Ser brasileiro, a gente garra, a gente briga, mas a gente também se une na nossa seleção. Então, se você quer vir com seu parente, seu aderente, vem junto e com a gente torcer aí pelo Brasil.
4: Maravilha. Arthur, você tem alguma pergunta aí para Alan?
5: Alan, eu queria saber se vocês também vão disponibilizar o telão a partir do mata-mata também.
2: Também. Todo mundo está na torcida. Então, assim, a evolução, de acordo com a evolução dos jogos, a gente vai estar proporcionando isso aí, tá? Então, 13, 19 e 24 é o que a gente já sabe, Vamos torcer para que o Brasil passe para as próximas e sim os próximos eventos também. Então, a partida que é importante salientar é para o Brasil. Então, a partir da evolução da competição, o Brasil, a gente vai estar proporcionando isso aí. Tá? Mas nosso compromisso é nesses três dados, que é aquilo que a gente sabe real.
4: Que já está confirmado.
2: Já está certo, né? Aí os próximos a gente vai torcer para que isso aconteça. E claro, população de Caetité, nação brasileira, o que gosta de torcer para o Brasil, independente da situação, vem com a gente, todo mundo unido, todo mundo naquela mesma vibração positiva. FanFest, ela é gratuita, ela não tem nenhum custo, né? Por que não tem nenhum custo, Alan? Porque tem pessoas, empresas de Caetité, de Guanambi, de Dom Basílio, de Brumado, de Tanque Novo, que são empresas que acreditam, né, no potencial da Livre Click. E é importante salientar, tá, pessoal? A FanFest, ela é promovida pela Livre Click, né? A Livre Click que engaja, que trouxe a sugestão. E a Livre Click, ela não só está para a FanFest. A gente tem mais dois painéis, né? No total são três painéis em Caetité. A gente já está no projeto de expansão para outras cidades. Mas em Caetité são três painéis. Então, você que é publicitário, que quer mostrar sua marca, a gente tem três painéis em lugares estratégicos dentro de Caetité. Então, a Livre Click, através do nosso comercial, que é o Léo. Léo, ele traz aqui, quem já não viu ele passando na cidade, falando com você, dando um oi, bom dia, tudo mais. Léo, o nosso processo comercial aqui é onde a gente consegue trazer para você e você ser exposto. Caetité é uma cidade de potenciais, de qualidades e diferenciação. Então, quando você mostra para o público Caetité, você se destaca. E a gente tem um pouco a mais, né? A Livre Click, ela não está só nos painéis, ela consegue também fazer tráfego pago, fazer a publicidade da sua marca, né? Essas marcas que estão com a gente é porque a Livre Click, eles acreditam na Livre Click, a Livre Click consegue projetar isso. FanFest é um adendo da qualidade da Livre Click.
4: Maravilha. É, vamos trazer a Livre Click para cá também, para o Guarani Esportivo, né?
2: Claro, claro, claro. Parceria sempre é importante.
4: Maravilha. Sim, Alan, e o placar para hoje?
2: Eu vou ser...
4: Conservador.
2: Conservador. Não vou deixar, mas 1-0.
4: 1-0, que maravilha.
2: 1-0. O jogo hoje é estreia, né? Todo mundo nervoso.
4: Com certeza, o jogo de estreia é sempre complicado.
2: Sempre complicado.
4: Por mais que você tenha um time bom e o outro não é tão bom, é complicado. E o Marrocos não é um time fácil, né?
2: Eu sempre costumo dizer o seguinte, nessa Copa a galera tá vindo muito com sede. O Brasil tem sua sede de 24 anos, os outros com sua sede do seu primeiro jogo,
4: título,
2: primeiro,
4: né?
2: Título. Então são muitas sedes, né? E o pote nem sempre é tão grande assim. Então a disputa vai ser muito acirrada. E para os amantes do futebol, né, o Arena Esportiva proporciona isso. Então, para quem é os amantes do futebol, sabe que um jogo bem jogado dá gosto de se ver.
4: Maravilha. Bom, eu acho que se você tiver mais alguma coisa que queira falar,
2: só reforçando, né? 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E Lucas do Forró, a partir das 17h30, já começa a fazer o esquenta da Copa. Então, você quer lá, quer começar, já começa a sua cervejinha, fazer seu lanche, já quer ficar nos preparativos, Lucas do Forró já vai estar lá pra fazer o esquenta com a gente.
4: Cai no forró primeiro, depois o...
2: Cai na dança e depois vai na torcida. Esquenta
5: Alan,
2: tudo.
5: Alan, eu tenho mais uma pergunta pra você, bem rapidinho. Tá tendo toda essa questão aí na internet aí da polêmica do delay, né, da transmissão, porque tem várias redes que estão transmitindo os jogos, né? E tem essa polêmica da Globo, que ela fala que é sem delay, já a Cazé TV, que é outra que vai transmitir os jogos, tem um delayzinho ali a partir do YouTube, né? Essa rede de streaming tem um delay maior. Eu queria estar perguntando a vocês qual rede que vocês vão transmitir o jogo lá.
2: É isso aí, vamos lá. O delay, ele está proporcional à qualidade. Então, se você quer tempo de resposta, tem a TV, né? Se você quer qualidade de imagem, tem o streaming. E a gente preza pela qualidade de imagem. Então, vai ter um delayzinho, é básico, mas vai ter um delayzinho. Então, a Cazé TV vai estar com a gente lá. É um delay básico, mas a gente está prezando pela qualidade. Então, boa resolução. A animação da Cazé TV, ela é diferenciada, né? Então, ela dá mais emoção. Tem... os amantes da Globo, tem os amantes do SBT e tem os amantes novatos que são dos streamers, e a Cazé, ela se consagrou, né? Tanto é que ela transmite todos os jogos. Ela não transmite um jogo, ela transmite todos os jogos da seleção. Isso você vai pela qualidade. 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
4: Maravilha. Vou agradecer a Alain pela presença dele. Acho que ficou massa aí essa informação para a moçada. Quem estava com dúvida agora acabou essa dúvida, né?
2: Já foi, já foi. Tamo aí. Esperamos todos vocês a partir das 17h30 lá no FanFest Caetité, Alívio Clique, promovendo para vocês aí.
4: Maravilha. Valeu, Alain. Um abraço. Então, até mais tarde, quando a gente está lá curtindo, dançando forró com o Lucas do Forró e também assistindo depois o jogo do Brasil.
2: Falou, valeu.
4: Maravilha. Pois é, vamos para frente, né, Arthur? Vamos para frente porque atrás vem gente. O que você tem aí para falar de Copa do Mundo, já que hoje a gente vai estar lá mais tarde aí, assistindo aí esse jogo do Brasil lá na Praça da Catedral?
5: Pois bem, Tchura, nessa semana, como todo mundo sabe, começou a Copa do Mundo. Na quinta-feira nós tivemos o primeiro jogo, o jogo de abertura no Estádio Azteca, né, um estádio que é gigante, é um dos, na minha opinião, top 3 estádios da história, né? Por causa de vários...
4: Tem muitas histórias.
5: Vários ali, jogos incríveis lá, né? Por exemplo, o Esquadrão de 70 levantou a taça lá. O famoso gol de mão de Maradona foi lá. O título de Maradona também foi lá. Então, é um estádio muito, muito importante para o futebol, né? E na quinta-feira teve a estreia do México. O México venceu a África do Sul por 2-0, um jogo onde a gente viu que a África do Sul é um time bem frágil, né? Eles tentam sair jogando muito, mas não tem muita qualidade para isso. O México pressionou muito bem e conseguiu achar seus gols, as chances também. Nós tivemos o árbitro brasileiro Wilton Pereira Sampaio, né?
4: Sonhando muitos cartões, né?
5: Teve 3 expulsões no jogo, 2 para a África do Sul e 1 para o México. E acabou assim o primeiro jogo. E às 23 horas nós tivemos também Coreia do Sul e Tchequia. Coreia do Sul e Tchequia às 23 horas da noite. A Tchequia abriu o placar com Krejci, o zagueiro, né? A Tchequia prezou muito pela bola aérea, tentou jogar muito com a bola aérea. Não é uma seleção com muita qualidade técnica. A Coreia do Sul acabou jogando melhor e mereceu a vitória, ganhou de virada por 2-1. E na sexta-feira nós tivemos mais 2 jogos, né, ontem. Canadá e Bósnia empataram em 1-1. Foi um jogo mais ou menos parecido também com Coreia do Sul e Tchequia, né? A Bósnia também prezando muito pela bola aérea, fez um gol de bola aérea. A partir do gol, eles fecharam em bloco baixo e só espalmando bola para frente. O Canadá acabou jogando melhor, criou várias chances, mas conseguiu apenas um empate, né? Uma informação bacana sobre esse jogo é que o Canadá conseguiu o primeiro ponto na história das Copas. Eles participaram em 1986 e na última, em 2022, e apenas... só tiveram derrotas, né? E ontem foi o primeiro ponto, o primeiro empate deles na Copa do Mundo. E o último jogo da noite, tivemos a abertura dos Estados Unidos. Os Estados Unidos goleando o Paraguai por 4-1. Teve muita superioridade no jogo e acabou aí tendo a estreia jogando em casa.
4: Maravilha, tá aí um resumo da Copa, né? Até agora, a gente espera que o Brasil hoje faça sucesso, mas antes da gente continuar aqui na conversa, vamos inserir o nosso parceiro Peixe. Bom dia, Peixe.
6: Bom dia, Tchura, bom dia, Arthur, bom dia a todos os ouvintes aí. A Copa do Mundo começou pegando fogo, né?
4: Pois é.
6: Alguns jogos mornos, né? Mas tivemos grandes jogos aí até agora.
4: Maravilha.
6: Esperamos que hoje seja o dia, né?
4: Hoje esse Brasil vai tremer de norte a sul, né? Agora, interessante, né? Acompanhando as coberturas das TVs, pesquisando, fazendo reportagem em outros países, inclusive países que não estão disputando a Copa, né? E o Brasil e a Argentina se destacam aí na torcida de outros países, né? Interessante isso aí, né? Eu acho que graças aos grandes ídolos do futebol brasileiro e da Argentina, né? Destacadamente aí Messi é o cara, né? Aqui no Brasil a gente tem alguns, o Vini Júnior, o Rafinha, enfim, agora aparecendo aí por último, Hendrick, o Estevão, enfim. Então, esses cabras acabam despertando em outros países, né, o gosto pelo futebol e a torcida pela seleção brasileira. Ô, Peixe, posso lhe apertar? Então, o que você tem aí de notícia do esporte para nós, além da Copa do Mundo?
6: Tchura, aqui em nosso município a gente deu uma pausa aí devido à Copa do Mundo. Aconteceu muita coisa simultânea, né, Tchura? Tivemos que operar de base, feminino, veterano no ginásio de esportes, principal. Muita coisa ao mesmo tempo, agora a gente deu uma pausa para a Copa do Mundo. Então só temos aí a definir
4: O feminino,
6: né? Vamos ter uma reunião, acredito que segunda-feira, com as quatro equipes envolvidas para marcar essas disputas de terceiro e quarto e a grande final. Foi adiado, né, devido a um recurso no jogo contra o Atlético DN e a equipe do Caetité Esporte Clube, mas está tudo sendo resolvido. Eu acredito que em breve já deve ter mais notícias, a data, né, para essa grande
4: final. Agora, com relação ao recurso, ele já foi deferido, indeferido? Que etapa está esse recurso aí, Peixe?
6: Ô, Tchura, já houve a resposta do recurso, está no prazo, né, das equipes recorrerem. Foi divulgado para as duas equipes envolvidas, né, esse recurso. Estamos aí aguardando aí os próximos passos, principalmente a resposta das equipes para possível data, né, dessa grande disputa.
4: Perfeito. 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Beleza? Bom, vamos pra frente, né, gente? Que nós temos ainda mais coisa pra falar de Copa do Mundo e etc. Mas antes eu tenho que ouvir aqui o nosso amigo Beto, lá da passagem do Limoeiro, tá? Mas primeiramente mandar um abraço aqui pro amigo que sempre curte aqui o nosso Arena Esportiva. Eu não sei se ele tá em BH ainda, é o nosso amigo Sim, vascaíno. Sim, vai passar a Copa do Mundo naquela posição que não tá legal, né? Mas tudo bem, Vascão deve reagir a hora dessa aí. Então, um abraço para Sim, um abraço aqui também para O meu amigo, cadê aqui, rapaz, o contato do rapaz? Eu localizo já já. Ó, tá sem o nome aqui, mas tudo bem, vamos lá, a gente vai achar. Tá? É, tá pedindo, tá dando um bom dia aqui pra Tchura, pra Horácio. Ah, é Neguinho, Neguinho da Lagoa do Mato, grande Neguinho, corintiano roxo, tá? E o meu palpite pra seleção brasileira hoje é 2-1, tá? Para o Brasil. Valeu, valeu, Horácio, bom sábado. Tchura, Horácio, bom sábado. Beleza, então tá aí, Neguinho, o seu recado. Beto da Passagem, agora a gente vai te ouvir, viu, Beto? Vamos ver o que você quer aqui para nós. O que, que o grande Beto vai mandar aí de notícia lá da Passagem do Limoeiro, que amanhã terá mais uma rodada.
7: Bom dia, Tchura. Bom dia, os meninos representantes do Arena Esportiva. E bom dia a todos os ouvintes. Hoje eu estou passando só para falar sobre o campeonato de veterano, que foi adiado daquele domingo, dia 7, para domingo agora, dia 14. Porque teve um pequeno entrevista aqui, que não foi um pequeno, foi um grande entrevista. Aconteceu com uma pessoa muito amada da nossa comunidade, muito querida, que foi a óbito, e aí a gente adiou o campeonato. Mas vamos começar, voltar novamente nesse domingo. Vai ser no mesmo local, na Passagem do Limoeiro. E o primeiro jogo vai ser Passagem do Limoeiro e Lagoa de César Pereira. Segundo jogo, Pajeú e Aroeira. Terceiro jogo, Tabua e Gamereira. Terceiro jogo, que vai ser Tabua e Gamereira. E convido a todos para participar desse grande evento que a gente promove todo ano e cada momento. É o momento de a gente vamos realizar, que é de tristeza, mas a gente vai continuar. Então, bom dia a todos, um abraço a todos e conto com a presença de vocês neste domingo.
4: Grande Beto, tá aí o recado, Beto. É, mas ele tem mais um áudio aqui, não sei se ele vai querer que a gente jogue lá. Vamos ver o que ele tem a dizer aqui nesse outro áudio.
7: Bom dia, os meninos representantes do Arena
4: Esporte. Só tá repetindo. Tá bom. Então, Beto aí mandando aí seu recado para todos aí que gostam de participar ali da Passagem do Limoeiro com aquela harmonia, né? Tem uma disputa ali, mas o fantástico do campeonato é a grande festa depois dos jogos, né? Então, Beto, com aquele corate lá que eu vou te falar, todo mundo vai para lá só esperando esse corate, tá? Então, domingo a gente vai estar por lá também, viu, Beto? Então, um abraço aí para Beto, uma moçada aí da Passagem, da Pajeú, da Gamileira, toda essa região, Lagoa do Félix Pereira, que é onde será realizada a final, se não me engano, tá? Desse campeonato da Passagem. Bom, vamos seguindo, né, Peixe? O que você tem mais aí para nós?
6: Já falou sobre as Vargas?
4: Sim, as Vargas, grande campeão lá, né?
6: Grande campeão as Vargas. É. Não foi bem no último ano, esse ano as Vargas mudou um grande elenco e foi muito bem na final, né?
4: Exatamente. Tá? A gente já falou aqui, né, dos melhores do campeonato, João Paulo de novo, né? Melhor goleiro do campeonato.
6: Tchura, final de semana passado, o Bahia de Caxité esteve embrumado na competição Vale Campo. E tivemos grandes resultados lá. Queria mandar um abraço para Hélio, para toda a turma do Bahia ali, João. Tá sempre correndo atrás aí para essa galera do Bahia estar participando das competições em nossa região. Então, o Bahia de Caxité teve uma grande participação em várias categorias na cidade de Brumado. É bem, bem provável que ele vai estar vindo aqui no nosso programa para estar divulgando essas notícias aí do esporte Caxité, que está sendo bem representado na nossa região, Tchura.
4: Maravilha, tá? Você não tem os resultados de quem foi campeão, essas coisas todas?
6: Tira, teve uma categoria que sim foi campeão, vou buscar aqui e vou passar para vocês, tá?
4: Maravilha. Então, enquanto isso, nós vamos mandando aqui os alôs para a moçada. Arthur, você tem algum alô que deseja mandar? Fique à vontade.
5: Eu vou mandar os alôs de sempre, mandar um alô pro meu pai, Antônio Cajaíba, tá lá no Rancho Senhor Dodô, acompanhando o programa. Queria mandar um alô para minha mãe Edna, para meu avô Brazão, para meu tio Brazinha, meu primo Lucas e para toda a minha família que está acompanhando o programa aí.
4: Maravilha. Bom, também vamos ver quem está aqui no zap. Sim, mandar aqui. Esses aqui são tradicionais, rapaz. Nice e Val, né? O Tunico tá lá na com a sua barraquinha lá na Feira Velha, né? O forró da Feira Velha começou ontem, hoje também continua. Esperamos que o pessoal mais animado hoje ainda, depois do jogo do Brasil, com a boa vitória do Brasil. E aí, mandar um abraço também aqui para Ednei, tá? Ednei sempre na escuta conosco. E aqui, mandar um salve aqui também para Desirê, que disse que em breve já está subindo as escadas aqui da educadora. E Ricardo, que Ricardão hoje acho que está com outra ação e não pôde estar presente. Beleza? Também um abraço aqui para Nelci, que sempre acompanha o Arena Esportiva. E também tenho que mandar o meu alô lá para Dona Marisete, que está sempre na escuta. Não sei se hoje ela foi lá para o sítio Boca de Fogo, tá? Mas se foi, tá lá ouvindo com certeza aqui o programa, tá? E Sil está dizendo que ele está sim em BH. Muito bem, Sil. Hoje aí, então, você vai escolher aí uma praça aí, algum lugar bom aí para estar curtindo, assistindo o Jogo do Brasil, torcendo muito. E tomara que a gente tenha uma boa vitória hoje contra o Marrocos. Para mim, o jogo mais difícil dessa etapa do campeonato. Bom, enquanto o Peixe localiza aí, a gente vai provocar mais questões aqui acerca da Copa do Mundo, né, Arthur? Ontem eu assisti no jogo, né, e um dos melhores jogadores dos Estados Unidos é o Pulisic, né?
5: Pulisic,
4: ele tem dupla nacionalidade, só pela pronúncia do nome, você já vê que ele é croata, né, de origem croata, aliás, o avô dele é croata, tá? Então ele poderia estar jogando pelos Estados Unidos, pela Croácia. E outros mais jogadores, com certeza, de várias outras seleções, têm dupla nacionalidade ou fizeram, se naturalizaram de algum país aí, né? E possivelmente a gente vai ter muito brasileiro se naturalizado em outros países, porque agora, com a expansão da Copa do Mundo para 48 seleções, muitos países que ainda não tiveram a oportunidade vão ter, e obviamente eles vão buscar melhorar os seus elencos, buscando aí jogadores de países que têm futebol como uma coisa mais, vamos dizer, mais robusta, né, para poder fortalecer suas seleções.
5: Muitos jogadores brasileiros que até têm um certo destaque, porém não no nível de ser chamado para a seleção brasileira, né, acaba tendo o convite de outras seleções, né? Como, por exemplo, no jogo de ontem, Estados Unidos-Paraguai, nós temos o caso do Maurício, né? Meia do Palmeiras, que até já foi convocado para a seleção brasileira. Eu não sei se foi para a principal, mas acredito que foi de base. Porém, não tem oportunidade lá, mas a seleção paraguaia fez o convite e ele está aí jogando a Copa do Mundo pelo Paraguai, né?
4: Você falou aí agora da questão do Maurício, e eu me lembrei que você assistindo as outras seleções, você está vendo muitos jogadores que estão aqui no Campeonato Brasileiro, né? Então, é um número bom das seleções sul-americanas, né? Colômbia, Venezuela, não sei se tem algum.
5: Venezuela não está na Copa.
4: Não está na Copa. Então, e aí no Paraguai, né? Paraguai também, muitos jogadores.
5: No Paraguai ontem mesmo tivemos vários jogadores que jogam aqui no Brasil, né? Como, por exemplo, Bobadilla, que fez o gol contra, joga no São Paulo. Nós temos também o Júnior Alonso, que joga no Galo, o Gustavo Gomes, que é do Palmeiras, ídolo do Palmeiras. E no banco tivemos vários também, né? Maurício, como eu comentei, Ramon Souza do Palmeiras, temos também o Idrisso Pita, né? Que passou por Cuiabá, hoje está no Bragantino. Vários jogadores aí, inclusive, essa é a Copa do Mundo que mais tivemos jogadores do Brasileirão convocados para suas seleções para disputar a Copa do Mundo.
4: E ainda vem o Uruguai aí, que tem um bocado, né?
5: O Uruguai também tem um bocado. Com maior destaque tem o Varela, né, que é o lateral direito. Temos o Arrascaeta, que acabou machucando, né? Está convocado para a Copa, mas acredito que não vai jogar. E não sei se tem mais alguém. Não sei se o De La Cruz do Flamengo foi convocado.
4: Estou na dúvida.
5: Muitos jogadores aí.
4: Que estão no Brasileirão e nas suas seleções. Bom, Peixe, localizou aí, Peixe, essa informação que você tinha para nós?
6: Ainda não me responderam. Sobre a Vale Cup, né, dos meninos de...
4: Vale Cup, certo.
6: É, de Brumado.
4: Perfeito. Bom, então vamos seguindo aqui com o Arena Esportiva, mandando o alô aí para a moçada que está sempre ligada conosco, lembrando que, né, o Alan esteve aqui, saiu daqui a pouco, falando aqui sobre a FanFest. Então essa grande festa aí hoje na Praça da Catedral, muita gente que gosta aí de tomar uma cervejinha, comer aquele lanche da hora... E curtir o jogo, né? E antes, o forró, né? O Lucas do Forró vai estar dando seu show lá na Praça da Catedral. E a gente espera poder estar aí fazendo essa grande festa e o Brasil ganhando a sua primeira partida no Mundial de 2026. Bom, Arthur, nós estávamos falando aqui de peculiaridades das Copas, né? E falamos aí de todas elas nos programas anteriores. E a gente tem mais coisa para falar, né? Sobre esse Copa do Mundo, as particularidades, etc. O que você tem aí para hoje?
5: Deixa eu só buscar aqui, Tira, rapidinho.
4: Muito bem.
6: Mas enquanto isso, Tira, vamos falar de outra modalidade que também, nos Estados Unidos, está bombando agora, né?
4: Opa!
6: Está acontecendo agora a final da NBA. É o melhor basquete do mundo, está acontecendo nos Estados Unidos. Estamos tendo a grande final entre a equipe do San Antonio Spurs e New York Knicks. Então a equipe de Nova York está participando. A equipe de Nova York não vai para a final tem muito tempo. Eu acredito que a última vez que Nova York foi campeão, o Brasil também foi campeão da Copa do Mundo. Então,
4: 24 anos.
6: Tem alguma coisa aí bem ligada. Se Nova York for campeão, a chance nossa também pode aumentar. Então, tivemos quinta-feira, eu acredito que foi isso, na última quinta-feira, um jogo entre San Antonio e Nova York foi a maior virada de todas as finais da NBA. O time do San Antonio Spurs estava ganhando de 29 pontos, deu um branco no jogador do San Antonio Spurs, e o time de Nova York, jogando em casa, conseguiu uma virada histórica. Nova York pegou fogo, time. Tem uns vídeos que passam na internet da torcida após o jogo. Realmente uma loucura total. E hoje acontece o quinto jogo e o time do New York Knicks tem a chance de se consagrar campeão. Eu acredito que é bem provável, porque depois do jogo contra o San Antonio realmente se despedaçou depois dessa virada. E aí, para quem gosta de basquete, aí hoje acontece simultâneo ao jogo do Brasil, então vai ser meio difícil acompanhar, mas
4: a concorrência é pesada,
6: mas vai ter uma grande partida de basquete hoje. Quem gosta aí, eu acredito que vai estar transmitindo na Prime, né?
4: Prime TV,
6: né? Na Amazon Prime. Então, quem gosta de basquete aí, pode acompanhar, que hoje tem jogaço de basquete. Pode ser o último jogo das finais desse ano.
4: Maravilha. Então, vamos seguir, né? Achou aí, Arthur? Manda pra nós.
5: O jogador da Colômbia, que foi morto depois de uma eliminação da Colômbia, né? Andrés Escobar foi, depois da Copa do Mundo, ele acabou sendo morto pelos
4: 78, narco... né? A Copa de 78.
5: Pelos narcotraficantes da Colômbia.
4: Da Colômbia, né? São fatos marcantes, né? Essa Copa de 78 teve isso, e antes teve aquela goleada da Argentina em cima do Peru, né? Que todo mundo falou que foi uma Copa, foi um jogo arranjado. Porque a Argentina, né, viveu uma ditadura, e obviamente quando tem essa ditadura, como foi o caso que nós falamos de 38, né, na Itália, exigia muito que o time fosse campeão, ainda mais jogando em casa. Então, aquela goleada, todo mundo fala que a equipe do Peru recebeu uma propina para deixar facilitar, porque realmente foi muito estranho a maneira como a Argentina fez os gols. E aí, você lembrou bem esse caso de Escobar, que quando ele voltou para o seu país, ele foi assassinado pelos narcotraficantes, porque vacilou em um lance lá da partida.
6: Manda. Eu tenho uma questãozinha aqui. Eu acredito que em 86 aconteceu um gol que não vai acontecer mais.
4: De mão? La mano de Deus?
6: La mano de Deus. Eu acredito que seria muito difícil acontecer um gol de mão, um gol irregular mais famoso do mundo, né?
4: Exatamente.
6: Que é o gol de Maradona. Vai ser difícil devido a tanta tecnologia que está acontecendo.
4: O VAR está aí, não dá para deixar acontecer, né?
6: Mas pode acontecer, não duvido.
4: Pode
6: nada,
4: acontecer,
6: né?
4: Ninguém duvida.
5: Eu tenho uma curiosidade. Tem, além da Argentina, mas eu tenho mais conhecimento sobre essa curiosidade da Argentina, que a Argentina não ganha um jogo de Copa do Mundo contra as seleções mais fortes desde 1990, quando ganhou do Brasil por 1-0 nas oitavas de final.
4: O famoso gol de Caniggia, né?
5: Exato.
4: Rapaz, que partida, hein?
5: Essa curiosidade foi ok. Assim, eles ganharam a Copa, a última, né? Porém, foi empatando com a França e decidindo os pênaltis. No mata-mata não passou por uma grande seleção, né? Croácia, Austrália e a outra foi a Holanda. Tem gente que considera a Holanda... Ah, não, mas a Holanda eles passaram pelos pênaltis, né?
4: Exatamente.
5: É verdade. E aí, em 2018, pegou a França e perdeu nas oitavas. Em 2014, foi eliminado para a Alemanha na final. Em 2010, também para a Alemanha. Então, desde 1990, que a Argentina não ganha um jogo contra...
4: Em 2014, perdeu também para a Alemanha, né?
5: Eu comentei.
4: Já, você comentou.
5: Então, desde 1990 aí, mesmo ganhando a última Copa, né?
4: Maravilha. E aí, Peixe?
6: Tô com o top 3 aqui das piores decepções da seleção brasileira em Copas do Mundo. 98, Brasil e França em terceiro lugar. Equipe espetacular, a Zidane acabou com a gente. Você lembra, tipo,
4: exatamente, né?
6: Foi realmente muito triste essa Copa do Mundo. Teve toda aquela polêmica do pré-jogo, né?
4: Do desmaio de Ronaldo, da convulsão, na verdade, né?
6: Segundo lugar, você tem palpite aí?
4: Rapaz, segundo lugar. Não tô captando aqui, não, Peixe.
6: Brasil e Uruguai.
4: No Maracanãs.
6: Nossa Senhora.
4: Copa de 50, né?
6: Copa de 50.
4: Copa em casa, Brasil favorito. Nossa Senhora. Duas Copas que o Brasil realiza e. Essa foi a final, né? Mas a de 2014 foi. Foi terrível,
5: hoje,
4: né?
5: Hoje poderíamos estar buscando o Hepta, né?
4: Hepta,
5: se não fosse Maracanãs.
4: Exatamente.
6: Então você já falou, já, qual é a primeira. A primeira em 2014, que foi horrível, né? Foi a derrota contra a Alemanha em casa.
4: A caixa punch, né?
6: Caixa-punch, 7-1.
5: O maior vexame da história, né?
6: Não, de qualquer equipe, né?
4: Pra seleção brasileira, no naipe da seleção brasileira, levar 7-1. É uma coisa incomum, ainda mais em casa, né?
5: O componente, né? De jogar em casa, semifinal de Copa do Mundo.
4: O estádio que vamos dizer assim, a casa mesmo da seleção brasileira, né? Embora hoje o Brasil joga em várias cidades do Brasil, né? Manda seus jogos, né? De eliminatórios, mas o Maracanã é sempre aquela casa marcante, porque foi o principal, foi não, ainda é o principal estádio do Brasil. E levar 7-1, rapaz, não tava no script de nenhum, só, não tava nenhum roteiro.
5: Só uma correção, que esse jogo foi realizado no Mineirão, né? O 7-1 foi no Mineirão.
4: Mineirão?
5: Isso.
4: Eu vacilei nessa, hein?
5: Naquela época...
4: foi isso, rapaz?
5: Foi no Mineirão. Naquela época, teve muito, como eu posso dizer assim, muito boicote ao Maracanã, né? Não sei exatamente porquê. Mas, se não me engano, a seleção só jogou um jogo no Maracanã, que foi a vitória sobre o Chile nos pênaltis. E o restante não acabou não sendo na casa que deveria ser o Brasil, né?
4: Exatamente,
5: a casa do Brasil.
4: Podia ter favorecer nessa questão aí. Embora quem quer ganhar não pode olhar muito para onde está jogando, não.
6: Tem mais uma derrota que dói aí, não tá no top 3, né? Mas a da Croácia também, na última
4: rapaz.
6: Copa, ganhando de 1-0 na prorrogação.
4: Leva empate, já faltando o quê? Acho que 4 minutos,
6: Com o volante na linha de fundo. Foi muito triste.
4: É complicado.
5: Esse jogo dói até hoje, né?
6: Dói.
4: E ali que foi uma falta de estratégia mesmo, né? Foi um vacilo, faltou alguém ali pra dar uns gritos e falar assim, vamos pra lá, bola pra cima, bola pro... Fazer bola pro mato, que o jogo é de campeonato. Aí deu uma vacilada, leva um empate. E nos pênaltis o Brasil foi muito mal, né? Aliás, foi até bom vocês trocarem nisso aí, porque uma das coisas que mais fala sobre Alisson é com relação a isso, né? Que o Alisson é muito bom de pênalti, né?
5: Exato.
4: Então, é aquele goleirão assim que o pessoal sente muita segurança nele, mas na hora do pênalti ele não é muito proeminente, não.
5: Eu acho o goleiro Alisson muito seguro, né? Mas tem muita contestação no nome dele por ele não fazer
6: bem
5: grandes...
6: Em Copas, né? Não ir bem em passes da seleção.
5: Não fazer as grandes defesas, né? Difíceis. Exato. Igual, por exemplo, de Bu Martins em 2022, né?
6: Na Bélgica, né?
4: Gente, ó.
5: Da Bélgica, Courtois, né?
6: No caso, o jogo contra a Bélgica. Foi o gol que tomou contra a Bélgica, não?
5: Sim, o Alisson, exato.
4: Se a gente for bater esse papo aqui, a gente vai até meio-dia, a gente toma o programa de Luiz. Então, tá chegando a hora, ele já tá aí querendo entrar na sala e eu acho que ele tá querendo expulsar a gente. Aí o recado final aí pra gente ir embora.
6: Abraço a todos, bom sábado aí, bom jogo pra todos nós.
5: Abraço a todos também. Muito obrigado por ouvir o programa e desejar uma boa sorte aí a todos nós no jogo de hoje do Brasil.
4: Valeu, gente. Até o próximo sábado. Bom dia.

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0: 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E o sepultamento será hoje, às 16 horas, no cemitério Ladeira da Saudade. Os familiares, consternados com a sua irreparável perda, agradecem a todos que comparecerem a este ato de solidariedade cristã.
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2: Nota de falecimento, Manuel da Silva Dantas, a esposa Ana Silva, os filhos Jane, Lenice, Gilson, Fábio, Juscelma, Janete, Jucimeire e Geisiane, genros, noras, netos, bisnetos, irmãos e demais familiares, comunicam a todos o falecimento de Manuel da Silva Dantas. O corpo está sendo velado na residência dos familiares, na comunidade de Lagoa de Félix Pereira, de onde sairá logo mais às 15 horas para o sepultamento. De já, a família enlutada agradece a todos pelo ato de solidariedade cristã.
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Alô, amigos, alô, amigas desse nosso sertão querido, muito bom dia. Hoje é sábado 13 de junho de 2026, festa de Santo Antônio, padroeiro em várias comunidades por aí afora. Então, salve Santo Antônio, viva Santo Antônio. Então,

0: Chegando aí a abertura, o início das festas juninas aí. Começa com Santo Antônio, depois vem São João e São Pedro. Só alegria, viu, gente? Só alegria. Você que chama Antônio aí, ó. Parabéns, viu? Hoje é dia de Santo Antônio. E nós vamos até o meio-dia com vocês, com Luiz Benevides, com Água Viva Distribuidora de Água e Gás também. 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Vambora aí!
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0: 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Abração para você aí, rapaz. É Valmiro ou Belmiro? Eu atrapalho aqui. É Galegão do Churrasco. Um abraço para vocês aí, ó.

E aí até às 11 nós vamos estar nesse clima aqui, mas depois das 11 o clima muda, viu? Você vai arrastar as cadeiras, tirar a mesa daí, tira o tapete, vai soltar o cachorrinho lá pro quintal, vai desligar a campainha, desliga o celular também. Vamos fazer a poeira subir, o sol descer, mas vai ser quente hoje, viu? Vai ser quentura a partir das 11, viu? Vambora aí.

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Vamos lá, vamos continuar, dar um bonito aí, sertanejo universitário chegando aí.

0: só alegria aqui no seu rádio. Deixa eu mandar um alô pra essa galera que tá todo mundo na escuta por aí afora nos botecos da vida. A turma aí do Bar de Valdemar, um abraço pra vocês. A Eclésio do Espetinho mandando um abraço pra todo mundo aí no Bar de Valdemar, viu? E a turma aí dos Pés de Cana aí, ó. Ó, Eclésio tá mandando um alô pros Pés Inchados, Pés de Cana. Rapaz, tá de problema, isso não vai dar certo, viu? Isso vai dar problema. Um abraço pra vocês aí, meus amigos.
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0: 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Vambora!

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só mandar um minuto, deixa eu mandar um alô aqui pra Dona Zuleide. Dona Zuleide está nos acompanhando aí na rua Professor Hélio Negreiro. Oi, Dona Azul, um abraço pra senhora aí. Dona Azul, sempre curtindo com a gente, né, Dona Azul? Bom Santo Antônio pra senhora, viu, Dona Azul? Um abraço.

0: por aqui vamos nós, minha gente, 10:33, 10:33, você ainda tem muito espaço, daqui a pouco, às 11 horas, nós vamos quebrar o pau aí, eita beleza, fecha a porta, tranca bem trancado, desligue a campainha, desliga o celular e vai ficar só você aí dentro de casa, requebrando, balançando o esqueleto que eu vou passar modão. Viu, Cajaíba? Segura aí. Eita, beleza, hein?
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0: Ah, meu amigo Daniel da Barrinha. Ô, Daniel, um abraço pra você. Daniel tá lá na Barrinha, nos acompanha. Luiz, tô doido que chega 11 horas logo, que eu tô doido pra aumentar o volume desse rádio aqui. Ninguém encosta nesse rádio aqui depois das 11. É só você. Vambora aí.

10:41, 10:41, a gente tá chegando perto, daqui a pouquinho tá na hora de almoçar, tá na hora de ir lá pra churrascaria Sabor na Brasa, viu, minha gente? 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Um alô pra turma de Cachoeirinha aí, ô gente boa, um abraço pra vocês aí em Cachoeirinha. Juju, ô Juju, Andresa, Lucas, Maria aí na fazenda Cachoeirinha, um abraço pra vocês aí, vambora! 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

10:49, quero mandar um grande abraço pessoal da Feira Velha aí, ô turma da Feira Velha, tá todo mundo hoje com as pernas doendo, com o reumatismo atacou, que foi forró a noite toda e ainda vai ter mais ainda, vai que é mole, se não tiver experiência do profissional, não entra não. Cadê Jacira, Jacirona lá da Feira Velha? Ô Jacira, um abraço pra você, Dão, ô Dão, Shirleite, Mãe da Lua, cadê Mané Fala Fina, ainda tá por aí ainda, um abraço pra vocês aí da Feira Velha. Vamos subindo um pouquinho lá pros montes, meu amigo Paulo dos Montes, Paulo de Zezute aí nos montes, Luiz, cadê Luizão? Ô Luizão, um abraço pra você aí, a turma lá dos montes, cadê as vaquinhas lá? Tá tudo dando leite lá, eita beleza, bota o rádio lá encostado na vaquinha lá, Paulo faz assim, Paulão, para tirar a vaquinha, soltar o leite, ele bota o rádio, bota umas modinhas lá no pé do ouvido dela, que ela esquece, vai escutar a música e solta o leite. Sabido, hein? Ah, se não tiver experiência do profissional, não entra não, hein?

Cadê os meus amigos do campo da lavoura? Olha, a festa de Santana tem desfile de carro de boi bonito esse ano aos domingos. Uma moda pra vocês aí, trabalhadores da zona rural, trabalhadores e trabalhadoras, hein?

Esse é o cara, o trabalhador rural, que fica de sol a sol lá e não reclama não, viu? Quem muito reclama é quando ele traz os produtos para vender na feira e todo mundo acha caro. Vai plantar. Vai plantar para você ver como é mole trabalhar na roça, plantar suas hortas, a sua lavoura, criar seus animais lá. Depois traz para a feira e ainda acha caro ainda. Ainda vem e vai dizer que é caro. Vai trabalhar então, rapaz. Vai para você ver se é mole a coisa lá, né? Deixa eu mandar um grande abraço para meu amigo, os meus amigos aí de Top Celular. Eita, beleza, turma maravilhosa, aquela turma lá de Top Celular. Cadê Ismael? Ô Ismael, um abraço pra você aí, pra turma lá, Alice, Sabrina, Ana, Adson, Bruno, Fagner, muita gente trabalhando lá com o Ismael, lá na Top Celular. Ismael hoje tá lá perto da passagem da pedra lá de Dona Alice. Ô Dona Alice, um abraço, qualquer hora a gente sai lá, viu? Deixa o franguinho crescer aí, viu? Que nós vamos chegar lá, um dia a gente chega. E a turma lá da Barriguda, seu Manel e Dona Lucidalva, né? Que são os pais de Ismael de Top Celular. Um abraço pra vocês aí, pra Lu do Salão. Ô Lu, um abraço pra você. Lu do Salão é lá na Praça do Forró, aí no Alto Buenos Aires. Praça do Forró, tá todo mundo dançando forró. Mas que beleza, rapaz!

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Cadê o meu amigo Ailton lá da farmácia Caetité na Avenida Santana? Ô Ailton, um abraço para você. Pensa num cara de gente boa, Ailton lá. Abraço para você, meu amigo Ailton da farmácia Caetité na Avenida Santana. Olha o modão aí, ó.

deixa eu mandar um alô pra Brazão, aí na rua Rui Barbosa. Brazão fazendo aniversário aí, amanhã, né, Brazão? 83 anos, rapaz. Ô, Brazão, um abraço pra você, meu amigo Braza. Cabra bom que é danado, Brazão. Vambora, vamos chegando. Vamos continuando, daqui a pouquinho tá perto, viu? Às 11 horas. A partir das 11 você vai logo desligando a campainha aí, pra ninguém perturbar. Eita, até bem na hora que a gente tá fazendo uma coisa boa em casa, que o diacho da campainha toca. Às vezes não é nem nada pra lá e você, ó, vai ter forró, vai ter muito modão, desliga logo essa campainha. Às vezes você tá dançando, daqui a pouco o celular toca. Às vezes nem é nada, desliga o celular também, ué. Às vezes você tá dançando, o cachorrinho vem cá lambendo seu pé, solta o cachorrinho lá pro quintal. Mas não descuida não, põe ração, água pra ele lá. Tá bom? Aí, às vezes você tá dançando aquele forró, ó o cheiro de feijão queimado, esqueceu de desligar o fogão, o feijão tá queimando, vai correndo pra lá, fumaceiro na casa toda, desliga o fogão. Se o fogão for além, é só você puxar o tição pra trás e deixa a panela solta lá em cima da chapa. Cuidado pra não queimar o feijão.

0: 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Nota de falecimento, Eliane Estela Pessoa Neves. As filhas Alane, Aline e Júnia, o genro Flávio, os irmãos Valdeniza, Maria da Glória, Ana Mônica, Shirley, Zilmar, Geniza, Walter, Ivo e Raimundo Adolfo, sobrinhos, cunhados, demais familiares e amigos, comunicam com pesar o falecimento de Eliane Estela Pessoa Neves. O velório está acontecendo no salão do ECC, no bairro São Vicente. E o sepultamento será hoje, às 16 horas, no cemitério Ladeira da Saudade. Os familiares, consternados com a sua irreparável perda, agradecem a todos que comparecerem a este ato de solidariedade cristã.
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5: Nota de falecimento, Manuel da Silva Dantas, a esposa Ana Silva, os filhos Jane, Lenice, Gilson, Fábio, Juscelma, Janete, Jucimeire e Geisiane, genros, noras, netos, bisnetos, irmãos e demais familiares comunicam a todos o falecimento de Manuel da Silva Dantas. O corpo está sendo velado na residência dos familiares na comunidade de Lagoa de Félix Pereira, de onde sairá logo mais às 15 horas para o sepultamento. De já, a família enlutada agradece a todos pelo ato de solidariedade cristã.
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11h05, chegou a hora de você balançar o esqueleto. Eita, beleza, não é esqueleto não, então vamos balançar as banhas então, mas nós vamos dançar, vamos. Nem que a vaca tussa, mas que nós vamos dançar, nós vamos. 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

Pessoal da Feira Velha, tá todo mundo ligando lá, viu? Todo mundo ligado. Marlene, filha de João do Coxo, tá escutando o programa. Também é da Feira Velha lá, Creuza, Romilce, Di. Ô Di, um abraço pra você aí. Pessoal da Feira Velha, tá todo mundo cansado. Dançou, forró a noite toda. E aí agora tá acalmando aí, daqui a pouco vai esquentar mais. Pra de noite tem mais forró na Feira Velha. Vambora! Vamos ver se tá tudo positivo aí, hein? Vamos ver se tá tudo positivo. Dá uma esquentadinha pra ver. Vamos fazer um esquenta aqui, vambora? Aí, ó, dá uma esquentadinha aí, ó. Tá doendo o joelho? Dá uma espichadinha nele que vai ter quentura agora, menino.

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Ele tem sebo de carneiro porque ele vende carne de carneiro, produção própria, e não tá dando conta o tanto de gente que tá indo lá buscar comprar o sebo de carneiro. 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Vambora, não adianta, óleo de peroba não resolve aí.

0: tô bem, tá todo mundo positivo. Vambora lá.
1: E olha aí, gente.
0: Entra dentro, cai dentro.
1: Forró.
0: É forró.
1: Tudo definido.
0: Isto.
1: Simbora.
0: Se não tiver amanhã, não entra não.

Eita, vem chegando, é o mês dos sanfoneiros. Tem que arranjar um sanfoneiro bom. E tem sanfoneiro que só toca uma moda só. É, desse jeito. Vamos ver, né? O negócio de aquele sanfoneiro só tocava isso, é. Esse sanfoneiro só tocava isso. Mas é bom.

instrumento, esse sanfoneiro tá tocando. Vou trazer um sanfoneiro melhor aqui, vamos ver, vamos trazer aí. Esse é bom! Vou mandar pessoal lá de Brejinho das Ametistas nos acompanhando aí, ó. Alô, Brejinho, um abraço, hein?

Esse é só alegria, 11:20, 11:20. 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Eu cumprimento a todos vocês, vou mandar um shot bonito pra vocês lá, viu? Prepare pra dançar lá. 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

0: Lula, um abraço pra comadre Lucia aí, Caculé e Creuza também lá na Lagoa de Dentro, todo mundo escutando o programa.
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0: Vai bebendo, você vai ver onde é que você parar, vai.

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texto, vai requebrando, vai remexendo o isqueiro. Tá sentindo um cheiro de feijão queimado aí, tá? Você esqueceu de desligar o fogão, hein? Aí vai ficar sem feijão no almoço aí. Corre lá, toma uma aguinha e volta cá, vem cá. 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Vamos correndo para lá, vamos embora. Cadê o sacolão da feira aí? 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Estão indo bem por aí pro sacolão da feira? Um abraço pros fregueses aí, pros clientes, tá todo mundo dançando aí? Vamos ver.

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Olha, deixa eu mandar essa moda aqui pra turma da churrascaria, tá todo mundo escutando, botou a caixa pro lado de fora aí, rapaz, e tá todo mundo escutando. 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Vambora lá, vamos ver, olha aí, ó.

11:39. 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Deixa eu mandar um modão para vocês aí, ó. Segura essa.

essa é boa. Tem gente aqui pedindo, ô Luiz, manda uma música bem bonita, mas não fala meu nome. Eu quero ouvir aí, Luiz. Surra de amor. E danado, menino, sai de baixo, sai de problema. Olha aí, ó.

0: moda por 11 horas 45 minutos. Surra de amor, vai.
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0: Deixa eu mandar um grande abraço pra dona Maria, que está nos acompanhando. Na Cajazeira. Ô, dona Maria da Cajazeira, faz tempo que não vejo a senhora, dona Maria da Cajazeira, uma pessoa maravilhosa. Grande abraço, e dona Lulu do Elefante, viu? Vamos nessa moda aí, ó. Não vai almoçar agora não, que vai fazer mal. Deixa pra depois que você ouvir essa música aí, ó.

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Vambora aí, gente! Vai nessa pisada aí, mas cuidado com o calo. Ó, é a quina da mesa pra não machucar, ó.

isso, 11 horas e 51 minutos para os devotos de Santo Antônio. Aí hoje é dia de Santo Antônio, viu? É, para os devotos de Santo Antônio. Aí já passou, ontem foi dia dos namorados. Se você não arrumou um namorado ontem, hoje está mais difícil ainda, viu? Mas vamos apelar para Santo Antônio lá, vambora.

0: Eita, mas tá bom demais da conta. Pena que já tá acabando o programa aí.
1: Um clássico do nosso.
0: Vamos dar uma última moda aí, que essa eu gosto muito dessa moda e tem muita gente que gosta também. Vambora. Se não for boa, você me fala aí, ó. Cadê Cajaíba? Abraço pra você, meu amigo Cajaíba, aí no sítio Senhor Dodô, Marli e Raimundo, no sítio Bagaço Grosso. Ô Marli, ô Raimundo, um abraço pra vocês aí. Vem.

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São mandando um abraço também para todos os seus fregueses, amigos, funcionários e fornecedores. Isso aqui são um recadinho que eu dou dos anunciantes do programa A Voz do Povo. Mas também, é claro, nosso aqui da Rádio Educadora também, desejando a todos vocês muita alegria nas festas juninas que vem por aí, começando com Santo Antônio, daí a pouco vem São João e depois São Pedro e fecha. Aí vem 2 de julho, Senhora Santana, só festa aqui em Caetité esses 2 meses. Que bom, que beleza, vamos curtir com muita alegria, mas com sabedoria também, né? Com cuidado, evitando o exagero de bebidas. É, se você vai viajar, vai dirigir, não beba. Se beber também, não dirija. Tem muitas festas por aí agora. As pessoas vão aí para os sítios, vão para as cidades vizinhas. Às vezes exageram na bebida e causa perigo. Vão ter muito cuidado e colocar Deus na nossa caminhada e Nossa Senhora também na nossa vida, acima de tudo. Acima de tudo, Deus para nos proteger e Nossa Senhora para nos guiar, viu? Grande abraço para vocês, hein?

Pois aí, com esta musiquinha nós encerramos. Agora você vai fazer um exercíciozinho no joelho, no pé, dançou bastante. Pode abrir lá a porta pro cachorrinho voltar. Mas também você já pode desligar a campainha, tá? Vamos na cozinha para ver se queimou alguma coisa lá. Bom almoço para você, bom apetite, até o próximo sábado, se Deus quiser. Fiquem com Deus, um beijo, um abraço no coração de vocês. Foi o amigo de vocês, Luiz Benevides. Até o próximo sábado. Tchau, pessoal. Fui.

0: bênção dos alimentos. Em nome do Pai, do Filho e do Espírito Santo, nós vos agradecemos, Senhor, pelo alimento que tiveste a bondade de nos dar. Vós que pela abundância e riqueza dos vossos dons alimentais todos os seres vivos, abençoai este alimento que vamos tomar, para somente conservar a saúde e a vida do nosso corpo, a fim de podermos servir-vos como mereceis. Por nosso Senhor Jesus Cristo, vosso Filho, na unidade do Espírito Santo. Amém.
1: Nota de falecimento, Manuel da Silva Dantas, a esposa Ana Silva, os filhos Jane, Lenice, Gilson, Fábio, Juscelma, Janete, Jucimeire e Geisiane, genros, noras, netos, bisnetos, irmãos e demais familiares, comunicam a todos o falecimento de Manuel da Silva Dantas. O corpo está sendo velado na residência dos familiares, na comunidade de Lagoa de Félix Pereira, de onde sairá logo mais às 15 horas para o sepultamento. De já, a família enlutada agradece a todos pelo ato de solidariedade cristã. 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

Estamos iniciando mais um programa Palavra de Deus pela Rádio Educadora FM 100,7. Hoje, 13 de junho de 2026, dia de Santo Antônio. Desejamos a você, ouvinte, uma boa tarde. Na apresentação deste programa, amiga de vocês, Maria Helena, e na técnica de som, nosso amigo Marquinhos Araújo. Amanhã, 11º domingo do tempo comum. A liturgia nos reafirma que somos o povo eleito do Senhor. Queremos mandar o nosso alô agora. Alô para Vanusa Pereira, Fabiana e Adriana Lobo, ainda para Minelli, Creuza, Caculé, Luci, Laiane e Lula e todos os ouvintes da comunidade Lagoa de Dentro. Para Deja e Joaquim no bairro Pedro Cruz e para todos aí do Grupo São João, aí da comunidade São João, que essa semana estarão iniciando os festejos do padroeiro desta comunidade, São João Batista. Um alô ainda para os ouvintes das comunidades rurais. Lembrando hoje Pau Ferro, Juazeiro, Barreiro Branco, João Barroca, Malhada de Maniaçu, Monsenhor Bastos, Boa Vista, Limoeiro, Morros, Lagoa de Dentro, Santo Antônio.

10, 8. Então, vamos ouvir com profunda atenção a palavra de Deus que nos alimenta, nos motiva e nos encoraja a entrar no seguimento de Jesus. Vamos nos preparar ouvindo uma música.

Leitura do livro do Êxodo. Naqueles dias, os israelitas, partindo de Rafidim, chegaram ao deserto do Sinai, onde acamparam. Israel armou aí suas tendas defronte da montanha. Moisés, então, subiu ao encontro de Deus. O Senhor chamou-o do alto da montanha e disse: assim deverás falar à casa de Jacó e anunciar aos filhos de Israel: vistes o que fiz aos egípcios, como vos levei sobre as asas de águia e vos trouxe a mim. Portanto, se ouvirdes a minha voz e guardardes a minha aliança, sereis para mim a porção escolhida dentre todos os povos, porque minha é toda a terra. E vós sereis para mim um reino de sacerdotes e uma nação santa. Palavra do Senhor, graças a Deus. E o salmo: nós somos o povo e o rebanho do Senhor. Muito fácil de decorar para cantar, né? Nós somos o povo e o rebanho do Senhor. Aclamai o Senhor, ó terra inteira. Servi ao Senhor com alegria. Ide a ele cantando jubilosos. Sabei que o Senhor, só ele é Deus. Ele mesmo nos fez e somos seus. Nós somos seu povo e seu rebanho. Sim, é bom o Senhor e nosso Deus. Sua bondade perdura para sempre. Seu amor é fiel eternamente. Nós somos o povo e o rebanho do Senhor. Leitura da carta de São Paulo aos Romanos. Irmãos, quando éramos ainda fracos, Cristo morreu pelos ímpios no tempo marcado. Dificilmente alguém morrerá por um justo. Por uma pessoa muito boa, talvez alguém se anime a morrer. Pois bem, a prova de que Deus nos ama é que Cristo morreu por nós quando éramos ainda pecadores. Muito mais agora que já estamos justificados pelo sangue de Cristo, seremos salvos da ira por ele. Quando éramos inimigos de Deus, fomos reconciliados com ele pela morte do seu filho. Quanto mais agora, estando já reconciliados, seremos salvos por sua vida. Ainda mais, nós nos gloriamos em Deus por nosso Senhor Jesus Cristo. É por ele que já desde o tempo presente recebemos a reconciliação. Palavra do Senhor.

Graças a Deus. Proclamação do Evangelho de Jesus Cristo segundo Mateus. Glória a vós, Senhor. Naquele tempo, vendo Jesus as multidões, compadeceu-se delas, porque estavam cansadas e abatidas como ovelhas que não têm pastor. Então disse a seus discípulos: a messe é grande, mas os trabalhadores são poucos. Pedi, pois, ao dono da messe que envie trabalhadores para a sua colheita. Jesus chamou os 12 discípulos e deu-lhes poder para expulsar os espíritos maus, para curar todo tipo de doença e enfermidade. Estes são o nome dos 12 apóstolos. Primeiro Simão, chamado Pedro, e André, seu irmão, Tiago, filho de Zebedeu, e seu irmão João, Filipe, Bartolomeu, Tomé e Mateus, o cobrador de impostos, Tiago, filho de Alfeu e Tadeu, Simão, Zelotas, e Judas Iscariotes, que foi o traidor de Jesus. Jesus enviou estes 12 com as seguintes recomendações: não deveis ir aonde moram os pagãos, nem entrar na cidade dos samaritanos. Ide antes as ovelhas perdidas da casa de Israel. Em vosso caminho anunciai: o reino dos céus está próximo. Curai os doentes, ressuscitai os mortos, purificai os leprosos, expulsai os demônios. De graça recebestes, de graça deveis dar. Palavra da salvação, glória a vós, Senhor. Vamos refletir um pouco esta palavra, e tanto tem a nos dizer, a nos ensinar. Precisamos estar sempre em contato com a palavra de Deus. A Bíblia que temos em casa não é para enfeite, né? É para ser lida. E graças a Deus que temos uma Bíblia em casa. São Jerônimo, né, que foi o que interpretou a Bíblia da língua original, aramaico, para o latim, graças a ele nós temos a Bíblia hoje. E ele fala em alto e bom som: quem rejeita a Bíblia, rejeita Jesus Cristo. Então, a leitura que nós lemos aqui é o livro do Êxodo. É um livro, a gente sabe, do Antigo Testamento, é o segundo da Bíblia, né? O Êxodo é aquela saída do povo da escravidão do Egito para a terra prometida. Aqui o autor fala que naqueles dias os israelitas partiram de Rafim e chegaram ao deserto do Sinai. Para chegar na terra prometida, nós já sabemos, eles atravessaram o deserto. Então, quando eles entram no deserto, aí eles acampam. Arma suas tendas defronte da montanha e aí eles acampam. E Moisés, que os dirigia, é claro que os conduzia, né? Sobe para a montanha pelo chamado de Deus. Deus queria falar com Moisés. E Moisés sobe a montanha. Então, chegando lá, Deus fala para ele: olha, Moisés, tu deverás falar à casa de Jacó e anunciar aos filhos de Israel o seguinte. O recado são divididos em duas partes distintas. Primeiro, Deus lembra aquele povo o que fez por eles para tirá-los do Egito, né? O que fez por eles, o que fez com os egípcios para tirar eles daquela terra. E depois vem a exortação, né? Olha, vistes o que fiz aos egípcios, como os levei sobre as asas de água e vos trouxe a mim, águia, e vos trouxe a mim. Nós sabemos que até o mar vermelho, Deus abriu para aquele povo passar, né? Então fez tudo por eles. Agora vem a chamada, né? Portanto, se ouvirdes a minha voz e guardardes a minha aliança, sereis para mim a porção escolhida dentre todos os povos, porque minha é toda a terra. Tem essa condição, né? Ouvir, guardar a voz de Deus e a aliança que estava prestes a se fazer. Qual é essa nova aliança, né?
Claro, é a morte de Jesus na cruz, o sangue de Jesus para... É a nova e eterna aliança, não terá outra, né? Então, Deus fala para eles. Portanto, se ouvides a minha voz e guardares a minha aliança, serei para mim acolhida do povo escolhido. O povo escolhido de Deus, os israelitas, né? E aí ele ainda dá outra condição para ele. E vós sereis para mim um reino de sacerdotes e uma nação santa. Olha que maravilha, né? Mas a vida é assim. Ela é feita de direitos e de deveres, né? Temos a obrigação de ouvir a palavra de Deus para podermos estar com ele, né? É igual ele está falando aquele povo ali. É, tem que ouvir a palavra e cumprir a aliança. O que é cumprir a aliança, né? Fazer tudo o que Jesus mandou. Sereis para mim, olha que coisa linda, um reino de sacerdote e uma nação santa. O que é o reino de sacerdotes, né? Nós sabemos, pelo menos naquela época, né? O sacerdote, ele apresentava Deus ao povo e ensinava o povo. Agora, somos todos nós. Nós também somos sacerdotes, um reino de sacerdotes. Que nós somos a nova criação, estamos reconciliados com Deus, Jesus morreu na cruz, nós somos o novo povo de Deus. Então nós somos isso, nós temos a obrigação de apresentar Jesus, ensinar o que Jesus ensina a todos que não sabem. Nação santa, claro, a gente sabe, né? Nação santa, que vive na santidade, porque quem ouve a palavra de Deus... E ensina e pratica é viver na santidade. Isso aqui no Antigo Testamento, no livro do Êxodo. Só que no Novo Testamento também, na primeira carta de Pedro, fala isso, que nós somos, porque nós somos o novo povo da nova aliança. Nós somos também o reino de sacerdotes e uma nação santa. O povo de Deus, né? Por isso que nós falamos que nós somos o povo e o rebanho do Senhor. Oh, que bom, né? A segunda leitura da carta de Paulo aos Romanos, nós já falamos sobre isso, né? Que Paulo não tinha ido a Roma quando ele escreveu essa carta. Ele estava pretendendo ir. Já tinha evangelizado, né, todo o Oriente. Agora ele queria ir para o Ocidente. Mas primeiro ele escreve essa carta para aquele povo, né? E esse trecho que a gente ouviu hoje, ele fala que quando ainda éramos fracos que Cristo morreu por nós. Veja bem, éramos pecadores, éramos fracos, e mesmo assim que o Cristo morreu por nós. E ele continua dizendo, e é de fato, né? Que dificilmente alguém morre por um justo, né? Ninguém morre por uma pessoa ruim, por um pecador, e Cristo morreu. Tá aí, por que nós podemos fazer separação de pessoas? Não, somos todos irmãos, filhos do mesmo Pai. E ele fala, olha que lindo, ele fala que aí está a prova de que Deus nos ama. Tem prova de amor, inclusive a música fala, prova de amor maior não há, né? Tem prova maior de amor do que esta? Dar a vida, derramar a última gota de sangue pelo outro, sem merecer, porque não merecíamos, né? Ou não merecemos ainda. Então ele fala, quando ainda éramos pecadores, ele morreu por nós. Agora imagina agora que já fomos justificados. Que Deus morreu por nós para lavar os nossos pecados. Aí seremos salvos por ele um dia, né? Éramos inimigos de Deus. Por que éramos inimigos de Deus? A gente sabe que Adão e Eva pecaram e este pecado, toda a futura geração de Adão e Eva carregava o mesmo pecado, né? Então ele fala, quando éramos inimigos de Deus, fomos reconciliados com ele pela morte de seu filho. Olha que nós somos reconciliados com Deus pela morte de Jesus. A nossa liberdade, a nossa reconciliação com Deus não foi a troco de ouro e prata, foi o sangue de precioso de Jesus. Então, quanto mais agora que nós já estamos reconciliados, seremos salvos por ele. Essa
é a esperança, né? Então, ele está ensinando.

Treinando aquele povo antes dele ir. Isso aqui para nós hoje, a palavra de Deus, ela é atual, ela é viva, ela é dinâmica, né? E aí ele continua: é por ele que já desde o tempo presente recebemos a reconciliação. É isso, mesmo agora nós já estamos reconciliados. Nós reconciliamos com Deus através de Jesus. Foi Jesus que nos ensinou a chamar Deus de Pai. Pai nosso, nós alimentamos do corpo de Jesus. Ele está presente no meio de nós. Morreu, mas ressuscitou e subiu aos céus, está sentado à direita de Deus Pai, mas também está presente no nosso coração, na nossa vida, porque ele é onipresente, onisciente, onipotente, né? Ele está conosco. Ele prometeu: não vos deixarei órfãos, estarei com vocês até o fim. Está. Nós encontramos com ele todo dia na Santa Missa, o corpo e o sangue, a alma e a divindade. Alimentamos desse corpo, porque foi ordem dele: tomai, comei, bebei, isto é meu corpo, isto é meu sangue, né? Está aí a nossa alegria de ser cristão, a promessa de Jesus cumprida. Ele está no meio de nós, está ali no sacrário e está toda hora que chamarmos por ele. Ele está em nós. Nós não precisamos procurar Jesus em outro lugar. Ele está conosco. Nós fazemos parte da sua família. Nós recebemos o Espírito Santo, que é o próprio Deus, o próprio Jesus no nosso batismo. É bom ser católico, né? É alegre ser cristão. É uma alegria ser cristão. O evangelho, naquele tempo, vendo Jesus as multidões, compadeceu delas. Como Jesus é maravilhoso, como ele compadece de nós. Com certeza, aquele tempo ele viu as multidões e compadeceu delas. Mas por que que Jesus compadeceu desta multidão? Porque estavam cansadas, abatidas, como ovelha que não tem pastor, foi o que ele disse. A ovelha que não tem pastor, ela é doente, ela é fraca, ela fica abatida mesmo, porque a ovelha é um animal muito dependente. Ela tem que ter alguém que alimente, que cuide dela, é o pastor, é claro. Então, Jesus olha para aquela multidão e compara com uma ovelha sem pastor. Será que se Jesus olha para nós hoje também, ele não acha isso de nós? Ele não compadece de nós? Nós também não somos uma... não sem pastor, que nós temos nossos padres, nós temos nosso bispo, nós temos nosso papa, nós temos pastor. Mas nós... é diante da situação que o mundo está. Nós temos medo, nós temos angústia, nós não temos certeza de nada. O que a gente vê é muita violência, é muita corrupção, né? É muita injustiça. Então, a gente vive assim também. Que Deus tenha compaixão de nós, né? Esse mundo é uma guerra em vários países, é perseguição de cristão. Como que nós não podemos estar abatidos? Só não estamos mais, só não estamos mais, porque nós temos um pastor que nos ama, que cuida de nós, que é Jesus. Porque quem não tem Jesus deve estar sentindo esse cansaço e esse abatimento, né? Então ele fala para os discípulos: olha, a messe é grande, mas os trabalhadores são poucos. O que quer dizer isso? A messe aqui representa a grande quantidade de pessoas precisando de ajuda, né? Precisando de ajuda. Os trabalhadores, quem são? Os trabalhadores são poucas pessoas disponíveis para realizar esse trabalho, para ajudar essas pessoas, para levar a palavra de Deus. Quantas famílias tem por aí? Fala aqui mesmo na nossa cidade, no nosso município, na nossa região, que não vão à igreja, não vai ninguém na sua casa levar uma palavra, levar a palavra de Deus. Eu não estou falando isso julgando, não.
Eu fui.

0: catequista, dos catecúmenos, há muito tempo atrás, não foi agora, né? Mas eu acho que não deve ter mudado muito, não. Catecúmenos, você sabe que são os adultos que ainda não foram batizados, eles vão receber a catequese para o batismo. A maioria não sabia fazer nem o nome do Pai. Não sabia rezar a principal oração do cristão, aquela que Jesus ensinou, o Pai Nosso. Então, como está essa família? Aí onde está a pergunta do ano da família, né? Como está essa família? Como está essa casa, essa família que São João Paulo diz que é a igreja doméstica? Então é isso. A messe é uma plantação pronta para ser colhida, né? Então faltam os trabalhadores para colher. E veja bem, se a plantação não for colhida, ela perde. Qualquer um sabe disso, né? Não precisa nem trabalhar na roça para saber que cada planta tem sua época de colheita. Não colheu na época certa, ela perde na roça. Assim somos nós. Nós também temos o nosso tempo de colheita, o tempo que Jesus nos chama. Cada um de nós temos o nosso tempo. E aí, se nós não fomos colhidos, nós estamos perdidos. Nós vamos nos perder. Entendeu aí? Não sei se eu expliquei direito, se eu falei direito. Então, a messa é grande. Tanto que a gente reza, né, durante a missa. A messa é grande, os obreiros. Aí ele fala: pedi, pois, ao dono da messe que envia trabalhadores para a sua colheita. Quem é o dono da messe? É Deus. A Santíssima Trindade que é o dono da messe. Pai, Filho e Espírito Santo. Somos nós. Então, e aí o que Jesus faz? Ele chama os 12 discípulos e envia. Envia para dando todos os poderes a eles. Quer dizer, os poderes que ele tinha, ele deu aos discípulos: curar doentes, expulsar demônios, ressuscitar os mortos, né? Todo este poder ele deu. E o nome dos 12, tem alguém aí que sabe? Olha, Pedro, André, Tiago, João, Felipe, Bartolomeu, Tomé, Mateus, Tiago, Tadeu, Simão, Zelota e Judas Iscariotes. Todos os evangelistas trazem nesta ordem. E não sei se vocês perceberam, o primeiro da lista é Pedro e o último é Judas. Pedro, que assumiu a liderança do grupo, que Jesus falou para ele: tu és Pedro e sobre esta pedra edificarei a minha igreja e o inferno não prevalecerá sobre ela. Uma pessoa muito importante na vida de Jesus. E Judas Iscariotes, claro, o último da lista, né? Também foi o traidor, o que traiu Jesus. Então tudo tem uma ordem, né? E Jesus envia, mas Jesus faz recomendações para ele. Qual é a recomendação que Jesus faz? Quem lembra aí? Olha, não deves ir onde moram os pagãos, nem entrar na cidade dos samaritanos. O samaritano, nós já sabemos, era totalmente contra os judeus, era uma rivalidade. E os pagãos? Ele fala: ide primeiro às ovelhas perdidas da casa de Israel. Porque Israel era o povo eleito, era o povo escolhido, fosse primeiro. E por que que eles tinham que falar? Anunciar que o reino dos céus estava próximo e fazer tudo aquilo que Jesus fazia. Agora, como este povo, nós sabemos que não recebeu bem Jesus, Jesus estendeu a todos, pagão, samaritano. Ele mesmo foi na Samaria. Lembra que ele encontrou a samaritana no poço de Jacó, né? Aquela parte belíssima da escritura. Então aí, todos, não tem cor, nem raça, nada. Todos são convidados para a salvação. Todos são pertencentes ao povo de Deus. Mas a última recomendação é que é muito importante. De graça recebestes, de graça deveis dar. Tudo o que Deus nos dá, nós temos que passar de graça também. É tudo mesmo. É os dons que nos dá, que Ele nos dá, que é ao bem, para o bem de todos, né? Então, tudo que nós recebemos vem de Deus, então a Deus pertence. A nossa vida pertence a Deus. Tudo que somos, a nossa família pertence a Deus. A gente fala, Jesus, Maria e José, nossa família vossa é. Que Deus tenha compaixão de nós, que nós compreendamos a sua palavra, colocamos em prática, porque não é só ouvir e entender, tem que viver a palavra. Isso é que é viver. Ler, ouvir ou ler só não vale. Nós temos que colocar em prática. A palavra está cheia. Quem ouvir a minha palavra e colocar em prática faz parte de mim, está comigo, eu nele, está cheio. Então, que nós tenhamos força, que não é fácil. É lindo, é bom ser católico, mas não é fácil. Mas nós conseguimos e conseguiremos através da oração, dessa intimidade com Deus, estar em oração, pedir a Ele paciência, calma, resiliência, tranquilidade e que Ele nos dê a sua paz. Uma ótima semana para todos. Tudo que vocês forem fazer, esteja na presença de Jesus, que o Espírito Santo ilumina a todos. Fiquem com Deus e até o próximo encontro, se Deus quiser.
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2: 13:32.
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1: Nota de falecimento, Eliane Estela Pessoa Neves. As filhas Alane, Aline e Júnia, o genro Flávio, os irmãos Valdeniza, Maria da Glória, Ana Mônica, Shirley, Zilmar, Geniza, Walter, Ivo e Raimundo Adolfo, sobrinhos, cunhados, demais familiares e amigos, comunicam com pesar o falecimento de Eliane Estela Pessoa Neves. O velório está acontecendo no salão do ECC, no bairro São Vicente. E o sepultamento será hoje, às 16 horas, no cemitério Ladeira da Saudade. Os familiares, consternados com a sua irreparável perda, agradecem a todos que comparecerem a este ato de solidariedade.

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3: Nota de falecimento, Manuel da Silva Dantas, a esposa Ana Silva, os filhos Jane, Lenice, Gilson, Fábio, Juscelma, Janete, Jucimeire e Geisiane, genros, noras, netos, bisnetos, irmãos e demais familiares, comunicam a todos o falecimento de Manuel da Silva Dantas. O corpo está sendo velado na residência dos familiares na comunidade de Lagoa de Félix Pereira, de onde sairá logo mais às 15 horas para o sepultamento. 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

0: Sim.
1: Beleza, Brasil, boa tarde, Caetité, boa tarde, Bahia, boa tarde, Brasil, cheguei nesse sabadão maravilhoso, avisa todo mundo que o nosso programa já está no ar, ao vivo.
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1: Presente no seu coração, tudo bem? Como é que você tá, hein? É um prazer estar com você nessa tarde, sabadão maravilhoso, dia 13 de junho de 2026. Um ótimo sábado pra você.
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0: Meu Brasil, tudo pronto, né, produção? Vamos começar o programa nessa manhã maravilhosa, nessa tarde maravilhosa. Hoje, sabadão, sábado 13 de junho de 2026. Uma tarde maravilhosa pra você. Hoje é dia de Santo Antônio, é 13 de junho. Boa tarde pra você em casa, pra você trabalhando, pra você viajando. Obrigado pela carona. Boa tarde, Brasil. Eu sou Bruno Gabriel, BG na área com você nessa tarde maravilhosa. Boa tarde também para você que tá chegando, você internauta ligado através do www.educadorasantana.com.br ou pelos aplicativos Educadora Santana e Rádios Net. Boa tarde, eu sou Bruno Gabriel, BG na área, nessa tarde especial de sábado, 13 de junho de 2026. Um bom sabadão para você, bom final de semana para você que tá chegando na nossa educadora. Seja bem-vindo, bem-vinda a essa programação.
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duas e meia na nossa educadora. E hoje tem Brasil aí na Copa do Mundo, né? A expectativa é grande. Muita gente já se reunindo, se preparando para a estreia do Brasil na Copa. É hoje às 19 horas. Tem Brasil ao vivo aí nos principais meios de comunicação, SBT, Rede Globo de televisão também, né? Pois é, a Copa começou e hoje o Brasil estreia na Copa contra aí o time dos Marrocos, não é isso? Brasil às 19 horas ao vivo, aí jogando, estreando aí pela Copa do Mundo. É, a Copa começou. Hoje Brasil e Marrocos. O Brasil e o Marrocos fazem parte do grupo C aí da Copa do Mundo da FIFA 2026, né? E hoje logo mais a partir das 19 horas tem Brasil e Marrocos. E o próximo jogo é Brasil e Haiti na sexta-feira, dia 19, às 9:30 da noite, né? Jogão, Brasil e Haiti. Portanto, aí é o próximo jogo, né? Hoje Brasil e Marrocos hoje, na sexta, dia 19, Brasil e Haiti, e na quarta, dia 24, Brasil e Escócia, né? Também às 19 horas. O jogão hoje, viu? Brasil e Marrocos, logo mais às 19 horas. Aí o jogão do Brasil estreando na Copa do Mundo.

Pois é, minha gente, hoje é dia de Santo Antônio, santo casamenteiro, né? É, Santo Antônio, santo casamenteiro, hoje é dia de Santo Antônio. Várias paróquias aí da nossa diocese estão hoje celebrando, né? A festa de Santo Antônio, por exemplo, a paróquia Santo Antônio de Guanambi. Um abraço a todos aí de Guanambi que estão celebrando Santo Antônio hoje, né? E também várias comunidades rurais, vários povoados celebrando aí o Santo Antônio. E ontem teve fogueira, né? Ontem teve fogueira, o povo já começou a soltar traque, soltar bomba, chuvinha, é o São João, é o mês de junho, minha gente, é o mês gostoso, é esse mês de junho, é um mês muito bom, gostoso demais da conta, né?

0: Agora 2:34. Beleza, meu Brasil. Vamos começar trazendo para você a primeira de hoje. Número 1, abrindo o nosso programa e também o Top Music. Abrindo esse quadro maravilhoso, Zé Neto e Cristiano, canta pra gente o sucesso Fama de Louco, a número 1 do nosso Top Music.
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2: Bora, gente!

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1: Beleza, meu Brasil, tá aí, portanto, sucesso pra você na nossa programação, até ficar velhinho com Kleber e Cauã, fechando com chave de ouro o nosso bloco de hoje, o nosso Top Music com as mais tocadas em todo o Brasil. Uma tarde maravilhosa, muito obrigado pela companhia, bom sabadão pra você.

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1: Muito bem, meu Brasil, nós estamos ao vivo nessa tarde maravilhosa, fechando aí com o nosso bloco, né? Fechando o primeiro bloco do programa, o nosso Top Music. E olha só o que passou por aqui em nosso quadro de hoje. Confira.
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número 1 de hoje. Zé Neto e Cristiano na programação Fama de Louco. A canção foi recém-lançada e já conta com quase 1 milhão de visualizações. Lançada no dia 11 de junho, Zé Neto e Cristiano, Fama de Louco, tem 980 mil visualizações no YouTube. A número 1 de hoje.

número 2, Unha de Gel, na voz dos Barões da Pisadinha. A canção conta com 30 milhões de visualizações e foi lançada há 4 anos atrás. É sucesso, está nas primeiras posições. Depois de anos, né, a canção retorna aí para as primeiras posições. Unha de Gel com Barões da Pisadinha.

Número 3, fotos. Léo Chaves e Henrique Juliano regravam esse grande sucesso que marcou época. Fotos faz parte do nosso Top Music de hoje. Foi regravada e conta com 42 milhões de visualizações. Lançada há 3 anos atrás, com participação do Henrique Juliano. A número 3, fotos. Léo Chaves e Henrique

0: Número 4, com você, na voz do Henrique e Diego. Com você, a canção foi lançada há anos atrás, há 13 anos, regravada recentemente, conta com 13 milhões de visualizações. E a gente relembra esse grande sucesso que marcou época. Com você, na voz do Henrique e Diego, é a número 4.
1: Certo, e aí?

0: velhinho.
1: Até ficar velhinho, na voz do Kleber e Cauã. A canção foi lançada há um ano atrás e conta com 31 milhões de visualizações no YouTube. Um verdadeiro sucesso, a número 5 do nosso Top Music, fechando com chave de ouro o nosso quadro de hoje.
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1: 2h55 na nossa educadora, tá aí portanto o nosso Top Music de hoje. Espero que você tenha gostado, viu? E você pode dizer pra gente qual música você gostou do nosso Top Music. Foi a 1, a 2, a 3, a 4 ou foi a 5? Manda pra gente no nosso zap 999071007. No finalzinho do programa eu trago o resultado pra você aí do nosso Top Music. 999071007. Manda aí pra gente sua mensagem de texto ou de voz. E claro, vamos te atender com muito prazer. Aí você já aproveita também para participar, pedir música, interagir, mandar mensagem aí de aniversário. Fique à vontade. 999071007. Manda pra gente e não esqueça de escolher a música que você gostou aí do nosso Top Music. No final do programa, eu vou trazer a canção vencedora e eu vou repeti-la, trazê-la novamente aqui ao ar para que você possa conhecer a campeã, né? A mais votada pelo público.

Beleza, meu Brasil, tá aí pra você, só música boa, né? Um bloco maravilhoso preparado aí com muito carinho pra você, trazendo só forrozão pra você curtir nesse sabadão, dia 13 de junho de 2026. E nós queremos agradecer a você aí pelo seu carinho, pela sua audiência, pela sua companhia. Minha gente, já já eu tô de volta, viu? É, vamos dar uma pausa aqui, vamos trazer os nossos anunciantes, os nossos patrocinadores e já já eu retorno para trazer as primeiras participações do programa de hoje, viu? Não saia daí não, já já eu tô de volta.

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4: Nota de falecimento, Eliane Estela Pessoa Neves. As filhas Alane, Aline e Júnia, o genro Flávio, os irmãos Valdeniza, Maria da Glória, Ana Mônica, Shirley, Zilmar, Geniza, Walter, Ivo e Raimundo Adolfo, sobrinhos, cunhados, demais familiares e amigos, comunicam com pesar o falecimento de Eliane Estela Pessoa Neves. O velório está acontecendo no salão do ECC, no bairro São Vicente.

0: Vicente. E o sepultamento será hoje, às 16 horas, no cemitério Ladeira da Saudade. Os familiares, consternados com a sua irreparável perda, agradecem a todos que comparecerem a este ato de solidariedade cristã.
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0: Beleza, meu Brasil, nós estamos de volta ao vivo na nossa educadora, 3:29. Uma tarde maravilhosa para você.
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0: Presente no seu coração. Como é que você tá, meu amigo? Como é que você tá, minha amiga? É um prazer estar com você nessa tarde maravilhosa. Hoje, dia 13 de junho de 2026. Um ótimo sábado para você. Para você que tá ligado, tá conectado na nossa Educadora FM. Minha gente, eu quero, antes de começar a atender o povo, né, mandar um abraço para todos os nossos amados patrocinadores, eles que fazem com que o nosso programa aconteça. Muito obrigado a cada patrocinador, a cada um que apoia o nosso trabalho. Valeu, valeu. Obrigado a cada um que apoia aí o nosso trabalho. 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
0: 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Um abraço também aí para toda a galera lá do Sacolão e Açougue JL, do meu amigo Zé. Gente boa! Abraço, viu, Zé? 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
1: Olha, pra mim é um prazer estar com você nesse sabadão maravilhoso. Deixa eu mandar um abraço pra dona Chica. Dona Chica tá nos acompanhando na cidade de Pindaí, né? Tá ligada com a gente, mandou mensagem em nosso zap zap aqui, diz que tá terminando de limpar a casa. Ô, dona Chica! Um abraço pra senhora, viu, dona Chica? Pra todo mundo aí em Pindaí, na Bahia. 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
1: É um prazer estar com você. 3h35. Eu volto. Depois dessa música eu já volto para atender o povo, porque o nosso zap tá bombando aqui. Olha só que beleza. É muita gente, né? Eu abri o zap aqui. É muita gente que tá mandando mensagem aqui. Já já eu mando com muito prazer para você.
2: São João!

0: Beleza, meu Brasil. E agora vamos atender o nosso povo, atender os nossos amados ouvintes ligados na nossa educadora nessa tarde especial, nesse sabadão gostoso. E tem muita gente participando por aqui. Vamos mandando abraço aí para todos os nossos ouvintes. Alô, quem fala?
1: Boa tarde, Bruno Gabriel. Tudo bem? Ana Cristina, Ana Maria, Gima, Santo Antônio, Irará, Bahia. Tá com a gente aí, Zezé de Camargo, Luciano aí, antes de voltar para casa. Manda alô pra vocês,
0: Zé. Bom
1: final de semana. Tô indo aqui no aplicativo. Pessoal, vamos aqui, Irará.
0: A gente manda, sim, com muito prazer. Um abraço aos ouvintes aí de Irará, na Bahia.
2: Boa tarde, Bruno. Tô com o dia de amanhã. Gostaria de assistir o programa. Gostaria de ouvir a música do Matheus Culei. Pra falar para minha mãe viva, Rome, Leila, Romiel, Vicente, Leguei, Rotó, todo o que eu tenho errado, todo o que eu tenho para você só.
0: Pra você também, viu, minha amiga? Um abraço, viu, Elielza? Abraço aí pra toda a sua família.
3: E aí, Bruno Gabriel, boa tarde. Quero mandar um alô pra minha mãe, meu pai lá na Cachoeirinha, minha tia, prima, madrinha lá em Santo Antônio Tamboril. Pra meu amigo Marcelo, Andrezão da Baixada. Dona Zélia, para todos os ouvintes da Rádio Educadora aí, Bruno Gabriel, você bota a música de Amada Dias só para curtir. Boa tarde, Bruno, fica com Deus.
0: Beleza, aquele abraço para você, obrigado, viu, por essa grande audiência na nossa educadora. Quem mais está aqui? Abraço também pro Daniel lá na Fazenda Brejo Sul pedindo Edgar Mão Branca. Beleza, vou mandar já já, viu, Daniel?
4: Boa tarde, Bruno, aqui é Demo Teixeira do TikTok. Gostaria de pedir a música com Zé Neto e Cristiano. E ofereço para todos os ouvintes, para todos os seguidores de Dema Teixeira e para você da rádio. Passa aquela que eu tô solteiro, meu coração tá namorando. Valeu, tenha uma boa tarde, Bruno.
0: Um abraço para você, obrigado, viu? Obrigado você, viu, Dema? Dema do TikTok. Tá aí ligado com a gente nessa tarde maravilhosa. Obrigado, viu, Dema? É obrigado pela audiência, pela companhia.
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0: Quem mais tá por aqui? Obrigado a você que faz a nossa audiência nessa tarde especial. Tamo junto na melhor do Brasil, aqui na Educadora Santana, nesse sabadão gostoso, muitas participações, graças a Deus, obrigado a você que tá do outro lado aí nos acompanhando, nas mais de 60 cidades, tamo junto, viu? Na nossa Educadora, nessa tarde especial, alô!
6: Boa tarde, meu amigo Bruno Gabriel, Gilmazão, diretamente da Fazenda Mão de Esporte. Tô aqui, viu, Bruno? De Buenandu, pra comer amanhã. Manda nozão aí pra meu grande amigo, Tunico, que gosta de parabenizar Tunicão hoje aí, ó. Tunicão do Fórum, nosso mais conhecido como Tunico do Fórum. Hoje tem fogueira, hoje tem forró na casa de Tunico, hein? Todo ano ele faz, só que hoje eu tô aqui na roça, esse ano eu não vou poder ir. Manda nozão pra ele aí, toca um forrozão, arrasta pé pesado pra meu amigo Tunico aí. Alô, Tunicão e todos os seus familiares, tamo aqui de Buenandu, meu compadre.
7: Como eu gostaria,
0: que beleza, tá certo, parabéns aí pra Tunico, muitos anos de vida, muita saúde pra Tunico. Ô, Tunico, parabéns pra você nesta data querida. Felicidades e muitos anos de vida. Que Deus te abençoe e te proteja, viu?
8: Olá, olá, meu Bruninho Gabriel. Como é que você tá, menino? Eu tô.
0: Tudo beleza. Graças a Deus. Coisa boa.
8: E aí, um beijo, um abraço pras amigas e amiga da redondeza toda. Todo mundo que tá ouvindo, beijo e abraço, meu Bruninho. É Brasil ou não é Brasil?
0: Dona Porfíria já tá aí no clima da Copa, né, Dona Porfíria? Um abraço pra senhora. Obrigado, viu, Dona Porfíria, pela audiência, pela companhia em nosso programa.

0: presente. Presente em nossos corações. Ô, beleza, hein, gente? Bom demais estar com você. Vamos lá. O nosso zap tá bombando por aqui, mais gente acompanhando. Alô!
1: Oi, Bruno Gabriel, boa tarde, tudo bem com você? Espero que sim. Ô, Bruno, passa aí a musa Jantar com Jesus pra nós. Ou então, eu prefiro Os Quatro Cantos da Casa, de Teodós Sampaio. Passa aí pra nós poder ouvir aqui na Fazenda Maiada das Flores. Silene, Claudionor, meu esposo. Luciene, minha filha. Gabriel, meu netinho. Adair, meu genro. Pra todo o pessoal na Maiada das Flores ouvir. Viu, Bruno? Passa aí pra nós poder ouvir. Os Quatro Cantos da Casa.
0: Faz um favor. A gente manda com muito prazer.
1: E bom trabalho pra você.
0: Pra você também, viu, minha amiga? Uma tarde maravilhosa, bom sabadão pra você aí, curtindo a nossa educadora. Alô, Judite!
2: Ô, Bruno, boa tarde.
0: Ô, Judite, tudo bom? Graças a Deus.
2: Muito calor, não tá, Bruno?
0: É verdade.
2: Ô, Bruno, manda um alô aí, Bruno, pra mim, lá pro povo na Água Suja, que é minha família. Manda um alô também lá pra Lagoa da Pedra dos Martins. Manda um alô também lá pra Água Suja, que é minha família. Manda um alô pra minha filha e meu genro na Lagoa do Timote. Manda um alô pra Diomar no Rio de Antônio. Manda um alô pra tua cunhada. Manda um alô pra mulher de Gueca, mulher de guarda no Tamanuá. Manda um alô também pra mulher neguinha de Dodó, lá na Serra. Manda um alô também pra Janaína, na Lagoa do Meio, município de Caetité. Ô, Bruno, roda uma música pra mim, Bruno. Maria Passa na Frente. Pra Deus abençoar nós todos, né, Bruno? Boa tarde, fica com Deus. Deus te abençoa a tua caminhada, Bruno.
0: Amém, amém. Deus abençoe também, viu? Um abraço pra você, pra toda a família aí curtindo a nossa educadora. Valeu, viu, Judite? Obrigado, Judite. Abraço pro Tonton e pra todo o povo aí no Moreira, aí nos acompanhando nessa tarde maravilhosa de sábado. É o carinho do povo, né? 999-07-1007. São muitas pessoas que mandaram mensagens e a gente vai atendendo, né? Aos poucos, porque são muitas, né? 999-07-1007. Daqui a pouco eu vou atender esse povão maravilhoso. Educadora FM 3:54. Um abraço pro seu João. Seu João já comprou 2 caixas de foguete, 5 caixas de bomba, né? 3 caixinhas também aí é traxalão, seu João? Você mandou a foto pra mim aqui das bombas que comprou. Comprou um carro de bomba, menino. Vai estourar tudo aí, ó, pelo jeito. Ó o tanto de bomba, né? Foguete, tem tudo quanto é coisa aqui que ela comprou, ó. Ele comprou a feira toda. Um abraço pro senhor, viu, seu João? O povo já tá tudo comprando os traques, as bombas, né? Chegando São João, ontem teve fogueira, tem gente que faz fogueira hoje ainda, né? A fogueira de Santo Antônio. E aí, chegando a fogueira de São João também, o povão comprando aí os seus fogos. Cuidado, viu, gente? Quem for soltar fogo de artifício, cuidado.

0: Sim.
1: Que beleza, minha gente, nós estamos ao vivo na nossa educadora de volta por aqui, tá aí sucesso, Edgar Mão Branca, São João Zando pela Bahia, também Teodoro e Sampaio, os quatro cantos da casa e vários outros sucessos passaram por aqui. Para você ligado na nossa educadora, eu desejo uma tarde maravilhosa, obrigado por essa grande audiência, pela companhia, muita gente nos acompanhando, é o Zap Zap bombando, graças a Deus. E a gente manda abraço pra você com muito prazer.
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1: Bom demais, meu Brasil. Estamos ao vivo através da ZYV560, Educador FM, presente em nossos corações, ao vivo para mais de 60 cidades. Eu quero agradecer a você que está nos acompanhando. Boa tarde para você que está limpando casa, lavando roupa, lavando louça. Você que está fazendo faxina na sua casa nesse sabadão. Obrigado, viu, pela audiência, pela companhia.

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6: Beleza, meu Brasil, de volta ao vivo na nossa educadora nessa tarde maravilhosa, sábado 13 de junho.
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6: Que beleza! Estamos ao vivo na Educadora. Esse sabadão maravilhoso. E aí, tudo bem? Como é que você tá? É um prazer estar com você nessa tarde maravilhosa. Hoje, dia 13 de junho.
8: aproveita a gente que volta.
6: Deixa eu mandar um grande abraço para todos os nossos ouvintes aí na sintonia da nossa educadora. Um alusão, né, para toda a equipe aí do HR Bahia que tá ouvindo a gente. Um abraço aí para o Miguel, o Helder Ribeiro, o Peba e o Oswaldino, lá no bar do Miguel, no Lamarão. Aí ouvindo a gente, um abraço para vocês aí, obrigado por essa grande audiência. E eles pedem Edgar Mão Branca. Daqui a pouco eu mando, viu? Um abraço para vocês aí no bar do Miguel, aí no Lamarão, aí na sintonia da nossa educadora. Valeu, Miguel, Helder Ribeiro, Peba e o Oswaldino, né? O pessoal tá lá tomando uma, fazendo aquela resenha e escutando a nossa emissora.
8: Aproveita a gente que o pagode é quente, é forró pra toda essa gente.
6: Mais gente, 999-07-1007, o zap zap tá bombando, oh beleza, graças a Deus aí, é gente, é muita gente acompanhando a nossa educadora. Obrigado a você que tá aí nesse momento nos ouvindo, nas mais de 60 cidades, todo mundo chegando, participando por aqui, através do zap zap da melhor do Brasil. Alô, quem fala? Deixa eu mandar um abraço pra Irani, lá do Moinho de Santa Luzia. Ela manda um abraço para seu esposo Décio, seus filhos, genro, nora, e pede Edgar Mão Branca. Beleza, um abraço, viu? Valeu, minha amiga, um abraço. Ela manda também um alô para Cida de Jorge, lá no Baixão de Santa Luzia, né? Abraço para vocês aí, obrigado, viu? Que Deus abençoe, viu? Irani, em Moinho de Santa Luzia.
9: Gabriel, que quem fala é a Vera do Anguá. Gostaria de ouvir a música do Silva, Penica, eu e ofereço para todos aqui do Anguá, mesmo para a Lu, para a José, para a Leninha, principalmente para a Nalva na Palmeira, Irene no Fundão, e ofereço para a Dalva no Serrote, Carminha do Barro Vista Teixeira, para João Vanuso, agora mesmo, se vai suceder, para o Antônio no Moreira, se vai ser, e para todos que gostaram da música, e para a Eva, em Piripiri de Santa Luzia, e todos que gostaram da música, e tocador, que além do coração, para você, que é um ouro locutor.
6: Um abraço pra você também, viu? Adélia no Anguá, tá lá ligada com a gente. Obrigado, Adélia, pela audiência.
10: Oi, Bruno, boa tarde, tudo bem? Aqui é Terezinha, Bruno, passando desejar uma boa tarde pra você e toda a sua família. Como é que vai você, sua esposa, toda a sua família? Desejo que esteja bem, viu? Seu filhinho, sua filhinha, não sei. Que Deus abençoe vocês, viu? Ontem foi dia do namorado, mas dia do namorado é todos os dias, né, Bruno? Os casais são eternos namorados. E que Deus abençoe o eterno amor de vocês dois, que seja eternamente feliz, tá bom? E para todos os casais e namorados e casais eternos namorados, eu peço que o Pai, o Filho Santo, nossa Mãe Maria Santíssima, a Sagrada Família, abençoe todas as famílias, todos namorados, todos eternos namorados que já estão casados, tá? Bruno, passa a música aí pra mim de Rio Negro e Solimões na Sola da Bota, tá bom? Pra todos na escuta, pra você, toda a sua família, pra todos os ouvintes, pra minha família, pra todos que estão na escuta, tá? Fica com Deus, um grande abraço pra você, sua esposa, toda a sua família, pra todos na escuta e minha família. Tchau, Bruno, até a próxima oportunidade. E viva Santo Antônio, né, Bruno? Que é a proteção de todos, no intercessor de todos nós. Que Santo Antônio interceda Jesus, junto com a Nossa Senhora, por todas as famílias, por todos os casais, por todos os filhos e filhas de Deus, precisa de oração.
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6: Que beleza, um abraço, viu, Terezinha? Abraço pro povo aí no bairro Santo Antônio. Obrigado pela audiência, que Deus abençoe, minha amiga. Quem mais? Alô?
11: Boa tarde, Bruno. É Luiz aqui de Água Quente. Ô, Bruno, toca uma música pra mim, Cristiano Neve. Ofereço pra todos os meus filhos, todos os meus netos, pra todas as minhas colegas, pra minha prima Dice, no Alto Preservatório, que eu adoro ela muito. Desejo a ela muita felicidade. E ofereço para você, que é um outro locutor, e toda a educadora. Boa tarde, Bruno.
6: Beleza, a gente manda um abraço para você e para a família toda aí, viu? Mas, gente, Bruno, Eu me chamo Manuel, gostaria de pedir a música Tô Com Saudade, é do André Andrade. Beleza, vou procurar aqui, viu, Manuel? Um abraço pra você. Mais gente acompanhando, é muita gente acompanhando. 999-07-1007. Alô?
12: Oi, Bruno, boa tarde. Passa aí pra mim, Bruno, se não foi possível. Aquela música que fala As Águas de São Francisco. Só que eu não sou o cantor, quem é. Mas se tiver essa música, você passa aí pra mim, fazendo um favor. E ofereço pra todos meus filhos, genro, nora, neto. Pra você, com a sua esposa. E pra todas minhas amigas em geral, que tá na escuta. Tchau, uma boa tarde. Fica com Deus.
6: Um abraço pra você também, viu, Bia? Bia Dzor, lá do Baixão de Santa Luzia. Tem mais gente aqui, ó. Boa tarde, Bruno. Toca aí de Gamão Branca. Aí pra mim, obrigada. Eu gostei da música Unha de Gel. Aqui quem fala é Elisângela. Elisângela de Maniaçu. Um abraço, Elisângela, pra família toda, viu, minha amiga? Obrigado por essa grande audiência aí. Também, boa tarde. Quem mais está aqui acompanhando? Boa tarde, Bruno, e todos os ouvintes aí do programa. Sou Zé Alves, de Aroeiras, Caetité. Alô, Zé! Zé Alves, em Aroeiras, Caetité, tá nos ouvindo, curtindo a gente aí.
13: Boa tarde, Bruno Gabriel, aqui é eu, mano, gostaria de ouvir Edgar Mão Branca, Desacupe Seu Coração, ofereço para Dona Chico, Seu Zé na Tabua, Filho Senhor no Papel Juazeiro, Isabel e seu esposo no Papel Juazeiro, Nelly e Walter na Fazenda Esperança, e para todos de Malhada de Baixo e região. Tô ligadinha, viu, Bruno?
6: Beleza, um abraço pra família também, viu, minha amiga?
14: Oi, Bruno, boa tarde, sou a Bia da Fazenda Pirajá, tô na escuta do seu maravilhoso programa, acabei de chegar da feira agora, Bruno. Bruno, gostaria de ouvir Batu Escambete, quero oferecer aqui pra meus dois filhos, pra meu marido, pra todos os familiares aqui em Pirajá, pra todos os familiares na São Todos os Dias, minha irmã Anitta no Baixão, pro marido Gil, pra Regina, pra Leni, Bia de Zoro, Kelly. E quero oferecer também para minhas duas amigas, viu, Bruno? Aí na Zage, Pacida, e a outra amiga minha que mora aí na Zage. Quero oferecer também para você e para todas as minhas amigas e meus amigos. Minha amadinha Bia lá no Passo Farias. Passa aí, viu, Bruno? Matuz com leite. Tô aqui na escuta, viu, meu amigo? Tenha uma boa tarde. Fica com Deus, Bruno. Tchau, Bruno.
6: Um abraço pra você, viu, minha amiga? Valeu mesmo, eu que agradeço, viu, Bia, né? A Bia, lá do Pirajá, tá lá curtindo a gente. Alô, Pirajá, abraço pro povo aí. Muito obrigado pela audiência.
15: Oi, Bruno, Gabriel. Você roda um forrozão bem bonito entre os meus dois filhos, todos que tiveram escuta. Fátima, lá perto, lá de Santa Luzia. E minha sobrinhada toda da Lagoa do Mestre, viu? Do Papice, Doita Cavalo. Todos que tiveram escuta. Uma boa tarde, fique com Deus, viu?
6: Que beleza, a gente manda um abraço aí pra você, pra família. Valeu, Yani, abraço, Yani, pra toda a família aí. Também um alô pra Cleide. Cleide tá nos ouvindo lá em Tabocas. Ela pede Leandro e Leonardo Talismã, mandando pra todo mundo na escuta. Um abraço, viu, Cleide? Também um alô para Maria Clara, lá da Fazenda Poções. Bruno, manda um alô aí para minha família e quero pedir toque 10, qualquer uma. Valeu, Maria Clara, em Poções, tá nos ouvindo, curtindo a nossa educadora, todo mundo aí na região de Poções. Obrigado pela audiência. Mais está por aqui a Dalva, lá da Fazenda Boa Esperança, e Biaço C. Bruno, toca aí uma música com Val Silva, para meu esposo Tadeu Silva, para minha família, para os ouvintes, e Jesus abençoe o seu final de semana. Valeu, Dalva! Dalva, lá da Fazenda Boa Esperança, um abraço para você, para toda a família aí, viu, Dalva? A Também uma alusão aí pra todo mundo lá em Vargem Formosa. Marinelli tá lá curtindo a gente junto com a família, pedindo Sérgio Silva, beleza. Alô, Marinelli aí de Vargem Formosa, obrigado pela companhia, viu, minha amiga? Também uma alusão pro Jorge Souza. Boa tarde, Bruno, tudo bem com você? Tudo ótimo. Eu cheguei chegando, viu, Bruno? Manda um forró com Edgar Mão Branca. A sua escolha, Jorge Souza de Caculé. Valeu, Jorge. Abraço para todo o povo aí de Mulungu de Jaco, em Caculé.
16: Ah, Bruno Gabriel, aqui é Netinho, não sei de bagaço grosso. Eu quero que você mande uma música de São João, qualquer uma, pra minha mãe, meu pai e meu vizinho Zé aqui do sítio, bagaço grosso. Falou!
6: Opa! Valeu, valeu, meu amiguinho! Um abraço pro povo aí no sítio Bagaço Grosso, tá todo mundo ligado! Ô, beleza! Obrigado pela audiência aí, viu?
17: Boa tarde, Bruno Gabriel aí, tudo bem? Aqui é Roberto Carlos, Bruno da Lagoa da Pedra, Bruno, conhecido de Rio Antônio, Bruno. Queria mandar aí um alô pra Ótica JR, viu, Bruno? 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Que Deus abençoe ela. 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E toca uma música pra nós aí do Vestidinho Preto, Bruno, fazendo favor, que Deus da saúde nós todos, né? Deus da saúde, você também é um ótimo locutor, né? Bom também. E todo o povão da rádio aí também, viu? Falou, Bruno, fica com Deus. Tchau.
6: Beleza, um abraço, viu, Roberto Carlos? Todo mundo lá em Lagoa da Pedra dos Martins, obrigado pela companhia, região de Rio do Antônio. 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E a gente manda mais abraço aqui, ó. Neguinho de Lagoa do Mato, Bruno, toca Edgar Mão Branca aí, nasci pra ser vaqueiro. Quero mandar pra toda a galera. Valeu, Neguinho de Lagoa do Mato, um abraço pra você, viu, Neguinho? Pra família toda aí nos acompanhando. Quem mais aqui? Boa tarde, Bruno, sou Vitor do bairro Vídeo Teixeira. Eu peço que você passe o Waka Waka da Shakira. É música da Copa de 2010, mas muito famosa até hoje. Toca aí pra gente, pra acender o clima da Copa na Rádio Educadora. Educadora, presente em nossos corações. Valeu, Vitor! A todo mundo aí no bairro Ovídio Teixeira nos acompanhando. É o carinho do nosso povo, né? 4:58 na nossa Educadora. Essa tarde maravilhosa.

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1: É um prazer imenso estar com você nessa tarde maravilhosa através da Educadora Santana. Minha gente, estamos ao vivo na Educadora, a nossa rádio presente em nossos corações, e agora para mandar mais abraço pro nosso povo.
2: Tá, Bruno, tudo bem com vocês? Sou Januza aqui da Brangela. Gostaria de ouvir uma música com Guilherme Silva, A Escolha da Produção. Ofereço um especial para meu irmão William, que hoje é o aniversário dele. Ofereço ainda para Celina e Paulo lá no Cristal, para meus pais Anitta e Maura na Brinjela e para todos seus ouvintes. Fica com Deus. Rádio Educadora presente nos nossos corações.
1: Ah, valeu, valeu. Parabéns aí. Felicidades pro aniversariante do dia.
3: Bruno Gabriel, boa tarde, tudo bem? Tô passando aqui pra pedir a música Vitor e Léo, A Linha do Tempo, para a Luciene, curtir.
1: Beleza, a gente manda sim, viu? Um abraço pra vocês aí. Obrigado, viu, por essa grande audiência. É, abraço pra todo mundo de Ibitira, lá na fazenda Lagoa dos Pires. É, a Luciene tá lá ligada junto com a família. Obrigado, viu, minha amiga? Também um alô pra Lúcia no Anguá. Bruno manda um alô pra minha família. Um abraço, viu, Lúcia? Pra você, pra todo mundo aí no Anguá nos acompanhando.
4: Ei, Bruno, boa tarde. Aqui é Sandra da região do Take Novo, tudo bem? Bruno, passa pra mim a música com Sandro, Santiago, Pinica, eu.
1: Acabei de tocar.
4: E, aliás, ele vai estar aqui hoje, Bruno, em Murici, região do Tanque Novo aqui. Vai ser um
1: beleza.
4: Lá. Sandro, Santiago e outras bandas, né?
1: Topzera.
4: Pra mim ouvir aqui, eu vou dizer pra você, pra todos os ouvintes, pra dona Porfila. Bota ela pra dançar aí. Tudo bem, Bruno? Tenha uma boa tarde, obrigado.
1: Um abraço, Sandra.
4: O programa e você são nota mil.
1: Obrigado, viu, minha amiga? Que bom que você gosta. Eu fico muito feliz. Um abraço aí pra toda a sua família, viu? Abraço a todos os nossos amados ouvintes aí, viu, Sandra? Sandra, na região de Tanque Novo, tá nos acompanhando. Quem mais tá por aqui? São muitas pessoas ligadas. Alô?
5: Ô, Bruno, boa tarde, Bruno. Bruno, gostaria de fazer um alô aqui pra mim, pra essa areia. Eu gostaria de pedir a você que rodasse um forró de São João para mim. E gostaria, Bruno, de oferecer para toda a minha família. E gostaria de pedir a você que rodasse os parabéns para meu primo Zé Carlos, que colheu mais um cravo na Jardim da Vida ontem. Que Deus dê ele chuvas de bênção, que Deus abençoe. Que ele seja esse príncipe especial, maravilhoso como ele é, que Deus dá ele tudo de bom na vida dele. Para a esposa dele, Josiane, para a sogra, dona Duninha, para minha madrinha Rony, com a Pindete, minha prima Juliana, para minha prima Laurita, com minha prima Cristiana, Adriane, logo de baixo, e para todos os meus amigos, Bruno, lá de Mania Sul, e amiga, amiga, lá para Catité, para os amigos, minhas amigas. E principalmente para todos vocês, educadores. Tenham boa tarde, Bruno.
1: Valeu, minha amiga.
5: Seu programa é 10.
1: Oh, obrigado.
5: Boa tarde, tudo de bom.
1: Valeu, valeu, tudo de bom pra você também. Parabéns aí pro aniversariante. Felicidades e muitos anos de vida.
6: Parabéns, parabéns, parabéns pra você.
1: Bruna,
6: aqui é Poliana, do Café Baiano.
1: E aí, Poliana?
6: Manda uma música aí, Junina. Ofereço meu sobrinho Vitório, pra minha irmã Ivânia, minha mãe Cida, mas pros meus alunos lá em Bitira, escola estadual e a Pública de Castro.
1: Que beleza, um abraço a todo mundo aí curtindo a nossa Educadora Santana. Valeu, Poliana. Abraço, viu, Poliana? Obrigado por essa grande audiência aqui na nossa Educadora. Uma tarde maravilhosa aí pra você e pra família, viu?
7: Olá, meu caro Bruno Gabriel. Tudo bem com você? Aqui é o Ricardo Barra Santo Antônio. Ô Bruno, eu gostaria de ouvir uma música aí com Roberto Dantilli, Pago por Você. Ofereço para você, que é um ótimo locutor e meu amigo pessoal. Ofereço para minha mãe Sueli, minha irmã Andressa, meu pai Antônio, para todos que gostaram da música. E Bruno, eu volto na música 1, viu? Do quadro lá, viu? Valeu, Bruno, um abraço.
1: Valeu, Ricardo. Valeu, gente boa. Obrigado por essa grande audiência, viu? Obrigado aí pela sua companhia, né? Grande amigo. Sempre eu via lá na faculdade, né? No ano passado, eu sempre via ele lá na faculdade. Um abraço pra você, viu? Obrigado por essa grande audiência. Quem mais está por aqui acompanhando? É o carinho do nosso povo, mas é gente. Ô, beleza. Obrigado, né, a todos os nossos amados ouvintes que fazem a nossa audiência nessa tarde maravilhosa. É, Janete lá em Poções, Bruno, manda um alô aí pra minha mãe Sônia, na Fazenda Lagoa das Vacas, e toca Guilherme Silva aí, beleza, Janete? A gente manda um abraço pra você.
8: Boa tarde, Bruno Gabriel, Amiga da Silva, hoje é 3 de Santo Antônio. Saúde, Bruno, boa tarde, manda um alô pra mim aí, na Malhada, do meu filho.
1: Beleza, um abraço pra vocês aí na Malhada, obrigado por esse carinho. Também um alô pra Eliana de Caetité. Bruno, boa tarde, sou Eliana de Caetité, mas estou em Riacho da Vaca no momento. Gostaria de ouvir uma música com Sandro e Santiago Pinica. Eu ofereço para todos nós na minha roça e já estou aqui no clima. Vai, Brasil! Aí sim, hein? Eu vou passar outra música do Sandro e Santiago, viu? A noite tá gelada, já tá aqui na ponta da agulha, viu, Eliane? Um abraço para você, obrigado por essa grande audiência. Abraço a todos em Riacho da Vaca. É a torcedora lá do Brasil, já tá lá, né, se preparando pro jogo logo mais às 19 horas.
9: Boa tarde, Bruno. Quem fala aqui é Maria Santana, viu, Bela? Bruno, passando por aqui, que eu gostaria que você rodasse os parabéns pra minha querida mãe, a professora Judite, que amanhã está completando 80 anos de vida. É um motivo de muito orgulho, de muita felicidade para cada um de nós. Estamos muito felizes mesmo. Minha mãe, Bruno, é um exemplo de superação. É um exemplo de amor e ternura, uma guerreira. Eu gostaria de ouvir a música, Bruno, com Roberto Carlos, Luz Divina. Tenha uma boa tarde, fica com Deus, Bruno, Educador FM, presente em nossos corações.
1: Um abraço para você também. Obrigado, viu, minha amiga, por essa grande audiência aí, né? Parabéns para sua mãe, muitos anos de vida, muita saúde para ela, né? Completando 80 anos, graças a Deus, hein, minha amiga? Ô, oh, beleza.
9: É muito amanhã, está completando 80 anos.
1: Que coisa boa.
9: De vida. É um motivo de muito orgulho.
1: Verdade, né? Parabéns pra sua mãe aí, felicidades, que Deus dê a ela tudo de bom e muitos anos de vida ainda, né? Muitos anos de vida, muita saúde, isso que importa.
10: Parabéns, parabéns,
1: parabéns pra você. Ô, Bruno, carro melhor assim,
10: Bruno.
1: Beleza.
10: Ô, gente
1: boa. Ô, Bruno, obrigado pela audiência, viu? Um abraço pra Geni, pra todo o povo aí curtindo a nossa educadora. Quem mais? Bruno, toca aí, olha o fogaréu, viu, Bruno? Toca pra gente aí, a Marina. Ô, Marina, beleza, vou procurar aqui, viu, Marina? Um abraço a todo esse povo maravilhoso aí fazendo a nossa audiência. Também, muita gente aqui de Passagem da Areia. Boa tarde, Bruno, toca Playboys do Forró. Quero mandar pra meu esposo, minhas filhas Lavínia e Larissa, minha família, pra minha amiga Eni em Taperim. Para você, viu, Bruno? Eu sou Vera de Passagem da Areia. Um abraço, Vera, para toda a família, todo o povo aí de Passagem da Areia.
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11: Boa tarde, Bruno.
12: Olha nós de novo aqui, Isabela Barbosa
13: e Nicole Santos Teixeira.
12: São os alunos do terceiro ano e a gente vai pedir uma música para você.
13: Diga Sim para Mim, da banda Deja Vu.
1: Beleza, eu vou procurar aqui, viu? Um abraço pra vocês aí, obrigado por essa grande audiência, né? Abraço pra vocês aí, viu, meninas? Tá, estão lá ligadas com a gente aí, ligadas na educadora, é a Isabela Barbosa e a Nicole, né? Curtindo a nossa educadora Santana nessa tarde de sábado, obrigado por essa audiência maravilhosa, um abraço pra vocês aí, viu? Que Deus abençoe, já já eu vou mandar o sucesso que vocês pediram. Quem mais está por aqui? É a Sandra do Santo Antônio, tá lá do bairro Santo Antônio, tá pedindo Mastruz com Leite, beleza, Sandra? Já já eu mando para você.
14: Ô, Bruno, boa tarde. Eu gostaria de participar desse programa, desejar feliz dia de namorado para meu namorado José e para todos, aqui as minhas filhas e minha bisnetinha que tá aqui comigo aqui na Fazenda Boa Vista, da Núzia. Manda um alôzinho aqui pra nós, Bruno. E qualquer música aí de Amado Batista, tá bom? Por favor. Tenha uma boa tarde, um bom dia pra você, um bom fim de tarde. Que Deus te abençoe, você e sua família.
1: Amém, amém. Deus abençoe nós todos. Obrigado você por essa grande audiência também, tá bom? Quem mais tá por aqui? Alô?
10: Boa tarde, Bruno. Aqui quem fala é Dal Santo Antônio de Tamborim. Gostaria, Bruno, de oferecer uma música para meus três filhos, Vailton, Naimburana, Genilson, Jean, meu esposo José Moreira, para Juliana lá na Vila dos Cais e para você. Uma boa tarde, fique com Deus, tchau.
1: Amém, amém, fica com Deus também. Obrigado você pela audiência. É muita gente, graças a Deus, né? Também um alô pra Quito lá em Morros, tá nos ouvindo, pedindo Amado Batista pro Princesa, beleza, Quito?
11: Boa tarde, Bruno e Gabriel, aqui é o Marco, município de Jacaraci, fez o tema Bruno e Gabriel Paixão. A música pra nós aí, Cacique Pajé, resto de comida.
1: Valeu, Marcos, um abraço, Marcos, pra você e pra família toda.
15: Ô Bruno Gabriel, boa tarde, Bruno. Bruno, aqui é Noésia, Bruno, da Rainha da Paz. Ô Bruno, eu quero oferecer uma música aí pra Maria, Neto, Paulinha e todas que estão na escuta do seu programa, Bruno. Coloca aí Pinica eu pra esse povão aqui, Bruno, pra nós dançar já, pra preparar pro Jogo do Brasil, Bruno. E
1: Nadir
15: lá empacadão, Bruno,
1: é Noésia. Ô, Noésia, um abraço, Noésia, abraço pro povo aí, minha amiga, obrigado por essa grande audiência, viu? Também um alô pra João Paulo, lá no Brejo Sul, está nos acompanhando também.
16: Oi, meu amigo Bruno Gabriel.
1: Opa!
16: Boa tarde.
1: Como é que vai?
16: Tudo bem com você? Eu espero que sim, que comigo tá tudo, eu tô tudo ótimo, céu das maravilhas.
1: Coisa boa.
16: Eu gostaria se rodar essa música pra mim aí de Cristiano Neves aí, Carta no Quintal. Eu tô oferecendo aí pra todas as mulheres bonitas do Brasil aí.
1: Opa, isso
16: aí. Tá me ouvindo aí, né? De Maniaçu. Olha essa música pra mim, por gentileza aí, meu amigo. Quem fala é Marco Antônio aqui, o bonitinho de Maniaçu, viu? Passa por gentileza aí, meu amigo. O Brasil daqui a pouco vai golear também o timinho aí, né? 3-1.
1: É daqui a pouco, Brasil e Marrocos. É isso aí.
16: Tá falando é Marco Antônio aqui, o bonitinho do Aniassu.
1: Expectativa a mil, né, Marco Antônio?
16: Meu amigo.
1: Um abraço pra você, meu amigo.
16: Olá, boa tarde, Bruno Gabriel. Quem fala aqui é Marco Antônio de Maniaçu. Hoje é meu dia de Santo Antônio. Eu gostaria que você rodasse a música pra mim aí do Filho de Goiás, viu? Barquinha de Ouro. Roda ela pra mim, gentileza aí, viu, nego velho? Seu programa é maravilhoso, é nota mil. Roda essa música pra mim, que eu tô na escuta aqui, viu? Cid de Goiás, Barquinha de Ouro. E hoje tem Brasil, hoje. Nós temos que trouxer pro Brasil. Que
1: é verdade, é verdade. Deus ajuda que ganha, né? Um abraço pra você, pro povo aí, viu? De Maniaçu, nos acompanhando, povão de Maniaçu. Tá todo mundo ligado lá. O povo já tá tudo já com as tá tudo preparando já pro Jogo do Brasil, viu? Mas não desliga o rádio agora, não. Desliga, não. Deixa o programa pelo menos acabar, gente. Ó, aí. Ó, 5h40, 5h40, vamos ao vivo até 6h, aqui na nossa educadora. Quem é que tá aqui? Alô?
17: Oi, Bruno. Boa noite.
1: Opa, e aí? Tudo bom?
17: Beleza.
1: Como é que vai?
17: Como é que tá? Tudo beleza?
1: Como é que vai o povo aí?
17: Manda uma música de Leonardo aí pra nós. Tô escutando seu programa aqui. Seu programa. O programa é maravilhoso. Manda uma música aí pra nós aí. Qualquer um aí. Pra oferecer todo tá ouvindo.
1: Beleza.
17: De Leonardo.
1: A gente manda.
17: É Lula de Curral de Varas.
1: Opa! E aí, Lula?
17: Guanambi.
1: Um abraço pra vocês aí da Fazenda Curral de Varas, região de Guanambi. Obrigado, viu, Lula? Pela audiência aqui na nossa educadora.
18: Boa tarde, Bruno Gabriel. Aqui é Jacir de Itaboca. Toca Macruz com Leite, São João de Todos os Tempos.
1: Beleza.
19: Boa tarde, Bruno. Aqui é Bento na Lagoa Grande, Santa Lucia. Quero mandar pra minha mãe Isabel, meu irmão Alvino, meu irmão João, meu irmão José, minha cunhada Daniela, minha sobrinha Sofia, meu sobrinho Ravi, minha irmã Lúcia, meu cunhado Zequinha, meus dois sobrinhos Denilson e Judazo, minha sobrinha Neia, meu sobrinho Samuel e minha sobrinha Guiz. Oi, Bruno, quero que você roda a música de Edilson dos Playboy pra mim. E feliz para você também. Boa tarde, sou ouvinte Benta.
1: Valeu, Benta! Obrigado, Benta, por essa grande audiência aí, pela companhia, todo o povão conectado na nossa educadora. Também um abraço para Renara, lá de Vargem da Onça. Bruno, roda parabéns para meu pai, José Hilton, que tá completando o ano amanhã, e toca Leandro e Leonardo, eu juro, beleza. Um abraço, viu, José Hilton, parabéns para você, desejos aí da sua filha Renara, aí de Vargem da Onça, e toda a família parabenizando você por essa data importante aí na sua vida. Parabéns, felicidades, que Deus abençoe.
20: Bruno, manda um alô pra Lacrema, hein, Bruno?
1: Um abraço pra vocês aí, tá bom, um abraço pra todo mundo curtindo. Bruno, estamos aqui ouvindo sempre, toca Zezé de Camargo e manda um alô, né, pra todos aqui da Lacrema, beleza, um abraço pra vocês aí, obrigado, viu? É o Gu que tá participando, valeu, Gu, obrigado pela audiência aqui na nossa educadora, gente boa. Tá todo mundo conectado na melhor do Brasil.
21: Boa tarde, Bruno Gabriel, aqui é Daniel da Fazenda, Bairro Sujo. Roda uma música pra nós com o Guilherme Silveira.
1: Beleza, um abraço, Daniel, pra toda a família aí curtindo.

0: Que beleza, meu Brasil! Na nossa 100,7 Playboys do Forró. É um sucesso aí na nossa programação, né? É regravada na voz do Edilson, da banda Playboys do Forró. Ficou top a canção, né? 5:55.
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0: Deixa eu trazer as últimas participações de hoje. Alô?
2: Boa tarde, Bruno, que é Devani Picado. Eu gostaria de ouvir o Forró com o Edilson Playboy. Beijo para toda a minha família.
0: Um abraço para você, Delvânia, para todo mundo em Picadas, região de Ibiaçuçu.
3: Ei, Bruno, tenha uma boa noite. Meu celular descarregou, não deu tempo de ligar agora aqui para você, pedir uma música e agora que peguei de carrego.
0: Um abraço, minha amiga.
3: Tá bom, tenha uma boa noite.
0: Valeu, valeu. Obrigado você, viu, minha amiga Dainha, tá curtindo a gente lá na região de Aracatu. Obrigado, viu, Dainha, por essa audiência maravilhosa. Minha gente, vamos agora trazer o resultado do nosso Top Music, a mais votada de hoje. Essa canção teve muitos votos e foi a campeã de hoje. Na voz da banda Barões da Pisadinha, Unha de Gel. Foi a campeã, a mais votada do nosso Top Music.
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campeã de hoje, a música que o povo mais gostou, né? Muito bem, 5:57. Minha gente, assim vamos encerrando o nosso programa de hoje. Eu quero agradecer a todo mundo que participou, a você que mandou mensagem no nosso Zap Zap. Obrigado pela participação, obrigado pela sua audiência, pela sua companhia. Infelizmente eu não consegui tocar todas as músicas, né? Porque são muitas, muitas pessoas que pedem, mas a gente tocou a maioria, né? Então obrigado a você que pediu, que participou, obrigado pela audiência, pela sua companhia, obrigado por participar e por, né, fazer a nossa super audiência. Obrigado aos nossos patrocinadores pelo apoio, pela confiança. Obrigado, meu Deus, por mais um dia, por mais uma semana que se encerra, por mais um programa, por cada oportunidade. Obrigado, meu Deus, por tudo, pela saúde, por tudo, pela família, por cada minuto, por cada segundo vivido. Obrigado, Senhor Jesus, por essa oportunidade de estarmos aqui na Educadora em mais um final de semana. Eu desejo para você um excelente final de semana, que você possa curtir aí com responsabilidade acima de tudo, e se for beber, não dirija, se for dirigir, não beba. Vamos ter muito cuidado aí no trânsito. Tchau, tchau, meu Brasil. Obrigado pela audiência, pela companhia. A gente volta amanhã, se Deus quiser, às 9 horas da manhã, com o Domingo Hits. Espero você amanhã aqui na Educadora, se Deus quiser, às 9 horas da manhã, tá bom? Tchau, tchau, Brasil. Que Deus te abençoe, te proteja. Bom final de semana, bom sabadão, boa noite e até amanhã, se Deus nos permitir, às 9 horas da manhã, se Deus quiser. Tchau. Na sequência, o Ângelos, depois o Ofício de Nossa Senhora e depois tem João Manuel e o programa Louvor e Adoração. Tchau, tchau. Fique com Deus e com ele eu vou também. Tchau.

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1: O anjo do Senhor anunciou a Maria e ela concebeu do Espírito Santo. Ave Maria, cheia de graça, o Senhor é convosco. Bendita sois vós entre as mulheres. E bendito é o fruto do vosso ventre, Jesus. Santa Maria, Mãe de Deus, rogai por nós, pecadores, agora e na hora de nossa morte. Amém. Eis aqui a serva do Senhor. Faça-se em mim segundo a vossa palavra. Ave Maria, cheia de graça, o Senhor é convosco. Bendita sois vós entre as mulheres. E bendito é o fruto do vosso ventre, Jesus. Santa Maria, Mãe de Deus, rogai por nós, pecadores, agora e na hora de nossa morte. Amém. E o Verbo se fez carne e habitou entre nós. Ave Maria, cheia de graça, o Senhor é convosco. Bendita sois vós entre as mulheres, e bendito é o fruto do vosso ventre, Jesus. Santa Maria, Mãe de Deus, rogai por nós, pecadores, agora e na hora de nossa morte. Amém. Rogai por nós, Santa Mãe de Deus, para que sejamos dignos das promessas de Cristo. Oremos. Derramai, ó Deus, a vossa graça em nossos corações, para que, conhecendo pela mensagem do anjo a encarnação do vosso Filho, cheguemos, por sua paixão e cruz, à glória da ressurreição. Por nosso Senhor Jesus Cristo,

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É isso, meu caro ouvinte, meu caro irmão da nossa educadora 100,7 FM. Você que ouve e faz o programa Louvor e Adoração, está começando mais uma edição desse maravilhoso programa, como diz a vinheta. Se ligue que é só o começo, o ofício de Nossa Senhora foi só o começo da nossa oração. E agora damos continuidade até às 19h30, ou melhor, até às 21h, né, que nós vamos transmitir a oração, retransmitir a oração carismática, que foi, aconteceu quinta-feira no espaço Sopro de Vida, e já aproveitando vocês e convidando para vir participar de novo com a gente, ou mais uma vez, ou pela primeira vez, quem sabe. Você, só você sabe, Deus te convida para você vir participar conosco desse grande encontro no Sopro de Vida, todas as quinta-feiras, a partir das 19h, aqui no Espaço Sopro de Vida, e no sábado nós retransmitimos, porque é bênção muito boa, é muito agradável para nosso corpo, nosso espírito e também a Deus, porque os anjos estão lutando 24 horas para nos defender a mandado do nosso Senhor Jesus Cristo. E assim as bênçãos acontecem do Espaço de Vida e toda semana a gente fica abastecido. Nas quinta-feira, no sábado a gente retransmite esse momento forte de oração, gracioso de oração, bendito de oração que acontece sobre de vida. E já falando sobre de vida, convido vocês para amanhã nós teremos a missa. A Santa Missa, às 5 horas da tarde, aqui no Espaço Sopro de Vida. Venha participar conosco amanhã, domingo, dia do Senhor, dia de a gente participar da Santa Ceia, da Santa Missa, com nossos irmãos, a igreja em comunidade, né? Que é a Santa Missa. Então, venha participar conosco aqui no Espaço Sopro de Vida, amanhã, às 5 horas da tarde. Convido você, você está convidado a convidar outras pessoas para semear essa bênção de Deus. Assim, nós estamos começando nosso programa Louvor e Adoração, quando são 18 horas e 32 minutos, hoje 13 de junho de 2026, onde celebra muitas festas, né? Hoje tem a celebração da missa também de Santo Antônio, ele que tem vários títulos, cada pessoa dá um título diferente para Santo Antônio, mas Santo Antônio, a história de Santo Antônio era o padroeiro dos pobres, nosso santo, Santo Antônio. Também muitos dizem que é padroeiro, intercessor dos casais, dos casamentos, né? Mas que Santo Antônio também interceda por vocês, segundo a sua fé, o que você pediu, Santo Antônio te atendeu, intercedeu por você, continue sendo esse devoto de Santo Antônio, que é muito bom ter um santo de devoção. Deus sempre tem um advogado do lado dele, que é os nossos intercessores, nossos santos, que teve passagem aqui na Terra, deixou exemplo para nós, e nós seguimos essa caminhada. A palavra de Deus diz assim, assim na Terra como no Céu. Aqui é para você conversar com um prefeito, ou ter prioridade com um prefeito, ou com um juiz, você tem que ter um advogado, né? Com juiz você tem que ter um advogado. Com o prefeito tem que ter um vereador. E assim no Céu nós temos que ter um representante nosso aqui na Terra. E para vocês, hoje, dia de Santo Antônio, é muito bom celebrar você com sua família. Talvez você tenha alguém na sua família que nasceu hoje, carrega o título, o nome de Santo Antônio, devido à data de nascimento. Festeja, anda festejando, todos os anos festeja, não deixa morrer essa tradição de fazer a fogueirinha de Santo Antônio. É uma tradição que, ou melhor, a gente não pode deixar perder a tradição da nossa igreja. E celebrar Santo Antônio, São João, São Pedro, é muito bom, né? É muito bom continuar com essa tradição, porque na realidade foi muitos santos que intercederam por nós, que deixaram esse legado e esse exemplo para nós. São João foi quem acendeu, né? É o padrinho de Jesus, que batizou Jesus. Então, Santo Antônio, cada um tem suas histórias, né? Então, por aí nós vamos, seguindo. Então, hoje, dia de Santo Antônio, é dia de vocês participarem, fazer as grandes ceias. E também hoje, tem muita festa, né? Nos bairros, muitas festas, né? Nas cidades, com as santas missas. E hoje também muitas pessoas se reúnem para assistir o grande jogo. A palavra de Deus diz assim, dos dois entram em campo, diz São Paulo, né? Os dois entram em campo e um só leva a vitória. Mas São Paulo falou na parte espiritual. Os dois entram em campo, quer dizer, está em campo o mal e o bem, o Espírito Santo e o encardido. E só Deus leva a vitória, né? Depende de nós dessa abertura e fazer, buscar a nossa defesa. Tem um ditado popular que fala assim, a grande defesa é o ataque. Então a gente busca atacar e defender-nos nas orações, nos compromissos divinos, nas santas missas.
participando da Santa Ceia do Senhor, purificando o nosso corpo, a nossa alma, para que a gente possa alcançar a graça de Deus e louvar Ele eternamente. Por isso eu rezo assim: creio em Deus Pai Todo-Poderoso, Criador do céu e da terra, e em Jesus Cristo, seu único Filho, nosso Senhor, que foi concebido pelo poder do Espírito Santo, nasceu da Virgem Maria, padeceu sob Pôncio Pilatos, foi crucificado, morto e sepultado, desceu à mansão dos mortos, ressuscitou ao terceiro dia, subiu aos céus, está sentado à direita de Deus Pai Todo-Poderoso, de onde há de vir a julgar os vivos e os mortos. Creio no Espírito Santo, na Santa Igreja Católica, na comunhão dos santos, na ressurreição da carne, da vida eterna. Amém. Pois é, para você que está agora reunido aí com sua equipe, tem um rádio ligado na cozinha, no quarto, na sala, e a televisão está na outra, que bom, você vai assistir o grande jogo, o grande partido de futebol, que também é bíblico, né? Satisfazer esse momento de confraternização, de alegria, de expor esvaziamento de tantos problemas também, né? Mas que Deus abençoe você, você curta seu jogo com muita paciência. Porque num jogo desse a gente tira vários exemplos. Tem muitos cristãos que estão jogando que o futebol se é um trabalho, né? O futebol, o esporte é trabalho para esses profissionais. Por isso que leva o título de profissional, porque fazem muito bem. E tem muitos cristãos dentro do campo participando desses jogos. É no mundo inteiro, é um esporte mundial. Esporte mundial, é jogo da seleção, que a gente titula como Copa do Mundo. Então, você tira de cada jogador, de cada pessoa daquela ali, tira um exemplo santificado e procura copiar e viver a santificação. Que tem muitos jogadores, muitos que buscam realmente lealdade no seu trabalho, fidelidade e amor a Deus no seu trabalho. Deus abençoe você, meu querido irmão, meu querido ouvinte, que está agora fazendo o programa Louvor e Adoração, participar conosco nesse momento e ouvindo a nossa educadora 100,7. Como eu falei, que na venda diz, se liga que a Salve Rainha foi só o começo de oração. E agora nós damos sequência com o programa Louvor e Adoração. E abrindo nosso programa Louvor e Adoração, eu começo com a linda música A Vida é Casa Alugada. Deus abençoe, reflete essa música e veremos que realmente a vida é casa alugada. Só o amor constrói.

0: É isso aí, Celina Borges. Grito de alerta ao título da música Celina Borges. Desperta, porque ele que ora, Jesus vai voltar. 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Programa Louvor e Adoração. Você pode participar 9907-1007. Daqui a pouquinho nós vamos transmitir também a Santa Oração, né? Santa Oração, porque a palavra de Deus, tirada das Escrituras, e os anjos do Senhor estará sempre na boca desses apóstolos anunciando o Evangelho, esses discípulos de Jesus Cristo anunciando o Evangelho lá do espaço super de vida. E assim nós vamos ouvi-la de novo, né? Porque é muito bom. Então vamos, você pode participar no 9907-1007, escolher a música, e nós vamos aqui com os anjos do Senhor, levando para sua casa, seu carro, onde você estiver, seu trabalho, onde você estiver. Estamos anunciando o Evangelho através da boa música, juntamente com vocês. Então vamos para o 9907-1007, já participantes, muito participantes. Então vamos pelo primeiro da noite, né? Oi, Bia, minha amiga e serva do Senhor aqui no espaço louvor e adoração. Né, dona Bia? Boa noite, Bia.
1: Oi, João Manuel, boa noite. Sou a Bia da Fazenda Pirajá. Estou na escuta do seu maravilhoso programa, João Manuel. João Manuel, gostaria de ouvir o bendito oração pela família, viu? Quer que você faça oração aí pela minha família, João Manuel, viu? Faz uma corrente de oração aí pela minha família, que eu faço para você daqui, viu, João Manuel? João Manuel, tenha boa noite, meu amigo. Fica com Deus.
0: Amém, Bia. Para você também, toda a sua família e todos os moradores do Pirajá, refletindo sobre a família, e hoje com o Santo Antônio tem um título também do Santo Casamenteiro, né, Bia? Então, que Deus abençoe vocês casais, nós casais, e vocês também que estão namorados, vocês jovens que estão namorando, que Deus abençoe o namoro de vocês, que Deus proteja sempre, que dê uma vida longa em dois, até o dia que Deus permitir, né? Que o Senhor Deus proteja vocês dois e dê uma vida longa. Que Deus continue abençoado por intercessão de Santo Antônio. Tá bom, Bia. Chega Paz Zezinho cantando oração pela família.

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1: É isso aí, Bia, minha irmã. É, você pediu para oração pela família e eu aqui refletindo nas orações aqui, refletindo nessa música, Bia, oração pela família, e eu também aqui rezando para o Senhor Deus abençoar esses bloquinhos que estão reunidos agora diante de televisões, diante de telões em praças públicas, né? Que ali estão como uma família com um pensamento diferente, né? Uns torcendo contra o Brasil, outros a favor, e se torna uma família, porque estão todos ali reunidos, alegres, gritando, vibrando. Que Deus abençoe, Deus proteja sempre, continue aqui em oração para esse grupo de família que estão agora reunidos, eu considerando aqui como família, todos ali reunidos nas praças públicas, onde tiver telões, casas. Que Deus abençoe sempre, Deus proteja, que dê um bom jogo, né? Um bom entusiasmo, um entusiasmo de paz, de muita alegria para aqueles que serão vitoriosos, que sairá com a vitória, e para aqueles que também, os perdedores, né? Que Deus também continue no meio deles, abençoando, que eles aceitem sempre com alegria esse grande momento que ambos estão vivendo. Deus abençoe, Deus proteja sempre todos eles, né, Bia? É uma família também. Eu aqui no meu refletir nessa linda música para Zezinho, eu coloquei na mão do Senhor, debaixo das mãos do Senhor, com uma linda família também nesse momento. Deus abençoe todos. Pois é, Bia, linda música, e nós vamos continuar rezando, né, Bia? É isso, minha irmã. Vamos 9907-1007, venha participar conosco, muita gente participando. Vamos aqui, vou para Guirapá com Maria de Fátima. Ô, Maria de Fátima, minha querida, sempre fazendo também o programa Louvor e Adoração. Né, Maria de Fátima? É isso, minha querida, sempre presente aqui na nossa programação. Ela diz assim: oi, João, oi, Manuel, tudo bem? Manda o próximo louvor para minha amiga Zana. Aí, em Castelo. Ô, Zana, com certeza você está ouvindo, né, Maria de Fátima? Tá sim. Pois é, Zana, um abraço, minha querida. Você está ouvindo o programa Louvor e Adoração. Maria de Fátima mandou essa linda música para você, Banda Bom Pastor, chegando, cantando Homem Novo. 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
1: Isso, com muita alegria, nós iremos aqui até 19h30, só louvor, e atendendo vocês que faz esse programa Louvor e Adoração. É louvor e adoração. Nome forte para nós, nossa noite de sábado, final de semana. Só temos que louvar o nosso bom Deus pela semana tão abençoada que foi. Diante, teve problemas, mas o Senhor está nas mãos dele, né? Está na mão do Senhor e ele resolve tudo. Ele é dono de tudo e não foi por acaso que ele enviou. Assim como fez na vida de Jó, na vida daqueles de Paulo, de Jonas, né? De Daniel, até de Sansão, né? Que Sansão, ele era um homem escolhido de Deus, mas aí ele se deixou corromper, ou melhor, o pecado, né? O pecado dele estava na... Ou melhor, a força dele estava no cabelo. Aí Sara cortou o cabelo aí dele, aí desabou tudo, né? Mas é isso aí. Então, mas ali Deus quer dizer que ele está acima de tudo, está acima das cabeças. Mas é isso. Então é o nosso bom Deus. O programa Louvor e Adoração está sempre presente aqui na minha vida, na sua vida. É, pode ter o obstáculo que tiver, mas o Senhor está na sua vida, está na minha casa, está na sua, no meu trabalho, no seu também. Deus abençoe vocês nessa linda noite de sábado, final de semana. Próximo sábado nós estaremos aqui também, mais uma vez, fazendo o programa Louvor e Adoração, viu? Convidamos vocês para continuar participando conosco pelo 9907-1007. Na sequência a gente passa a retransmissão da oração. Todos vocês estão convidados para conosco nesses dias de festa, participar dessa horinha, ou ligue o seu rádio e vamos deixar a palavra de Deus entrar na sua casa. Mandar um abraço para minha amiga Anísia, né? Anísia, ela não identificou, ela pediu a música, Senhor, por teus anjos aqui, pediu a semana atrasada, que a semana passada não deu para mim fazer o programa, peço desculpa, mas peço perdão, né? Peço perdão a vocês, mas vamos atender agora, dona Anísia. A produção passou aqui para nós, então está aqui nas nossas mãos, o Senhor Deus enviou os seus anjos e deixou clarinho aqui para nós. A senhora pediu, o Senhor põe teus anjos aqui. Ela todos os sábados ouve o programa Louvor e Adoração. E talvez não deu tempo passar, né, dona Anísia? Deus abençoe a senhora. Ela não identificou de onde, a comunidade, a cidade, o lugar, mas chegamos junto aqui, dona Anísia. Padre Marcelo Rocha chega cantando. Senhor, põe teus anjos aqui.

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1: E nessa noite tão tranquila, tão graciosa e muita alegria, como nós falamos no começo aqui, muitas festas, muitas pessoas reunidas agora nos bloquinhos, né? Assistindo o jogo, nesse momento, que muito bom. E nós fazendo o programa Louvor e Adoração e vocês aqui, os anjos do Senhor, com a gente também fazendo o programa Louvor e Adoração, louvando, agradecendo nosso bom Deus e rezando por todas as pessoas. É isso, o Senhor Deus pede para que permita uma pessoa interceda pelo mundo, né? E assim nós estamos aqui, muitas pessoas intercedendo por esse mundão que está nesse mundo de, meu Deus, nosso Deus, que está parado, todos agora, muitos agora diante da televisão assistindo o jogo, né? É isso aí, Deus abençoe todos vocês que estão agora ouvindo, na nossa maneira de espiritual, de enxergar que o Senhor Deus está no meio de todos eles. Deus abençoe e proteja sempre a alegria de cada um deles, né? Então vamos no 9907-1007, oi, boa noite.
2: Boa noite, João Manuel. Aqui é Cida, da Fazenda da Gorda.
1: Oi, Cida.
2: Eu gostaria de ouvir um louvor com Fernandinho,
1: certo.
2: Caia Fogo do Céu. Eu gostaria de oferecer para toda a minha família, certo. E para todos vocês aí da rádio, para quem gostar do louvor, principalmente para você. Amém?
1: Amém?
2: Que Deus abençoe.
1: Amém, Cida.
2: Um bom final de semana, fica com Deus. Cida da Fazenda Tagorda, município de Candiba.
1: Ô, Cida, que Deus abençoe você aí, Cida, torre de Candiba, que está ouvindo o programa Louvor e Adoração. É, tem até parentes aí em Candiba, Cida, né? Também um abraço para meu querido amigo, nosso querido e exemplo de padre, Padre Oswaldino, que está agora aí também em Candiba, né? Ele sempre ouve o programa Louvor e Adoração. Pois é, padre, está aqui seu discípulo. Aprendi muitas coisas, convivência com ele, quando eu coordenava aqui a catedral e sobre a administração dele. Tá bom, padre? A sua bênção, padre Oswaldino. Pois é, Cida, então chega Fernandinho cantando, Caia Fogo, né, Cida? É essa mesmo, Caia Fogo. Deus abençoe, Cida, e todos vocês aí da Fazenda Antagorda em Candiba.

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1: É isso, e alegre com Deus, porque todos estão conosco, ligados na Educadora 100,7, fazendo o programa Louvor e Adoração. Né, Cida? Pois é, minha irmã. Deus abençoe vocês aí de Candiba, ouvindo o programa Louvor e Adoração, fazendo esse maravilhoso programa. Deus abençoe, Cida. Manda um abraço ao meu amigo, meu querido Joãozinho de Deca, né, que a gente chama aqui na sede. Né, Joãozinho? Ele no bairro Santa Rita, todos os sábados ele ouve o programa Louvor e Adoração. Um abraço, Joãozinho. Deus abençoe você, sua casa, sua família, seu bairro, Joãozinho. Então, chegando, Joãozinho, aqui, ó, para você, que grande músico, grande saxofonista, Joãozinho de Deca. Chega a banda Êxodo, Joãozinho, tocando para você, ó, Declaramos. Eita, que essa música é forte, bonita e muito rica, instrumental, viu, Dão? E técnica também. Você, grande músico, vamos ouvir e rezar com banda Êxodo, Declaramos.

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1: E que certeza, que bom saber que você está ouvindo nosso programa, fazendo também, né, dona Ana? Ela diz assim: boa noite, João Manuel. Gostaria de ouvir um louvor e ofereço para toda a minha família e todos os ouvintes. Que Deus abençoe, João Manuel. Aqui é Ana. Ô, dona Ana, Deus abençoe a senhora também, dona Ana. E todos aí da sua comunidade, da sua rua, da sua cidade, dona Ana, ouvindo o programa Louvor e Adoração e fazendo que a senhora continue sendo a intercessora da toda a sua comunidade, toda a sua vizinhança, dona Ana. E aqui nós seguimos, sim, dona Ana, com Tony Harrison cantando Poderoso Deus. É o Poderoso Deus, né, dona Ana? Com certeza. Canta, Tony Harrison, e vamos com você rezar também.

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1: Isso, eu aqui, Gilmanuel, na sua apresentação, juntamente com vocês, fazendo o programa Louvor e Adoração, já quase finalizando nosso programa Louvor e Adoração. Que pena, né? Mas vamos continuar rezando. Daqui a pouquinho nós vamos retransmitir a oração que foi proclamada, anunciada no Sopro de Vida na quinta-feira. E aqui nós vamos reproduzir e passar de novo, porque é muito bom a gente estar sempre ouvindo a palavra de Deus. E hoje é mais uma oportunidade para a gente ouvir a palavra de Deus, como diz a música de abertura do programa, né? A nossa vida é uma casa alugada. Pois bem, então, no próximo sábado estarei com vocês aqui mais uma vez, fazendo o programa Louvor e Adoração, e convido vocês para quinta-feira participar conosco no espaço Sopro de Vida, momento de oração, às 19 horas, no espaço Sopro de Vida, momento de oração, na quinta-feira. Todas as quinta-feiras nós temos esse encontro com Deus e contamos com a tua presença para fortalecer essa festa aqui na terra. Deus abençoe vocês. Também amanhã, domingo, nós temos às 17 horas a Santa Missa aqui no espaço Sopro de Vida. Convido você, você, aí a sua casa, seu vizinho, convido todos vocês para vir conosco participar. O dia está claro, venha, reúne sua comunidade aí e venha celebrar esse primeiro dia da semana, que é o domingo, e já finalizando o domingo, né? Começando a segunda-feira de trabalho. O Senhor Deus convida vocês para participar dessa ceia aqui no Espaço Sopro de Vida conosco. Deus abençoe vocês. E eu estou indo agora para Igaporã. Estou indo para Igaporã. Seu Zé Maria e Dona Bezinha estão ouvindo o programa Louvor e Adoração. Meu amigo Momon, o genro dela e toda a sua família estão ouvindo e chegando onde resgate, cantando, encerrando nosso programa. Tenha sede de Deus. Que nós tenhamos essa sede de Deus e para continuarmos sempre buscando a Ele. Essa sede que insaciável, quanto vida tiver, nós devemos sempre buscar essa água viva. Obrigado a nosso bom Deus, agradeço ao nosso bom Deus, os anjos, os arcanjos, todos os santos que ficam conosco nessa noite maravilhosa de sábado, vocês que estão divididos aí entre a televisão e o rádio, que Deus abençoe vocês, sua casa, que o próximo sábado nós estaremos de volta aqui, viu? Você que está agora vibrando com o seu time, com a sua torcida, torcendo para algum desse time, ou também que não gosta de futebol, mas está ouvindo e também ouvindo a nossa educadora. O programa Louvor e Adoração, que Deus abençoe vocês, que a semana seja repleta de bênçãos e chuva de graças que caia em sua família e sobre você. Deus abençoe sempre. Estamos encerrando o nosso programa, chega Anjo de Resgate cantando, Tenha Sede de Deus. Na sequência, nós iremos transmitir um momento de oração no espaço Sopro de Vida, que foi realizado nessa quinta-feira. Boa noite, Deus abençoe e até o próximo sábado.

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nós possamos agora nos consagrar à nossa mãe. Que você possa fechar os teus olhos, colocar a mão no teu coração e dizer que você se entrega a ela nessa noite. Que você entrega os anseios do teu coração. Que você possa agora oferecer, se oferecer por inteiro a essa mãe que cuida de nós, que está com o olhar lançado para nós e que está pronta a levar as nossas orações ao seu filho Jesus. Cantemos, nos consagrando a ela.

dar início a este grupo de oração. E que bom que você veio, que bom que você está aqui. E nós vamos cantar com alegria, nós vamos começar a aclamar a presença do Espírito Santo sobre nós. Que o Espírito Santo de Deus já possa invadir o teu coração nesta noite. Que você já possa ir se abrindo a esta graça. Vamos rezar juntos. Vinde Espírito Santo, enchei os corações dos vossos fiéis e acendei neles o fogo do vosso amor. Enviai o vosso Espírito e tudo será criado e renovareis a face da terra. Oremos, ó Deus, que instruíste os corações dos vossos fiéis com a luz do Espírito Santo. Fazei que apreciemos retamente todas as coisas, segundo o mesmo Espírito, e gozemos sempre da sua consolação. Por Cristo nosso Senhor. Amém. Por Cristo nosso Senhor. Amém. E nós vamos continuar clamando o Espírito Santo sobre nós, que Ele transforme a nossa vida, que Ele possa refazer a nossa vida e que o vento do Espírito Santo possa soprar neste lugar. Vamos cantar juntos com alegria nas palmas.

direção da tua casa e que você possa clamar este vento do Espírito Santo lá onde você deixou seus familiares. Pode direcionar as suas mãos e cantar com alegria, tomando posse que o vento do Espírito Santo vai invadir aquele lugar, a tua casa, a tua família, a situação que você deixou. Canta com alegria, vento do

dizer o quê? Que no meio dos louvores Deus habita. E eu venho te convidar a louvar a Deus com essa canção. A louvar com alegria, a louvar mesmo nas dificuldades. Que você possa levantar o louvor ao Senhor em todos os momentos. Porque quando nós olhamos para a grandeza do nosso Deus, quando nós louvamos a Ele por aquilo que Ele é, as nossas dificuldades se tornam quase que invisíveis. Então que você possa louvar a Ele a todo instante. Vamos cantar com alegria?

possa ir aquietando o teu coração e que você possa ir louvando ao Senhor nesta noite. Louva ao Senhor porque você está aqui. Louva ao Senhor porque você tem essa oportunidade de estar aos pés dele nesta noite, para escutar da tua palavra, para beber desta graça. Vai dizendo: Senhor, eu te agradeço, porque é o Senhor quem me sustenta e foi o Senhor quem me trouxe aqui neste lugar. É o Senhor quem me conduziu a estar aqui. Sem a tua força, Senhor, eu não seria capaz, porque o meu coração nem sempre deseja as coisas que é a tua vontade. Mas o Senhor é quem me conduziu a estar aqui, Jesus, e eu te agradeço e eu te louvo, Senhor. E é por isso que eu quero nesta hora, Jesus,

mas eu quero caminhar guiado pelo teu Espírito Santo. Vai entregando agora o seu coração agora. Vai entregando agora aquilo que você trouxe, aquilo que te incomoda, aquilo que está te deixando aflito. Vai entregando agora, porque o Senhor está aqui para te acolher, para te receber, para receber da tua oração. Vai dizendo: sim, Senhor, eu te entrego, Senhor, a minha vida. Eu te entrego, Senhor, e recebe nesta hora o meu louvor. Recebe nesta hora, Senhor Jesus, a minha adoração, o meu agradecimento,

meu irmão e minha irmã. Vai dizendo: vem Espírito Santo, o meu coração está aberto e sedento para te receber. Vem Espírito Santo sobre nós nesta noite. Vem Espírito Santo de Deus conduzir a minha vida, os meus passos. A minha alma tem sede da tua presença, Espírito Santo. Por isso eu te convido agora, vem.

noite.

0: Jesus. Obrigada pela tua palavra, Senhor, que nos conduz. Obrigada, Senhor, por revelar a nós a tua vontade, Jesus. Aquilo que vem do teu coração, Jesus, nós te agradecemos. Nós te bendizemos, Senhor. Obrigada pelo teu Espírito Santo derramado em nós nesta noite, Jesus. O Espírito Santo que nos dá força. O Espírito Santo que nos dá sabedoria, Senhor. Amém, Senhor Jesus. Nós te louvamos, nós te agradecemos. E eu te convido agora, erguei a tua mão aqui para frente, que nós possamos clamar pela vida do nosso irmão, entregando a vida dele, clamando que o Espírito Santo possa derramar esta graça na vida dele, sobre o ministério dele, que o Senhor possa vir e derramar o Espírito Santo de Deus, derramar toda a autoridade do céu, que o Espírito Santo possa vir sobre tudo aquilo que ele preparou para esta noite e que possa agir na nossa vida, através da vida do nosso irmão, através do sim que ele deu para estar aqui, e que o Espírito Santo de Deus possa envolvê-lo agora e tudo aquilo que pertence a ele, família, trabalho, que o Senhor possa abençoar, que nós possamos clamar a intercessão de Nossa Senhora agora sobre esta noite, sobre a vida do nosso irmão. Ave Maria, cheia de graça, o Senhor é convosco. Bendita sois vós entre as mulheres. Bendito é o fruto do vosso ventre, Jesus. Santa Maria, Mãe de Deus, rogai por nós, pecadores, agora e na hora de nossa morte. Amém.
1: Rogai por nós, Santa Mãe de Deus. Rogai por nós, Santa Mãe de Deus. Rogai por nós, Santa Mãe de Deus. Coloque a mão sobre o seu coração e ore assim comigo. Senhor Jesus, nesta noite, eu abro o meu coração e te dou livre acesso, Senhor, para que a tua graça possa acontecer na minha vida e que eu seja verdadeiramente digno de todas as suas promessas. Amém. Boa noite a todos. Que a paz de Jesus e o amor de Maria estejam no coração de cada um de vocês. Amém. Meu nome é Valdemir, casado, pai de dois filhos, e faço parte da renovação carismática desse ministério, né, pregação. Já uma caminhadinha de 20 e alguns anos, né? Praticamente 28 anos. E é uma bênção poder estar aqui hoje para ministrar a palavra de Deus. E assim também orarmos juntos, porque a palavra de Deus, ela é eficaz, ela é viva e ela promove milagres e prodígios desde os tempos antigos. Desde a época de Jesus. O mesmo Jesus que curava há mais de 3 mil anos atrás é o mesmo de hoje e de sempre. E eu quero dizer para você, meu irmão, minha irmã, que esse Jesus que ressuscitou, esse Jesus que libertou, esse Jesus que curou, esse Jesus que trouxe vida nova, é o mesmo que está hoje a bater a porta do seu coração, para desejar entrar com você, entrar e cear com você. Amém? Quem trouxe a palavra de Deus, vamos abrir o livro do Apocalipse. Livro do Apocalipse, capítulo 3. A partir do versículo 19. Fácil de achar. Apocalipse é o último livro da Bíblia. Amém? Teve uma época no Apocalipse que o Senhor começou a avaliar as 7 igrejas primitivas. E dessas igrejas teve uma que ele não teve elogio, que não fez elogios. Essa igreja que o Senhor olhou e falou que precisava mudar, que não poderia mais continuar morna, porque não tinha mais como ser fria, mas também não poderia mais ser morna, porque a gente tinha esquecido Deus e colocado Deus de lado. Essa mesma igreja somos nós hoje. Essa igreja de Laodiceia, que passava por tempos difíceis de totalmente frieza, e que não é diferente de nós que somos igrejas, porque nós somos igreja. E quando Jesus olhou e criticou, Jesus está falando também para cada um de nós. Laodiceia era uma igreja, vamos dizer, rica, poderosa, muito conhecimento. Era Laodiceia, era o templo da cultura, da medicina na época, mas se achava muito autossuficiente e começou a deixar Deus de lado. E essa palavra que o Senhor dirigiu para Laodiceia é a mesma que está dirigindo para cada um de nós nesta noite. A palavra diz assim no versículo 19: eu repreendo e castigo aqueles que amo. Reanima, pois, o teu zelo e arrepende-te. Eis que estou à porta e bato. Se alguém ouvir a minha voz e me abrir a porta, entrarei em sua casa e cearemos, eu com ele e ele comigo. Ao vencedor concederei a sentar-se comigo no meu trono, assim como eu venci e me sentei com meu Pai no seu trono. Quem tiver ouvidos, ouça o que o Espírito diz às igrejas. Palavra do Senhor. Então, como eu falei, Jesus estava falando da igreja de Laodiceia, mas a mensagem serve para cada um de nós nessa noite. Laodiceia tinha dons, tinha movimentos, tinha estrutura, mas perdeu aquele primeiro amor com Deus. Nós, igrejas, hoje, aquele amor verdadeiro que sentimos, aquele verdadeiro amor que Deus nos buscou, que nos encontrou e que tivemos uma grande experiência com Deus, nós começamos a achar que já sabemos demais, que já somos muito conhecedores e passamos a deixar Deus de lado. Já se acha autossuficiente, como Laodiceia achava-se autossuficiente. E aí entrou o orgulho, o dinheiro, a autossuficiência no lugar da presença de Deus. E assim foram fechando as portas para Deus. Se nós pararmos e olharmos para o nosso interior, parece que quanto mais buscamos conhecimento, parece que começamos a fechar a porta. Ah, não precisa tanto, não precisa rezar tanto, não precisa orar tanto, não precisa adorar tanto. Ah, não, Deus é amor. Com certeza, Deus é amor. Mas nessa palavra tem uma grande revelação para nós. O Senhor, ele não deixou Laodiceia, como ele também não deixa nenhum de nós. Laodiceia deixou Deus pelo lado de fora. Muitos de nós aqui na nossa vida, no nosso convívio com o mundo corrido, com o mundo muito tecnológico, o tempo escasso, porque os afazeres são muitos, e nós começamos a dar amor, atenção a muitas outras coisas, e Deus começa a ficar de lado. Daí a pouco eu chamo o meu tempo para a minha diversão, para o meu lazer, para o meu trabalho, e vamos colocando Deus para trás. Vem o orgulho, vem a vaidade, e quando a gente menos espera, estamos afastados de Deus. E muitos ainda, me desculpa a expressão que eu vou usar, muitos ainda têm a cara de pau de dizer: ah, Deus afastou de mim. Não, Deus não afasta de ninguém. O Senhor não afastou de Laodiceia, da igreja primitiva, como ele não afasta de nenhum de nós. É o nosso orgulho, a nossa vaidade, que começa a nos levar para longe de Deus. Mas essa palavra de hoje, ela é muito bonita quando ela vem dizer no versículo 20: eis que estou à porta e bato. Ele diz para Laodiceia: eis que estou à porta e bato, se abrir, se ouvir a minha voz, eu entrarei. Meu irmão, nós estamos vivendo numa época tão barulhenta que a voz de Deus está sendo abafada. E se nós não pararmos para nos colocar de joelho, nós não ouvimos mais a palavra de Deus. Não ouvimos mais Deus falar no nosso coração. E isso tem alastrado dentro dos fiéis, nos grupos de oração, na igreja. Pessoas que falam: eu não sinto mais Deus falar. Por causa do barulho do mundo. O celular, as redes sociais, tantas coisas tomando o lugar de Deus. Mas olha o amor que Deus tem para com Laodiceia. Mesmo um lugar que já tinha colocado Deus para fora da sua área, do seu coração, mas Deus insistia: eis que estou à porta e bato. Eu não sei o que você está vivendo, a dificuldade que você está passando, mas eu quero dizer que Deus está à porta do seu coração batendo, pedindo uma oportunidade, pedindo a graça de você abrir a porta para que Ele entre e que Ele tenha intimidade com você, de cear com você, com nós e nós com Ele. O Senhor não deixa nós, é nós que afastamos dEle. Mas aqui tem um momento que a gente precisa refletir muito nesse versículo 19. Porque muitas vezes quando a gente ouve esta palavra, esse chamado, dizer que o Senhor está à porta batendo no nosso coração, para entrar no nosso coração, a gente passa a refletir sobre

Porque se nós não entendermos que nós precisamos mudar de vida, que nós precisamos aceitar o Senhor como verdadeiro Senhor da nossa vida, meu irmão, nós não vamos conseguir ouvir o batido na porta. E para entendermos e abrir a porta do nosso coração, é preciso passar por três passos muito importantes. Porque a porta está sendo batida, todos os dias o Senhor nos chama, todos os dias. E aquele que é incrédulo ainda, que tem dificuldade, pelo menos ele sabe, uma missa por semana, o Senhor está lá esperando, nos esperando, para falar no nosso coração. Então precisa pelo menos três passos para podermos abrir a porta do coração verdadeiramente e aceitar o Senhor entrar na nossa vida, na nossa casa. E o primeiro passo é arrependimento. Porque o Senhor no versículo 19 está dizendo que Ele castiga os filhos amados. Só que castigo a pessoa inocente? Não. E esse castigo de Deus eu vou explicar mais à frente. Não é um castigo de bater com vara, não é um castigo de maltratar, não. É um castigo que nós buscamos simplesmente por escolher a nossa própria vontade, o nosso próprio prazer. E nesse procurar o prazer, nós somos livres e o Senhor deixa. E aí nós vamos pelo nosso próprio prazer e quebramos a cara. Esse é o castigo porque Deus permite. Porque Deus permite. E é nesse afastamento de Deus que vem o sofrimento. Deus quer o sofrimento nosso? Não. Mas Ele permite. Permite para nos corrigir. Porque quando nós saímos da rota, quando nós saímos da rota, andamos por caminhos tortuosos, é preciso voltar, senão não sabemos aonde vai chegar. Apesar que se a gente refletir, a gente sabe. Como dizia Padre Léo, ladeira abaixo, e para o quinto dos infernos não tem parada. Se não mudarmos a direção, não tem parada. Então olha o que o Senhor diz para nós: eu repreendo e castigo aqueles que amo. Então é preciso arrepender dos nossos erros, das nossas faltas, daquilo que a gente faz que machuca o coração de Deus, daqueles momentos que nós deixamos Deus de lado, fora da nossa vida. É preciso arrepender-se e voltar para o caminho correto, o caminho que nos leva à salvação. O segundo passo é a decisão. O Senhor nos chama, Ele bate a porta, mas a decisão de abrir a porta só depende de cada um de nós. Pelo amor que o Senhor tem para comigo, para com cada um de nós aqui, por todo esse amor, Ele respeita a nossa decisão. E é por isso que Ele se mostra tão educado: eis que estou à porta e bato. Mas a decisão de abrir a porta é nossa. A decisão maior Ele já deu. É vir até nós. É nunca se afastar de nós. É nunca se afastar da nossa casa. É nunca afastar da nossa família. Mas a decisão de abrir a porta é nossa, porque a maçaneta está para o lado de dentro. E quando a porta é batida, a decisão tem que acontecer: eu abro ou não? É preciso decisão. E para ter a decisão de abrir a porta e aceitar Jesus, meu irmão, minha irmã, é preciso ter coragem de renunciar. De renunciar tudo aquilo que faz bem para a nossa carne. Aquilo que faz bem para a nossa carne, mas nos distancia do amor de Deus. Como está a sua vida? Como está o seu relacionamento com Deus? A decisão de chegar até Deus é sua. Porque se nós, eu vou colocar a Dé aqui, se Dé decidir a não abrir a porta, Jesus vai entender. Sabe por quê? Porque Ele me ama. E Ele vai respeitar.

minha decisão. Porque Ele me ama e vai respeitar a minha decisão. Se eu não tiver a decisão de abrir a porta da minha casa, do meu coração, o Senhor vai respeitar. Sabe por quê? Porque Ele me quer por inteiro. Ele não me quer com um pé no sagrado e um pé no pecado. Não. É tanto que Ele diz para a Laodiceia, se vocês voltarem à palavra de Deus um pouquinho no versículo 15, ele diz assim: conheço as tuas obras, não és nem frio nem quente. Oxalá fosse fria, mas é morna. E por ser morna, vou vomitar. A palavra pesada. Então não adianta eu vir ao grupo de oração na quinta-feira, eu participar da Santa Missa, eu participar das adorações, estar com um pé no sagrado e um pé no pecado. Não. Arrependei-vos. Arrependei-vos e buscai uma vida nova, uma vida no Espírito. Uma vida movida pelo sagrado, movida pelo amor de Deus. E a nossa vida vai sendo transformada. Mas como eu encontrarei força num mundo tão difícil, num momento tão difícil de vivência? É o terceiro ponto: clamor ao fogo do Espírito Santo. Meu irmão, minha irmã, pelas nossas próprias forças não adianta. Nós não vamos chegar a lugar nenhum sem a ação do Espírito Santo. Sem a ação do Espírito Santo na nossa vida, nós não somos capazes nem chamar Deus de Pai. Não somos. É o Espírito de Deus que move em nós, que nos trouxe até aqui, que fez aqueles que estão em casa ligar o rádio para ouvir a palavra, tudo movido pelo Espírito Santo. Então o Espírito Santo precisa ser clamado todos os dias da nossa vida. Está sendo difícil buscar a Deus, está sendo difícil buscar a oração, está difícil buscar a paz, o amor dentro da sua casa. Joelho no chão e o fogo do Espírito Santo, meu irmão. Nós precisamos desse tripé: arrependimento, decisão e clamor do Espírito Santo. Você quer ter uma vida santa? Você quer ter uma família abençoada? Você quer ter um emprego abençoado? Você quer uma vida de bênção? Busque o Espírito Santo. A vida está difícil? Busque o Espírito Santo. Você precisa tomar uma decisão difícil? Clamou ao Espírito Santo. Ah, porque a minha vida está à torta. Ah, porque as coisas não acontecem comigo. As coisas não, comigo são tão difíceis. Aonde você está andando? O que você está fazendo da sua vida? A decisão é sua. Se você quer ter uma vida abençoada, se você quer ter uma vida de bênção, busque o Senhor, abra a porta. Abre a porta, porque se a gente abrir a porta, o versículo 21 vai mostrar tudo aquilo que nós almejamos. Ao vencedor, meu irmão, é fácil? Não é. É fácil? Não é. Enfrentar o mundo, enfrentar a sedução do mundo, enfrentar as dificuldades que o mundo impõe para nós, é fácil? Não é. Mas pela ação do Espírito Santo nós conseguiremos. É tanto que o Senhor diz: ao vencedor concederei assentar comigo no meu trono. Assim como eu sentei ao trono ao lado do Pai, porque eu venci o mundo. Porque Jesus venceu o mundo. E Ele nos chama também a vencer o mundo. Se nós aceitarmos verdadeiramente abrir a porta do nosso coração e aceitar Jesus como o único Senhor da nossa vida, nós seremos vencedor. E ao vencedor é o prêmio da glória eterna. Se não fosse isso, era em vão o que estávamos passando aqui. Se não fosse isso, era em vão o que Jesus fez morrer numa cruz por nós. Se não fosse por essa vitória, seria em vão. E é por isso que Ele diz hoje para você: eis que estou à porta e bato. O tema dessa noite é muito propício para nós. É abrir a porta para o Senhor. Eis que estou à porta e bato. E quando Jesus quer entrar, meu irmão, e quando Ele quer bater, quando Ele quer entrar,
mesmo nas dificuldades, se a gente abrir o coração.

portas, janelas abrirão. E a nossa vida começa a ser transformada. Mas a decisão de abrir a porta é de cada um de nós. Vamos fazer um exemplo. Vamos botar Edson aqui, tá? Pode ficar aí, Edson. Edson está sentado no sofá assistindo o jogo do Flamengo, com uma bacinha de pipoca, uma jarra de suco, e de repente bate na porta. Bate não, que hoje não bate mais na porta, né? Hoje é interfone, né? De câmera ainda, moderno. Mas aí Vaninha olha lá e cá chegando quem? Dom Carvalho. Aí Vaninha fala: Di, Dom Carvalho está na porta, Di. A decisão de abrir a porta para Dom Carvalho é de quem? E você acha o que é que ele vai fazer? Ele vai falar: ah, não, vou assistir. Não, eu conheço ele e sei o que, é que ele vai fazer. Ele vai jogar essa bacia para o lado, vai colocar o resto da pipoca, vai jogar embaixo do sofá e vai receber Dom Carvalho. Sim ou não? Você acredita comigo? Sim ou não? Não é essa a decisão dele? Ou você acha que ele vai ficar: deixa para lá, depois eu atendo? A primeira ou a segunda decisão? A primeira. Ele vai jogar tudo, ele vai abrir a porta, porque ele está recebendo o bispo, a grande autoridade católica dentro da nossa cidade. Mas hoje eu quero dizer para você, meu irmão, minha irmã, que maior do que Dom Carvalho, maior do que qualquer um, é Jesus Cristo, que está batendo a porta da sua casa, querendo entrar, e a decisão é sua. Ou você vai ficar enrolado no pecado, ou você vai ficar enrolado na sua arrogância, na sua vaidade, e não vai ter coragem de abrir a porta para o Senhor. Jesus quer te salvar, Jesus quer trazer paz para a sua casa, para a sua família, mas a decisão é sua. Como de fez, jogou bacia de pipoca e foi atender. Joga a vaidade, joga o orgulho para cima, meu irmão. Jesus é mais do que tudo na sua vida. Ele está à porta da sua casa, Ele está à porta do seu coração te chamando: vem, filho meu. Eu desejo cear com você, e desejo que você ceie comigo, mas abra a porta do seu coração. Jesus te chama, Ele deseja ter esse encontro contigo. O versículo 22, Ele vem abrir muito para nós, porque muitas vezes profetas, pregadores pregam aqui na Santa Missa: o Senhor está falando conosco, mas a voz do Senhor não entra, não penetra o nosso coração, porque nós tapamos. E esse versículo 22 está dizendo: quem tiver ouvidos, ouça. Nós pregamos para o mundo, nós pregamos para todos, mas só vai acolher a palavra de Deus aquele que tem ouvidos para o Senhor, ouvidos espirituais, que tem a coragem de dizer: sim, Senhor, eu acolho a palavra, eu aceito a palavra no meu coração. E o mundo está cheio hoje de pessoas que diz sim, mas de poucos que tomam atitude. Ouvir é diferente de escutar. Por isso que o Senhor está dizendo: quem tem ouvidos, ouça. Eu posso dizer aqui que todos estão escutando, que o Senhor está à porta da sua casa batendo e querendo entrar, mas poucos vão ouvir e acolher a palavra. Sabe por quê? Sabe por quê? É porque quando nós saímos daquele portão, Satanás está lá atentando para que essa palavra seja destruída, que essa palavra não caia no nosso coração. E aquela pessoa que não aceitou, que ficou só na cabeça e não levou para o coração, se perde na primeira dificuldade. Mas aquele que ouve a minha palavra, aquele que ouve a palavra do Senhor, que cai no seu coração, a vida começa a ser mudada a partir daqui. E ao encontrar as suas dificuldades, vai saber que ele tem uma vida no Senhor. E eu quero falar com você, meu irmão, minha irmã. Eu quero abrir a palavra em Hebreus capítulo 12, Hebreus 12, a partir do versículo 5, não, eu vou abrir só o versículo 7, que quando nós falamos desse castigo de Deus, que Deus castiga, Paulo vem dizer para nós, mesmo ele citando essa palavra que está
Em Provérbios 3:11, Paulo vem citar para nós: está sendo provados para a vossa correção. É Deus que vos trata como filho. Ora, qual é o filho a quem seu pai não corrige? Essa palavra é para nós entendermos como é essa correção de Deus. Talvez vocês não entenderam, eu vou ler o versículo 5 novamente de Hebreus. Estais esquecido da palavra de animação que vos é dirigida como a filhos. Filho meu, não despreza a correção do Senhor, não desanimes quanto o repreendimento por ele, pois o Senhor corrige a quem ama e castiga todo aquele que reconhece e reconhece por seu filho. E qual é esse castigo? É a provação. Esse é o castigo, meu irmão. Nós passamos por dificuldades porque nós saímos do caminho do Senhor. E quando a gente sai do caminho do Senhor, Deus permite, é esse castigo. Mas quando nós retornamos, nós encontramos a vitória. Nós encontramos a paz. Então aceite. Você está passando por uma provação agora? Viva essa provação. Corrija a sua rota, a sua vida. Se reconcilie com o Senhor e você vai ver a sua vida mudar. Não é que Deus está te castigando, Ele está permitindo, porque Ele deseja que você, por livre e espontânea vontade, por livre e espontâneo amor por Ele, corrija a sua vida e muda de rota e volte inteiramente para o Senhor. Aí sim, Deus está te corrigindo. Por isso que a palavra diz: aceita a correção do Pai. Qual é esse pai que não corrige o filho? Qual? O pai que ama, corrige. Então essa é a correção que Paulo vem revelar para cada um de nós. A aprovação é a correção do Senhor Jesus. Eu convido você a ficar de pé por um instante.

preciso nos arrependermos. É preciso entender que muitas vezes, por orgulho, por vaidade, por ambição, nós tomamos caminhos que nos afastam de Deus. Eu convido você assim, coloque a mão sobre o seu coração. Reflita um pouco sobre a sua vida. O que você tem vivido, o que você tem passado. Aonde você está sendo provado? No seu matrimônio? Na sua relação com seus filhos? A provação está vindo da sua casa, na enfermidade. Aonde você está sendo provado? Aonde você vê que as suas forças estão sendo tentadas? Na sedução do mundo? Aonde você está sendo provado? Nesse tripé de buscar, de ter coragem de abrir a porta, é preciso primeiramente arrepender. Eu convido você a orar, levanta sua mão direita e diz assim comigo: Senhor Jesus, perdoa, Senhor, as minhas faltas, o meu esfriamento, Senhor. Perdoa-me, Senhor, por me afastar da tua presença. Senhor Jesus, eu renuncio, Senhor, todo esfriamento, toda dureza do meu coração. Senhor Jesus, eu me arrependo verdadeiramente. Amém. Ainda com sua mão levantada ainda. Nós precisamos entender que o arrependimento, o nosso arrependimento é graça do Senhor. O arrependimento é verdadeiramente o desejo de mudar de vida. A provação que nós estamos vivendo, que você está vivendo, é preciso, meu irmão, minha irmã, mudar de vida. Algo na nossa vida não está bem, e nós passamos a ver dificuldades em tudo. Mas ainda com a mão erguida, você pode dizer comigo: Senhor Jesus, eu abro, Senhor, a porta da minha casa, do meu coração. Senhor Jesus, toma, Senhor, o direcionamento da minha casa, da minha vida, da minha mente e da minha família. Senhor, eu desejo, Senhor, tomar a decisão de abrir a porta do meu coração, Senhor. Porque eu desejo, Senhor, verdadeiramente ter esse encontro com o Senhor. São decisões. São decisões que precisamos tomar. É arrependimento que devemos afastar daquilo que fazemos de errado. Arrepender de tudo que nos levou para longe do Senhor. É tomar a decisão de entregar a direção da nossa casa, da nossa família, ao Senhor Jesus. A ação do Espírito Santo sobre a nossa casa. E o terceiro ponto que devemos cravar no nosso coração é o clamor pelo fogo, meu irmão. Nós não podemos ser frios. Nós não podemos ser frios dentro da Santa Igreja Católica. Nós não podemos ser frios dentro do nosso grupo de oração. Nós, homens, pais de família,
Maridos, não podemos ser frios dentro da nossa casa. Você, mulher, mãe, não pode ser fria dentro da sua casa, dentro da sua família. Você, jovem, vocês precisam ser exemplo de fogo vivo do Espírito Santo, aonde você colocar o pé, jovem. Então a decisão de buscar o fogo do Espírito Santo, ela é nossa. E sem o fogo do Espírito Santo, meu irmão, minha irmã, nós não conseguimos mudar de vida. Sem o fogo do Espírito Santo, nós não conseguimos tomar a decisão de abrir a porta e deixar Jesus entrar na nossa vida. Por isso nós precisamos clamar o fogo do Espírito Santo. E você, nesta noite, nesse momento, é chamado a clamar por esse fogo, chamar pela presença do Espírito Santo. Ele que vai te fortalecer, Ele que vai dar embasamento na palavra de Deus e transformar a sua vida. Com sua mão erguida, você vai dizer comigo: Espírito Santo, vem sobre a minha vida. Eu aceito, Espírito Santo, ter uma experiência com o teu fogo abrasador sobre a minha vida. Ó Espírito Santo, me batiza nessa noite, me traz uma nova vida, Espírito Santo, para que eu possa sair daqui totalmente diferente da forma que entrei. Vem, Espírito Santo. Você abre seus braços agora e do seu jeito, meu irmão, minha irmã, você vai pedir o Espírito Santo. Não precisa buscar palavras bonitas, não. Busque do seu jeito, clame do seu jeito. Vem, Espírito Santo. Vem sobre as minhas fraquezas, vem sobre as minhas limitações. Vem, Espírito Santo, sobre o meu trabalho, sobre o meu matrimônio, sobre a minha casa. Ó Espírito Santo, tu sabes o quanto eu sou fraco, o quanto eu sou pequeno, o quanto eu sou dependente da tua ação, Espírito Santo. Vem, Espírito Santo, vem sobre nós, Espírito Santo. Vem sobre essa igreja, Espírito Santo. Vem sobre essa igreja que abre o coração, que abre o coração para a tua presença. Vem, Santo Espírito Santo de Deus. Vem sobre essa igreja que deseja a salvação, que deseja ter um encontro com o Senhor. Vem, Santo Espírito, vem sobre nós, Espírito Santo. Vem nos dar a salvação que tanto almejamos, Espírito Santo. Vem, Espírito Santo, manifeste em nós, manifeste em nossas casas. Vem, Santo Espírito de Deus, derrama, Senhor, teu Espírito Santo sobre nós, Espírito Santo. Vem, Xandracanda mandaraleleria, Lacanda mandaraleleria. Vem, Santo Espírito de Deus, vem sobre nós, Espírito Santo. 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

para nos ajudar, para nos levantar. Por isso, meu irmão e minha irmã, nesta noite, desprenda-te agora de tudo aquilo que tem fechado a sua vida, de tudo aquilo que tem travado a tua vida, as fechaduras emperradas.

sobre os teus ouvidos agora. E no Espírito Santo,

Quanto tempo te resta? Mas há muito tempo Jesus está batendo em tua porta. E você não tem conseguido ouvir a voz. Você não tem conseguido abrir a porta. Porque o pecado tem te prendido. Os teus desejos, as tuas vontades, as tuas prioridades têm fechado, têm resistido a esse Deus. Por isso, com a mão sobre os teus ouvidos, diga: Senhor, eu quero ouvir a tua voz.

minha família para o Senhor, Jesus. Para que tu entres. Há quanto tempo eu não sinto a tua presença? Há quanto tempo? Entra, Jesus. Eu quero ouvir a tua voz, Pai. Eu desejo ceiar contigo. Me perdoe pelas vezes que eu resisti, pelas vezes que eu fui omisso, ignorado.

imaginando você abrindo a porta agora, meu irmão, da sua casa. É como você abrindo a porta do teu coração e dizendo: entra, Jesus, entra. Eu te acolho, eu te recebo agora. Entra, Jesus, na minha

Jesus, todas as áreas da minha vida. Preencha, Pai, tudo com a tua presença, todos os vazios que estão em minha vida. Vai passeando, Jesus, agora.

você sairá daqui hoje uma nova pessoa. Porque Jesus entra agora na tua vida, e quando Jesus entra

desejando isso agora, através dessa canção agora. Mergulha, mergulha nesse oceano de graça. Se você desejar chorar, deixa as lágrimas descer.

imagem dele acolhendo muitas lágrimas. E pessoas aqui preocupadas, porque pensavam assim: eu não abri a minha boca para rezar, eu só sabia chorar. E o Senhor me mostrava uma imagem dele com uma espécie de uma bacia, aparando as tuas lágrimas.

0: Se você hoje só fez chorar, porque as tuas lágrimas foram transformadas em verdadeira oração, nós te louvamos, Senhor.
1: E pessoas que perderam a sensibilidade ao Espírito Santo, você que ora e não sente nada, você que clama e não escuta mais o Senhor, meu irmão, minha irmã, eu profetizo na sua vida hoje, a porta vai se abrir, a unção vai voltar, e você vai voltar a chorar na presença do Senhor e vai ouvir a voz do Espírito no seu coração. Eu profetizo isso na sua vida. A partir de hoje, você abre a porta do seu coração. Você que se sentia frio, você que não sentia mais a presença de Deus e não conseguia mais ouvir, o Senhor está abrindo o seu entendimento. E a partir de hoje, você vai ter a graça de chorar nos ombros do Senhor e ouvir o que Ele tem para te dizer através do Espírito Santo. Toma posse dessa graça na sua vida. Mas a palavra de Deus não pode sair daqui hoje sem uma exortação do Senhor para cada um de nós. Como diz a palavra em Mateus 7:21, não basta dizer Senhor, Senhor. Não. Não. A confirmação que vem para nós hoje está em Tiago 1:22. Sede cumpridores da palavra e não apenas ouvintes. Nós precisamos sair daqui novas criaturas e aceitando o chamado do Senhor. Amém?
2: Amém?
1: Amém?
2: Amém.
1: Louvado seja o nosso Senhor Jesus Cristo. Erga seus braços lá em cima e dê uma forte salva de palma para o Senhor. Aplauda o Senhor Jesus Cristo.

podem assentar-se na graça do Senhor Jesus. Olhe assim comigo: Senhor Jesus, eu tomo posse da sua bênção sobre a minha vida, sobre a minha casa. Eu tomo posse, Senhor, de uma nova abertura do meu coração e uma vida nova no teu Espírito. Amém. Nesse momento agora, onde vamos partilhar com Deus, muito pequeno, uma parte pequena daquilo que Ele tem tantos nos dado. Para manter essa casa, manter essas estruturas, nós precisamos de muita oração. Porque se não fosse a oração de cada um de nós, cada um de você, daqueles que nos ouvem pela rádio, daqueles que tantos passaram por aqui, se não fosse a oração para sustentar, não existiria essa obra. Mas eu quero dizer para você, meu irmão, minha irmã, para manter essa obra também é necessário do financeiro. E a gente estende a mão para vocês. Doe de coração, seja generoso, porque essa obra precisa ser mantida. Porque muitas famílias, muitas vidas foram restauradas através da palavra de Deus proclamada nessa casa de oração. Então é responsabilidade de cada um de nós mantermos. Por isso nós estendemos as mãos e pedimos: seja generoso com um sopro de vida que nos faz tão bem. Amém? Cantemos.

ficar de pé por um instante. E você possa assim orar, dizendo assim ao Senhor: Senhor Jesus, receba, Senhor, a minha oferta, porque é de coração, Senhor. É uma pequenina parte daquilo que o Senhor me dá. Receba também, Senhor, a minha família, que te oferto neste altar. Convido você a estender as mãos sobre essa caixa de oração. Quantas pessoas pedindo oração, quantas famílias necessitando de uma graça, de uma bênção, quantas pessoas enfermas precisando do toque das mãos chagadas do Senhor. E assim, nessa oração, a gente também coloca aquelas pessoas que contribuem para essa obra. Aqui, diante dos pés de Nossa Senhora, nós rezamos. Ave Maria.